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1: 9:05.
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sexual de crianças e adolescentes. Hoje é Dia Internacional dos Museus, Dia dos Vidraceiros e Dia Mundial da Boa Vontade, além do Dia Nacional da Luta Antimanicomial. Tem aniversário de Felipe Folgosi, ator brasileiro, Edu Guedes, apresentador e chefe de cozinha, e Matheus Ceará, humorista brasileiro. Fatos históricos, a gente volta no tempo dizendo que em 1910 o cometa Halley, que a cada 76 anos passava próximo da Terra, pôde ser visto no céu. A segunda aparição do século 20, em 1986, ele decepcionou. Em 1990, as Alemanhas Ocidental e Oriental unificaram suas moedas, 6 meses depois da queda do Muro de Berlim. E em 2018, mais de 100 pessoas morreram após o voo Cubana de Aviação 972 cair próximo de Havana, em Cuba. Amanhã a gente vai estar de volta com mais Agenda do Rádio para você. Um grande abraço e até lá!

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4: Queridos ouvintes, queridas ouvintes, e nós quando fazemos esse programa, muitas vezes a gente passa um tempão pensando o que que vai falar para vocês. E a melhor demonstração da situação das pessoas são as próprias pessoas. Elas é que demonstram para nós o que elas são. Então, eu estou me recordando que estive uns dias em Caldas Novas e lá tem uma senhora que nos trata muito bem lá no restaurante, lá do clube, sabe? Aquelas águas quentes. Então, eu tive a oportunidade de conversar com ela e dar um livrinho para ela. Quando eu dei o livro, foi o livro Sempre Alegre, sabe? Ela quis chorar, assim, fez aquela expressão mesmo, falou: ah, seu Lourival, o senhor não sabe o que eu tô passando. Tenho um filho, só tenho esse filho, e esse meu filho tá com 42 anos, e ele está com câncer, sabe? E pelo que ela foi informando, já fizeram tudo que era possível, né? E tava vendo que o caso dele era praticamente terminal, né? Aí eu fiquei pensando assim, como uma mãe passando um problema tão grave como esse, né? Que é um filho único, nessas condições, ainda atende a gente aqui com tanto sorriso. Aí eu fico a pensar que demonstrar alegria, fazer brotar a alegria, é um processo interno de a gente não se entregar às emoções negativas, né? Pesarosas, vencê-las, de enfrentá-las, não é isso mesmo, doutora Edith?
5: Estava te ouvindo e também fiquei comovida, sabia? Porque cada pessoa é uma caixinha de surpresas, né? A gente olha, né? E ninguém tem rótulo e nem legenda, né? Que você vai no cinema e tem a legenda embaixo, né?
4: Tem.
5: Se a gente vai lendo, né? Se tem inglês, né? Em francês, você lê embaixo as letrinhas, né?
4: É, a não ser as pessoas que põem aquelas camisetas assim, que vem com a legenda, né?
5: Também, né?
4: Não é? Sou Botafogo, sou isso, Flamengo, isso, né? O meu time tá ali, né? Então é um aspecto dele que ele já tá mostrando ali na camisa.
5: Mas também é só um aspecto.
4: Mas só um aspecto, né? Uma parte.
5: Então, é aquela história, quem vê cara não vê coração. São ditados, mas são sábios. E vamos com isso, né? Quando a gente se depara, que é o tempo inteiro, né? Com o nosso vizinho, com o porteiro, com o cara da pizza. Ontem de manhã eu fui comprar um suco, Aí tinha um casal, era cedo, então tava vazia. Era uma... como é que eu posso dizer? Um estabelecimento que de manhã serve, né? Serve sanduíche, queijo quente, e na hora do almoço eles, né? Fazem refeições. E eles estavam com o rádio ligado, ouvindo um programa, né? De boas palavras, né? Tava baixinho, não pude perceber, mas eram palavras, né? De elevação. Então, quer dizer, cada um, em cada momento, em cada lugar, né? Está vivendo, está trabalhando, mas também tem os seus dramas pessoais. Por vezes, né? Por bem, né? São até momentâneos, né? Uma preocupação, né? Somente daquele dia, né? Amanhã já passa, mas, né? Vamos ter mais solidariedade, né? Com quem nós nos encontramos. Então, é um sorriso, é um gesto amigo, uma mão no ombro, né? Se trabalha, leva um cafezinho pro outro, um copo d'água, uma balinha, né?
4: Talvez, então, aquela senhora que nós estávamos referindo,
5: isso,
4: ela sentisse o dever de se mostrar alegre aos outros, porque os outros não tem nada a ver com o problema dela. Não é isso, quer dizer, é um certo grau de consciência,
5: é,
4: que a
5: maturidade,
4: pessoa tem,
5: é.
4: De maturidade, em não ficar estampando no rosto as pobrezas internas ou as tristezas internas, de modo a não prejudicar os outros que às vezes já têm dores até maiores e que estão escondidas.
5: É,
4: como hoje mesmo eu estive numa gráfica e tinha lá uns dizeres pregados na parede em que dizia que cada pessoa traz alguma coisa para ser resolvida. Traz algum problema, as pessoas, todas as pessoas
5: tem questões, né?
4: Tem questões, né? Tem
5: dilemas.
4: Dilemas, sabe, para ser resolvidas, sabe? Muito bem. Caiu a minha mão também uma mensagem do livro Toques de Luz. Tem hora que eu tô esquecendo o nome dos meus livros. Que diz assim, lembrando e adaptando a mensagem, aquela senhora me mostrou: mesmo que a dor ou o problema tenha atingido fundo você, acredite nas suas forças e resistência. Olha que interessante, hein? Acreditar nas forças de resistência, elas vêm de Deus. As suas forças de resistência, de ação, de concretização, de vitória são fantásticas. Agem quando incitadas pelo seu toque, seu chamado, sua ordem vigorosa. Bem empregadas, essas forças de resistência geram ânimos, alegrias e vitórias que elevam você a alturas jamais pensadas. Amplia sua fé. Quanto mais você confia nas suas forças de resistência, mais as aumenta. Merece bastante comentário isso, né, doutora? Se nós achamos que temos as forças de resistência, já é o primeiro passo, não é mesmo? Porque muitas vezes nós nos sentimos ou imaginamos sem forças de resistência, não é assim? Isso faz com que os problemas, as dificuldades, as questões se agravem de tal forma que vão tomando conta de nós. Mas se no momento em que a gente admite ter a força de resistência, o que acontece? O que acontece? E só o fato de admitir, já estamos ingressando no conteúdo, nós estamos entrando na casa da resistência.
5: Isso, num celeiro, né?
4: Um celeiro da resistência, não é isso?
5: É um celeiro repleto de energia, de potenciais, não é? de recursos internos que a gente até não percebe que os tem. E outra coisa, a gente também tem o celeiro da amizade, de pessoas que vêm e tomam atitudes, como você fez, né? Você foi carinhoso, você a conhecia, levou o livrinho, que é um carinho, né? E olha só, né? Foi se desdobrando esse seu gesto carinhoso, né? Ela compartilhou com você, quer dizer, lhe deu a confiança dela, na verdade, né? E foi desdobrando, a chegar aqui no programa, a gente tá refletindo, né? Quer dizer, como cada gesto tem uma repercussão que a gente nem imagina, né? O alcance. Não é assim?
4: É, exatamente.
5: Então, vamos prestar atenção também no que falamos, né? No que fazemos, porque, por exemplo, fofoca, maledicência, né? Você fazer uma intriga. É como você pegar uma rosa, despetalá-la e jogar o vento. Como é que você vai depois montar a rosa outra vez?
4: Depois que tirou?
5: Depois que jogou o vento as pétalas, né? Como é que você vai remontá-la?
4: É o mesmo caso de pessoas que costumam falar mentiras. Como depois acabar com as mentiras? Como? Esse mesmo problema, né? Como acabar com aquilo que já saiu, que foi solto ao vento, que já entrou em vários ouvidos? Porque às vezes uma pessoa que fala uma mentira, quando você falou de fofocas, não foi?
5: Foi.
4: Então, falou, maledicência, né? Mal, já deu mal aí. Então, falou alguma coisa de alguém que não era verídico. Mas aquela coisa entrou no ouvido de uma, entrou no ouvido de outra, entrou no ouvido de outra, e aquelas que foram que recebendo aquela informação já passou também. E como é que vai recolher tudo isso depois se foi, viu que aquilo tudo era mentira?
5: Não é? E um ouviu e acreditou e fez planos, o outro ouviu, acreditou que era um convite, né? E já chegou em casa contando, né? Traz um não controle, né? Porque as pessoas também na mente delas, né? De cada um de nós, você vai fazendo conjecturas, planos, pensamentos, né? Fulano falou, olha, vou te contar porque você é muito meu amigo, viu? Mas então ganha na loteria. Ué, se eu sou muito amigo, fulano ganha na loteria, eu digo, nossa, pronto, ele vai lembrar de mim, eu vou acertar meus débitos, eu vou fazer tal coisa.
4: E depois, conto se ele não dá, ele fica inimigo. Ele ganhou dinheiro e não me deu nada.
5: Não é?
4: Ah, meu Deus. Bom, gente, vamos aproveitar esse momento para mandar um abraço bem carinhoso aos nossos ouvintes, às nossas ouvintes. Porque como é importante o rádio. Onde é que nós estivemos que nós vimos um rádio? Doutora, não me lembro bem.
5: Foi o que eu tava contando. Foi ontem de manhã, antes da gente vir gravar, que eu fui tomar um suco.
4: Ah, pois é, um rádio lá funcionando. Porque o rádio, ele favorece. Porque a pessoa pode trabalhar e ficar ouvindo o rádio. E a televisão, não, você tem que ficar olhando para lá, né? Muitas vezes. Bom, um grande abraço, uma bênção de Deus para cada um. Cada uma de vocês.
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1: 9 horas e 35 minutos.

0: Olá, Brasil, está no ar o Central de Notícias e vamos aos destaques desta hora. O índice de confiança do empresário industrial ICEI avançou 2 pontos em maio e atingiu 47,2 pontos, segundo o levantamento divulgado pela Confederação Nacional da Indústria, CNI. Apesar da alta, o indicador segue abaixo da linha dos 50 pontos, patamar que separa a confiança da falta de confiança e mantém o setor industrial em terreno pessimista há 17 meses consecutivos. Analistas da CNI afirmam que é cedo para falar em reversão definitiva do pessimismo do setor. A taxa de desemprego subiu para 6,1% no primeiro trimestre, com alta em 15 estados em relação ao último trimestre de 2025, segundo a Pesquisa Nacional por Amostra de Domicílios Contínua do Instituto Brasileiro de Geografia e Estatística. As maiores taxas de desocupação foram no Amapá, 10%, Alagoas, 9,2%, Bahia, 9,2%, Pernambuco, 9,2% e Piauí, 8,9%. As menores foram em Santa Catarina, 2,7%, Mato Grosso, 3,1%, Espírito Santo, 3,2%, Paraná, 3,5% e Rondônia, 3,7%. A taxa de informalidade no Brasil foi de 37,3% da população ocupada. As maiores taxas foram no Maranhão, 57,6%, Pará, 56,5% e Amazonas, 53,2%. As menores foram em Santa Catarina, 25,4%, Distrito Federal, 28,1% e Mato Grosso do Sul, 29,8%. O Central de Notícias volta a qualquer momento ou em edição especial.
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1: 18 de maio é celebrado o Dia Internacional dos Museus. A palavra museu tem origem na mitologia grega. Hoje, muitos museus tratam de temas específicos, como artes, arqueologia, antropologia, história e ciência. Há também os museus ao ar livre, que recriam paisagens do passado. No Brasil, em 1816, foi criada a Escola Real de Ciências, Artes e Ofícios, embrião do atual Museu Nacional de Belas Artes. Em 1818, foi criado o Museu Real, embrião do atual Museu Nacional da Quinta da Boa Vista. No período republicano, destacam-se as criações, em 1922, do Museu Histórico Nacional, em 1938, do Museu da Inconfidência, em 1940, do Museu Imperial e em 1947, do Museu de Arte de São Paulo. Em março de 2006, inaugurou-se o Museu da Língua Portuguesa em São Paulo, um museu interativo sobre a língua portuguesa localizado na cidade com o maior número de falantes do idioma no mundo. Com a internet, o acervo de diversos museus de todo o mundo pode ser visitado virtualmente. Não é a mesma sensação, mas garante a disseminação da cultura para um número muito maior de pessoas que não precisam fazer longas viagens para mergulhar no passado e entender muito melhor o nosso presente. História Hoje, pesquisa e redação Lúcio Rezer, sonoplastia Marcos Tavares, locução José Carlos Andrade.
2: Nove horas, 56 minutos.

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3: Nas cidades onde existe um mercado imobiliário bastante potente, quer dizer, estamos falando de cidades grandes, de capitais, de cidades de centros regionais, onde tem muita disputa pela terra, a terra é muito cara e o mercado imobiliário muito intenso. Para essas cidades, uma lei que define quanto que você pode construir no terreno, se você pode construir uma vez, ou duas vezes, ou três vezes, ou quatro vezes, muda completamente o valor do terreno, já que isso dá um potencial totalmente diferente. Então, para essas cidades, às vezes acontece uma coisa muito injusta. O proprietário ganha da lei um potencial altíssimo, né? E faz uso intensamente. Isso gera toda uma necessidade de investimento na infraestrutura da cidade, já que muitas vezes esse potencial muito alto é justamente nos lugares que já ganharam muito investimento público. Só que esse investimento público foi pago por todos e o potencial beneficia só alguns, quer dizer, na verdade aumenta o lucro do proprietário, que não fez nada, ficou lá esperando e simplesmente uma lei aumentou o seu potencial. Então existe um instrumento para começar a mudar essa situação, que se chama solo criado ou outorga onerosa do direito de construir. Que significa isso? Se estabelece um coeficiente ou um potencial básico para a cidade. Todos proprietários têm o mesmo direito. E quem tiver ou puder fazer a mais que isso, uma coisa que o próprio plano diretor vai estabelecer, terá que pagar por isso. E o plano diretor estabelecerá o preço e as condições em que isso deve acontecer.
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A informação na hora certa. 18 de maio de 2026. Violência sexual contra crianças e adolescentes bate recorde e acende alerta no país. Anvisa mantém proibição de venda de lotes IP e empresa cria canal para troca. Eu sou Ailton Moreno e o Rádio Notícias está no ar. 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

0: O número de crianças e adolescentes vítimas de violência sexual no Brasil mais que triplicou nos últimos 10 anos, segundo dados do Ministério da Justiça. O país registrou 59.366 casos em 2025, contra 19.496 em 2015. O aumento no período foi de 204,5%. Os números de 2025 permanecem em patamar recorde e ficaram praticamente estáveis em relação ao ano anterior. Entre 2015 e 2025, o painel nacional contabilizou mais de 486 mil vítimas, com média de 121 registros por dia no país. O maior número da série histórica foi registrado em 2023, com 59.779 casos. As meninas concentram a maioria das vítimas. Esta segunda-feira, 18 de maio, é marcada pelo Dia Nacional de Combate ao Abuso e à Exploração Sexual de Crianças e Adolescentes. A Agência Nacional de Vigilância Sanitária Anvisa manteve a suspensão da fabricação, distribuição e venda de lotes e produtos da marca IP com final 1. A medida foi tomada por risco à saúde e a empresa divulgou orientações para reembolso ou troca dos produtos. Os consumidores devem acessar o site da empresa, preencher o formulário e informar a chave Pix para receber o estorno do valor pago. Em comunicado, a IP afirmou que os produtos são seguros, segundo testes e controles internos, mas informou que apresentará novos laudos de laboratórios independentes à Anvisa. A resolução número 1834/2026 determina que os produtos não precisam ser recolhidos neste momento, mas devem permanecer guardados até nova avaliação.
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0: melhor do romantismo chegando no seu rádio. Eu sou a Maria Lima e esse é o programa que faz você se apaixonar. Vem comigo, sejam bem-vindos.
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2: Na série Curiosidades sobre as seleções da Copa do Mundo de 2026, o assunto deste episódio é a Bósnia. E uma das primeiras coisas que se nota é o nome do país, Bósnia e Herzegovina. Ele reflete a divisão geográfica do território em duas regiões principais. Bósnia é a parte norte e centro, enquanto Herzegovina é o sul. É um país fascinante, conhecido por sua rica mistura cultural entre Ocidente e Oriente. Uma história resiliente de paisagens montanhosas e deslumbrantes. Destaques incluem Sarajevo, que tem um dos primeiros sistemas de bondes elétricos da Europa. Uma forte cultura de café e também uma faixa litorânea de apenas 20 quilômetros. E o que falar da culinária bósnia? Uma deliciosa mistura de influências. Entre os pratos mais famosos estão o cevap, que são pequenas salsichas de carne servidas com pão, e o burek, que é uma massa folhada recheada com carne ou com queijo. Agora, se você gosta de doce, a Bósnia é um excelente lugar. Os amantes vão adorar a variedade de sobremesas, com a tradicional baklava e também

0: A Bósnia está na Copa do Mundo de 2026 e vai estrear diante do Canadá em Toronto no dia 12 de junho. Com curiosidades da Copa do Mundo, Daniela Esperon.
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fofocando, né? Luísa Sonza leva a turnê Brutal Paraíso, a virada cultural de São Paulo. Após estrear a turnê Brutal Paraíso no Coachella, né? A Luísa Sonza leva agora, né, seu mais novo espetáculo para a virada cultural de São Paulo. A artista será uma das principais atrações da programação oficial do evento e se apresenta nos dias 23 e 24 de maio, sábado e domingo. Isso mesmo, no palco, a Luísa apresenta aí ao público a nova era de Brutal Paraíso, álbum lançado recentemente e que vem marcando o momento mais intenso e pessoal de sua carreira, né? O show mistura aí as novas

0: sabia? E é isso, a gente fecha nossa segundona aqui, né? De volta fofocando mais amanhã, tá? Então, ó, beijo no coração e até amanhã. Tchau, tchau.
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1: Meu amigo, meu irmão, que bom estar com você aqui. Mas este programa, o programa que vem para fortalecer a nossa vida e que o nosso espírito possa ser beneficiado cada dia mais com a palavra de Deus, com a palavra de Deus que transformou em verbo em Jesus Cristo, nosso Senhor, esse Deus maravilhoso, pronto no seu poder para curar, para libertar, para derramar sobre nós toda a prosperidade que necessitamos para viver caminhando neste mundo, mas com os olhos voltado para a igreja que vem cada dia mais trazendo o céu em nossa vida, fazendo a vontade de Deus dentro da palavra sagrada. Afinal, todos os documentos da Santa Igreja dentro da palavra de Deus, para que nós possamos caminhar na luz dessa palavra e na tradição da própria igreja, para que Jesus Cristo seja realizado cada dia mais em nossos corações, com o nosso modo de viver e servir a Deus, aos irmãos. Hoje o tema será repartar sua vida, isto é, deixar a sua vida ser tocada e seu espírito ser renovado

0: Deus pelos seus planos divinos. E para isso, nós vamos meditar Ezequiel 36, versículo 26, que é a palavra do autor sagrado, possa transformar os nossos corações. Vai dizer assim Ezequiel, ou melhor, Deus falando através da boca desse profeta: eu vos darei um coração novo, e em vós porei o meu espírito novo. Tirarei de vosso peito o coração de pedra, e vos darei um coração de carne. Dentro de vós colocarei meu espírito, fazendo com que obedeceis as minhas leis e sigais e observais os meus preceitos. Olha, esse Deus quer renovar o nosso espírito. O espírito se enriquece com aquilo que recebe, o coração com aquilo que dá. Em verdade, o espírito, ao receber os favores da felicidade, da tranquilidade, da paz interior, adquire novas forças para se transmitir conforme o modelo daquilo que recebeu. Como é maravilhoso esse Deus! Já o coração, esse tem uma necessidade natural de repartir aquilo que possui, traduzindo em sua riqueza maior em benefícios para os seus semelhantes. Sem o que ele se sentirá enfastiado, solitário e infeliz. O coração que não partilha, o coração que não se doa, o coração que não semeia o bem, ele fica solitário e infeliz. E isso empobrece o nosso espírito, porque nós somos um ser feito de carne, temos uma vida intelectual, uma vida espiritual, nós temos uma alma no qual só fortalece se nós damos oportunidade o Espírito de Deus para nos convencer sobre todas estas realidades. Por isso que o profeta vai dizer que Deus ia colocar em nós um espírito, afinal, nós somos batizados, nós temos o Espírito Santo em nós, e o Espírito ia fazer com que nós entendemos o mistério de Deus e o porquê desses mistérios. Meu irmão, sua vida pode ser cheia de alegria, cheia de sabedoria. Num resumo total, o que Deus quer de nós nesse dia, mais uma vez, é que a sua palavra possa ter espaço para ele agir em nossa vida, porque aquele que fecha o coração para a palavra de Deus, aquele que fecha o coração para o Espírito de Deus, seu espírito será empobrecido. O espírito precisa ser enriquecido cada dia mais no poder do Espírito Santo. Aí o nosso espírito será recheado da força do alto, e o nosso coração será ainda mais feliz, porque Deus há de tirar esse coração de pedra nosso e colocar em nós um coração de carne, um coração que sabe partilhar, um coração que quer fazer as pessoas felizes, e melhor ainda, ele depende dessa graça e sabe que necessita viver e emplacar essa verdade em sua vida. Para de sofrer por falta de sabedoria, para de sofrer por não deixar o teu espírito ser abastecido em Deus a cada dia. Volta para a igreja, ou melhor, de repente, se você está até na igreja, mas não tem deixado Deus tocar o seu coração, porque às vezes nós estamos na igreja, lá fisicamente, mas nossa alma, o nosso espírito, o nosso coração está totalmente apartado de Deus, porque estamos pensando em outras dimensões, em outros pensamentos. Aí fica difícil desse Deus amado agir em nossa vida. Estou falando a verdade ou não? Você sabe que sim. Então vamos deixar que o nosso espírito seja cheio da graça do alto, e nossa vida e os nossos corações sejam transformados em Deus. Seja feliz cada dia mais. É a minha intercessão, a minha vontade, o meu pedido a Deus para você, para mim, toda a minha família, que a igreja cresça a cada dia mais em Cristo Jesus, nosso Senhor. Vamos ficando por aqui. Continua mantendo contato comigo no Facebook, Tony Melo, ou no WhatsApp 1617-283-8968. Um grande abraço e um beijo no coração.
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2: Meia-noite e 6 minutos.
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bem, senhoras e senhores? Hoje é 15 de maio, tá começando mais uma edição do programa Hora Extra aqui comigo, Márcio Edson, e do outro lado dos vidros mágicos dos estúdios de Wallap Disney, vem ele, meu filho. Guzula. Aqui do meu lado direito, senhoras e senhores, tem essa galinha deliciosa, maravilhosa, de garbo, é de elegância, Abrilina. E somente esse programa que tem lá, buzineta de sorveteta. Estamos aqui reunidinhos para trazer para você este programa. Esse programa que é um programa de caráter cultural, é um programa de caráter informativo. Ele traz para você o que nós comemoramos today. Desse Brasil de meu Deus e alguns acontecimentos nefastos desse planeta lindo, maravilhoso, que se chama Terra. Terra! Então vai, Linha, libera o monitor aí. Vamos liberar o monitor pra gente falar o que? Alguns acontecimentos. Para. Em 1958, foi inaugurado o Royal Opera House, lá em Londres, que é uma casa de ópera e principal casa de espetáculo no distrito de Covent Garden. Covent Garden, lá em Londres, uma das mais importantes do mundo. O edifício maior, comumente chamado apenas de Covent Garden, é a sede da Royal Opera, do Royal Ballet. Lá em Londres. Em 1957 foi criada a Operação Greypol, que foi um conjunto de 4 séries de testes de armas nucleares britânicas, das primeiras bombas atômicas e bombas de hidrogênio, realizadas em 1957 e 58 na ilha Maldén e Kiritimati, nas ilhas Gilbert e Elícia, acho que no Oceano Pacífico lá, né? Foi um negócio de bomba, e Deus é livre, né? Em 1891, o Papa Leão XIII, não tô falando do 14 não, viu, meu filho? Tô falando do 13. Ele defendia os direitos dos trabalhadores e os direitos de propriedades na Encíclica Rerum Novarum, o início da moderna doutrina social da Igreja. Isso em 1891. Você viu qual a importância do Papa XIII naquela época? Vamos ver se o 14 aí serve o mesmo coisa. Né, meu filho? Vamos lá, vem um caminho. Em 1932, em uma tentativa de golpe de Estado, o primeiro ministro do Japão, o Inukai Tsuchoshino, chama coisa, hein? Foi assassinado. Em 1932, isso, hein? Ah, vamos parar. Vamos parar de falar desgraça. Muito bem, hoje é o segundo a ONU, é o Dia Mundial da Família, Dia Internacional da Objeção da Consciência ao Serviço Militar, e no mundo, Dia da Independência lá no Paraguai. Los Paraguas, você que está em Los Paraguas, hoje é o Dia da Independência no Paraguai, e Dia Internacional da Latinidade, estabelecido pela União Latina, a Unesco. Beleza? Então é isso, senhoras e senhores. Com essas informações é que vamos começando o programa Hora Extra. Cucaracha! Cucaracha!

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0: eu tenho viajado por muitos cantos, muitas cidades aí. E o candidato que eu acho que vai ganhar é esse aí, viu? Em todo canto que eu ando tem carro com esse adesivo aí no vidro traseiro, com esse tal de Herbalife. Ei, pai! Esse caba vai ganhar, velho. Pode ter certeza, mano. Todo canto, tem cidade, tudo que eu ando aqui, Rio Grande do Norte, até em Fortaleza, rapaz. Eu tive em Fortaleza semana passada. Esse tal de Herbalife. Ei, Herbalife em todo canto, pai. Herbalife pra cá, Herbalife pra lá. Esse cara tá ganho. Pensa que esse cara vinha aqui pra Natal, eu vou votar nele, rapaz. Eu tô gostando desse tal de Herbalife.
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0: já chegou de São Luís, cadê meu palitone? Meu pautone, meu paletone, como é o nome do negócio, do bolo que disse que ia trazer pra mim, meu irmão? Palitone, palmelone? Cadê meu palmelone, meu irmão, que tu disse que ia trazer pra mim provar, credo?
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1: E a hora certa. Meia-noite e 30 minutos. 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

chegando por aqui pra fofocar com vocês, né? Segunda-feira, 18 de maio. E olha só, gosto que o meu rosto se mexa. Quem disse? A Karine Telle, gente. Ao falar sobre aparência natural, né? Que linda, maravilhosa. Bem, gente, a Karine Telle afirmou que nunca fez procedimentos estéticos e garantiu que não pretende aderir às intervenções no rosto, né? Aos 47 anos e mãe de gêmeos de 15, a atriz se destacou aí recentemente como Aldeide, né? Em Vale Tudo, e disse que prefere manter as próprias expressões naturais e revelou também que a admira, né, as marcas do tempo, além de não se identificar com rostos esticados. Nunca fiz nada e não pretendo fazer. Gosto que o meu rosto se mexa. Gosto

0: vou dizer que ela tá negando o habeas corpus, né? Não pode negar o habeas corpus. Eita,
1: calma.
0: Mas aí o HC o habeas corpus.
2: Alô?
0: Opa, Conceição, tudo bem?
2: Tudo.
0: Diga aí, Conceição, como é que tá? Tudo bom? Tá lembrado de mim?
2: Não, rapaz, quem é que está falando?
0: Conceição, aqui é do fora, que a gente trabalha com justiça, eu tô ligando pra saber por que vocês estão negando o habeas corpus. Ô, zoada, meu.
2: O habeas corpus, nós estamos negando?
0: É, todo mundo que vai aí, que pede, vocês ficam negando.
2: Peraí, nós estamos negando o quê? Diga aí, vá, como é?
0: Conceição, é difícil conversar com você, que a gente explica e você fica gritando.
2: É porque eu não estou entendendo, moço, mas o senhor está falando sobre justiça. Sobre o quê, senhor?
0: No latim quer dizer abrir os corpos. Aí você não está abrindo os corpos para o elemento entrar com ação nos autos aí na vara, nos seus documentos.
2: Como é, menino? Eu não estou entendendo, não. Vai tomar no... Você e sua mãe?
0: Ei, deixa a mãe de fora, viu?
3: Rapaz, você manda a sua mãe abrir. Pra você botar o dedo, filho de uma tabacera. Você tá falando com uma aqui, eu vou gravar a sua conversinha. Agora você tá falando comigo aqui, agora você me respeite. E você tá falando com um maloqueiro, não.
0: Mas você que liga pra mim, eu sou advogado.
3: Não, né? É você que tá ligando, eu não ligo pra ninguém aqui.
0: E pedindo habeas corpus?
3: Poxa, qual é a maneira de habeas corpus?
0: Você já deu esse seu habeas corpus a alguém?
3: Vem pra cá pra nós levar pessoalmente.
0: Vem dar seu habeas corpus aqui na minha vara do fórum.

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2: Bem, senhoras e senhores, continuando o programa extra aqui comigo, Márcio Edson. E do outro lado dos vidros mágicos dos estúdios de Wallapé Disney, tem ele? O Guzula. Aqui do meu lado direito tem essa galinha deliciosa, maravilhosa, de garbo e elegância. A Abrilina. E somente esse programa que tem lá a buzineta de sorveteta. Nós continuamos o programa aqui. Agora chamando aquela hora. Aquela hora.
3: Chegou lá.

0: tudo bem.
1: Você já sabe como é que funciona o quadro A Hora do Oráculo deste programa, então você manda a sua pergunta capciosa pelo Facebook do programa. O Facebook! Ou pelo WhatsApp, que eu acho mais fácil. Aí você pode mandar áudiozinho. 11 970 80 5997 é o WhatsApp para você mandar o áudio ou a sua pergunta capciosa. Beleza? Hoje a pergunta vem lá do Pará, em Curralinho, a cidade chamada Curralinho. O Plácido e seus companheiros. Nossa, mas que coisa, né? Plácido e seus companheiros. Plácido e seus companheiros tá perguntando o seguinte para você, oráculo. Como que acaba uma partida de futebol entre patos? Eu nem sabia que pato sabia jogar futebol. Mas como que acaba uma partida de futebol entre patos? A Brilhinha já trouxe aqui a resposta do oráculo. E atenção, Plácido e seus companheiros de Curralinho, no Pará. Uma partida de futebol entre patos

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nada, seu filho do canso mariano. Se você tivesse dentro aqui com sua mãe, seu canceroso, eu quero que você diga isso na minha cara. Eu quero que você diga isso na minha cara, que eu quero ver se você é homem, seu filho do canso. Ora essa.

0: 8:31.
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1: 18 de maio de 2026. Lula e Flávio Bolsonaro estão empatados em eventual segundo turno, diz Datafolha. Base governista quer investigar financiamento de filme associado a Bolsonaro. Eu sou Ailton Moreno e o Rádio Notícias está no ar.
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0: O sábado mostra empate entre o presidente Luiz Inácio Lula da Silva, do PT, e o senador Flávio Bolsonaro, do PL, em uma simulação de segundo turno das eleições presidenciais. Segundo o levantamento, os dois aparecem com 45% das intenções de voto. Outros 9% declararam voto branco ou nulo e 1% não soube responder. A pesquisa foi realizada na terça e na quarta-feira, antes do vazamento de conversas envolvendo Flávio Bolsonaro e o ex-banqueiro Daniel Vorcaro. O levantamento também aponta que Lula aparece à frente de Romeu Zema, com 46% contra 40%, e de Ronaldo Caiado, com 46% contra 39%. A pesquisa ouviu 2.004 eleitores em 139 municípios brasileiros, com margem de erro de 2 pontos percentuais e nível de confiança de 95%. Base do governo Lula protocolou pedido para a criação de uma CPMI com o objetivo de investigar o financiamento e a produção do filme Dark Horse, obra associada à trajetória política do ex-presidente Jair Bolsonaro. A iniciativa é liderada pelo deputado federal Rogério Correia, do PT de Minas Gerais. O pedido aponta suspeitas de irregularidades envolvendo o uso de dinheiro público e emendas parlamentares na produção do filme, orçada em cerca de 134 milhões de reais. A movimentação ocorre após o vazamento de áudios atribuídos ao senador Flávio Bolsonaro, nos quais ele aparece cobrando repasses financeiros do empresário Daniel Vorcaro. A proposta de criação da CPMI ainda depende das etapas regimentais para ser analisada pelo Congresso Nacional.
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de volta por aqui, terça-feira, 19 de maio, em Quem Ama Cuida, né? Adriana implora para o barqueiro resgatar o seu marido. Rafael e Ingrid se preocupam ao saber que a mãe entrou aí com o pedido de interdição do tio. Ao perceber a felicidade de Pedro com a notícia da gravidez, a Bruna embarca na mentira da mãe, né? E olha, Arthur procura Pilar e ameaça cobrar as joias que emprestou à irmã. Adriana constata a morte de Carlos e a sua família a ampara. Durante o enterro de Carlos, Rosa conta a Adriana que Arthur precisa de uma fisioterapeuta. Ainda hoje, Pedro encontra no chão a pulseira que Carlos deu a Adriana e guarda consigo. Brigitte observa as imagens de microcâmera que instalou na casa de Pitucho, né? Ao andar por São Paulo, Adriana conhece Arthur por acaso ao ajudá-lo. Tudo isso acontece no segundo capítulo de Quem Ama Cuida. Vamos ficando por aqui, amanhã a gente volta, tá? Com mais um resuminho de novelas. Beijos, tchau, tchau.

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1: Engraçado, a nossa língua portuguesa, ela é complicada, ela é difícil, mas é encantadora. É encantadora porque ela dá opções, N opções, para que você faça uma interpretação ou que você escreva algum texto. Por exemplo, e principalmente pela duplicidade de palavras com som igual, mas com interpretação diferente. Se eu digo assim, ao invés e em vez de, você parece, ah, tudo é a mesma coisa. Nananina, não. Ao invés, quando eu digo ao invés, é uma situação contra, é alguma coisa que é contrária. Por exemplo, é subir ao invés de descer. É chorou ao invés de sorrir. Aí sim, aí essa locução, ao invés, aí é, tá certa, né? Agora, em vez de, em vez é em lugar, quer dizer, aí está substituindo também, mas é falando de lugar, de alguma coisa. Por exemplo, em vez de ir ao teatro, foi ao cinema. E em vez de estudar, fica brincando. Vocês vê, não, você falou, ah, mas por que que não posso usar ao invés? Mas não é, que tá, é, que aí nós estamos falando de lugar. Aí eu poderia dizer, ao invés de ir ao teatro, foi ao cinema. E ao invés de estudar, fica brincando. Mas está errado, porque você só pode usar isso aí quando é um sentido antagônico, quando há uma situação contra. Entendeu? Aí então você tem que analisar como é aquele momento que você está colocando essa frase. Se é falando de uma situação contra ou se está falando de em lugar de alguma coisa. Tá certo? Quando você fala em lugar de alguma coisa, aí você usa em vez de. E quando é uma situação contra, aí você vai usar ao invés de. Tá bom? É mais um. Isso aqui pode parecer bobagem. Você fala, ah, por que o Maurício fica perdendo tempo falar essas coisas? Mas isso aí é uma coisinha tão simples, fica gravada no ouvido da gente. Quando você menos espera, você precisa desse tipo de informação. Aí você fala, ó, tá vendo como é que valeu a pena? Foi bom eu ter ouvido, que senão eu tinha me ferrado na hora e não saberia definir como é que eu deveria pronunciar ou escrever determinada palavra, né? Diego Valadares, vai cantar, canta aí, Diego. Foi por causa dela, essa música eu gosto dela também. Vamos lá.

engraçada a mudança do tempo que vem acontecendo no mundo todo, né, gente? É, lugares em que chovia bastante, hoje em dia tá mó secura, e lugares em que eram secos, agora tá lá, tudo se alagando, tudo se acabando em água, coisa esquisita, mas tudo isso aí vocês sabem por quê, né? Tudo isso aí vocês sabem o porquê que está acontecendo. É a mão do homem. O homem que vem destruindo tudo, o homem que vem aí ocasionando essa ganância de conseguir bens, de conseguir materiais. Ele devasta, ele produz gás carbônico, ele destrói a camada de ozônio, e tudo isso aí vai fazendo com que o clima do país, o clima do mundo todo se modifique. É uma coisa bastante complicada, estranha. Agora quero ver quando não tiver mais condição de consertar, o que que vai acabar, o que que vai acontecer? Isso é claro, não vai acontecer para mim nem para sua geração. Mas e os nossos netos, bisnetos, tataranetos, o que que vai ser deles aí? Nesse mundo aqui, a gente só pensa no momento atual, mas a gente tem que pensar também no futuro, porque que legado que nós estamos deixando aí para a nossa descendência? Nenhum mesmo. É só de destruição, destruição e mais destruição, né? Vamos rodar agora João Mineiro e Marciano. A música é Minha Serenata. Vamos lá.

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1: 8:47.
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9: Essa aqui também é danada, viu? O maior problema em acreditar nas pessoas erradas é que um dia a gente acaba não acreditando em mais ninguém. Mas isso aí é batata. É de tanto a gente levar porrada, né? Tanto ficar levando pedrada dos outros aí, acreditando em pessoas que não merecem credibilidade alguma, que aí a gente acaba desacreditando de todo mundo. É, acaba mesmo, viu? A gente de repente fala assim, ó, é igual, nivela todo mundo como se fosse igual, né? E na verdade a gente deveria ter um certo cuidado nessa seleção, mas não tem como. A gente vai ficando tão descaldado de levar a pancada, que aí acaba todo mundo pagando. Paga o bom pelo ruim, paga o certo pelo duvidoso. Olha, João Mineiro e Marcelo, vou cantar agora, No Mesmo Lugar. E depois dessa música, aí sim, a carta destaque. Vamos lá então.

0: tem. Vamos lá? Vocês estão preparados? Sei que já tá todo mundo aí se acomodando mais para perto do rádio, mais para perto do computador. É, porque chegou a horinha. É aquela hora gostosa de nós curtirmos a nossa carta destaque. Vamos lá!
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0: E olha, essa carta destaque de hoje é babo, viu? É a carta da mulher traída. Então vamos ver aqui o que ela escreveu. Olá, Maurício Fares, tudo bem com você? Ah, comigo tá tudo bem, graças a Deus. Olha, Maurício, eu sou uma mulher de 25 anos e durante 5 anos eu vivi com um homem. Nós nunca fomos casados e nem tivemos filhos. Nós vivíamos amigados apenas. Ah, mas esse negócio de amigação não tem nada não, menina. Você conhece aquele ditado, né? Amigado com fé, casado é. Mas, olha, Maurício, ele era um homem casado e tinha filhos com a esposa dele. Mas ele vivia dizendo que era infeliz ao lado dela e que o verdadeiro amor da vida dele era eu. Maurício, ele é um homem rico, tem várias casas, tem fazenda, tem muito gado, é respeitado e todo mundo conhece ele aqui. Olha, Maurício, ele me dizia que iria se separar da mulher dele e que iria se casar comigo, mas ele nunca tomou nenhuma providência para isso. Aí eu comecei a ficar chateada com isso e passei a cobrar dele uma decisão, porque eu estava cansada de ser apenas a outra na vida dele. Ele ficava me pedindo calma, até que eu não aguentei mais e disse a ele que assim não dava para continuar a nossa vida, que eu iria me separar dele e queria que ele me desse a minha parte das coisas. O que foi que ele fez, Maurício? Ele riu na minha cara, dizendo que eu não tinha direito a nada, porque ele não era casado comigo e que eu não era ninguém para querer alguma coisa dele. Depois disso, ele saiu de casa me dizendo que de muito favor ia deixar a casa para mim e que eu não procurasse mais, cobrando nada, que ele nada mais iria me dar. Ele mandou o advogado dele vir à minha procura e o advogado disse que iria passar os documentos da casa por meu nome se eu assinasse um termo dizendo não ter mais nada a reclamar dele. Olha, amor, eu já fui aqui no fórum da cidade, mas eles estão botando muita dificuldade para olhar o meu caso. Estão pedindo um monte de documentos, testemunhas. Eu acho até que ele já comprou a justiça daqui. O que você me aconselha a fazer, Maurício? Será que eu tenho ou não tenho direitos? Olha, minha amiga, eu não sou advogado não, viu? Mas minha irmã é. Minha irmã é advogada. E eu conversando com ela a respeito da sua carta, ela me disse que você tem direito sim. Tem. Basta que você consiga 2 testemunhas, viu? Que você vivia com ele no mesmo teto, debaixo do mesmo teto. E isso já implica em conjunção carnal. Até pelo fato de estarem juntos há 5 anos, né? Você tem direito sim. Eu não diria que seja metade dos bens dele, porque ele ainda é casado e tem filhos. Mas 1% dos bens dele você tem sim. Olha, se você tem essas 2 testemunhas, e se você está sentindo que estão amarrando para entrar com um processo contra ele, vá lá na Defensoria Pública, tenta falar com o juiz de família, menina. Procura um bom advogado. Isso aí a causa ganha. Mas como eu te disse, né? Não espere muita coisa, não. Direito você tem sim, mas lembre-se que ele ainda tem esposa e filhos, e eles é que são os herdeiros universal dos bens, né? Você vai ganhar mais do que a casa que ele está te oferecendo, sim. Mas não fique achando que vai sair rica dessa história, não, tá? Você vai ganhar um dinheiro sim, mas principalmente, viu? Se aí continuar insistindo, te negando aí o atendimento, no, se o pessoal aí do fórum da cidade continuar nessa aí, mas eu acho que você vai conseguir. Se conseguir falar com o juiz aí, eu tenho certeza que ele vai adiantar a coisa aí para que você possa então ter uma solução. Falou? Você vai conseguir aí resolver essa parada e espero que você ganhe. Mas o bom mesmo, olha, um advogado. Procura um bom advogado aí. Advogado, eles estão doidos aí correndo atrás de ganhar o tico-tico. E uma causa dessa aí, ele já vai ver que é dinheiro na mão, que é dinheiro certo. Ora, mas claro que ele vai querer pegar essa causa aí. E aí não vai demorar muito você resolver isso aí, não. Tá bom, menina? Boa sorte pra você. E que tudo de bom aconteça com você daí pra frente, tá? Então vamos lá, ó, a musiquinha. Ah, sim, você quer ouvir a música do The Righteous Brothers, aquela do Gusto do Outro Lado da Vida, não é? Então tá aí, já que você quer ouvir, eu rodo pra você. Unchained Melody, The Righteous Brothers. Roda lá, menino, roda.

gente, por hoje é só. Acabou o programa. Eita, mas tem nada não, a gente se encontra no próximo com muito carinho, com muita alegria, tá? Então espero aí que você tenha tudo de bom, que sua semana seja assim muito legal, muito agradável, curta bastante aí sua família, seus amigos, tá? Seu amor, faça da sua vida sempre aquele motivo de alegria, aquele motivo a mais para ser feliz, viu? Obrigado, beijão no seu coração, beijão menina, um abraço meus amigos, tchau, tchau!

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1: 9:04.
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0: Olá, Brasil, está no ar o Central de Notícias nesta terça-feira, 19 de maio de 2026. E vamos aos destaques desta hora. O técnico Carlo Ancelotti anunciou na segunda-feira 18 a lista de convocados da seleção brasileira para a Copa do Mundo de 2026. A convocação de Neymar foi o grande destaque da noite. O artilheiro da seleção brasileira disputará seu quarto mundial na carreira. A surpresa foi o goleiro Everton, do Grêmio, que ganhou a primeira chance com Ancelotti, justamente na convocação final para a Copa. Uma ausência que chama a atenção é a do atacante João Pedro, que havia sido chamado em 3 das 5 convocações do italiano. Os convocados começarão a se apresentar na próxima quarta-feira, dia 27, na Granja Comari, em Teresópolis. No dia 31, o Brasil enfrentará o Panamá no Maracanã, em amistoso que marcará a despedida em território nacional. A estreia na Copa do Mundo será no dia 13 de junho contra o Marrocos, nos Estados Unidos. Pré-candidatos nas eleições gerais deste ano já podem começar a arrecadar recursos para financiar as campanhas, inclusive pelas chamadas vaquinhas virtuais, mas é proibida a doação por empresas ou por fontes estrangeiras.
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1: Oi, galera! Bom dia pra todo mundo. Entra no ar mais um programa Ligação Nacional. Esse programa tem uma marca, né? A marca do Edelson Moura. Repara só que, olha, tem muito tempo que nós estamos aqui fazendo esse programa e ele, na verdade, já vem desde os meados dos anos 90, né, gente? É, muito tempo que esse programa existe. Tá tudo bem com vocês? Tudo na Santa Paz? Vamos trabalhar com o auxílio dos nossos colegas Charles Elpe, as meninas do Besterol, Marcelo Moura e Franklin Russo, o nosso engenheiro de som. Antigamente a gente chamava engenheiro de som, sonoplasta, ó, antigamente, no rádio de antigamente, o nosso sonoplasta. Eu acho que nem existe mais essa palavra, gente. Pelo amor de Deus. Vamos nós, sonoplasta. Traga aí a primeira música do programa, rapaz.
2: Eu acho que você tem que mandar aquela mensagem. Mas manda o que tá no seu coração. Porque se fosse eu falaria.

diga: eu estou melhorando. Sem vacilar. Assim você reconhece que as suas capacidades aumentam, que a alegria cresce, a disposição para as boas ações evolui, o ânimo se fortalece, a fé se firma e a paz está cada vez mais presente. Quando você admite estar em processo de melhoria, todo o seu ser se apronta para o progresso e a felicidade. É a ordem que dá a si mesmo para se sentir bem. Apresente-se em progresso. É o tiro de largada que faz o corredor dar tudo de si mesmo.

0: Já estou aqui com as pessoas preparadas Nacional. Para falar comigo no programa.
1: Adelso Moura, bom dia, bom dia.
0: Bom dia, bom dia.
1: Pessoal do trabalho aí.
0: Bacana.
1: Adelso Moura, eu mandei um áudio aí na rádio. Igual eu te disse, todo dia. Hoje eu escutei de novo, não vi tocar minha música.
0: Meu Deus.
1: Eu pedi, minha anjo aí, pobre operário.
0: Sei.
1: Mas eu tô por aí, eu moro em Ponta da Serra, igual o senhor.
0: Certo.
1: Mas eu tô lá amanhã pra escutar de novo. Fico no sítio.
0: Certo.
1: Nossa. No dia a dia do trabalho.
0: Certo.
1: Abraço, fica com Deus, Deus abençoe a família.
0: Ok, meu amigo, muito obrigado. Daqui a pouco eu vou atender outra mensagem sua, que eu tô aqui com algumas mensagens que você mandou realmente. Eu vou pedir pro Franklin Russo tocar pra você uma música do milionário José Rico. Acho que eu não tenho essa que você pediu aqui, mas ele vai tocar uma música que realmente você vai gostar, do milionário José Rico.

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1: A previsão do tempo para o sul do país nesta terça-feira, 19, indica céu de poucas nuvens para os três estados da região sul, de acordo com o Instituto Nacional de Meteorologia. A massa de ar polar mantém o frio intenso no sul, com condições para geada em áreas do Rio Grande do Sul, Santa Catarina e Paraná. Entre as capitais, a temperatura mínima prevista é de 6 graus em Porto Alegre. Já a máxima pode chegar a 20 graus em Florianópolis. A umidade relativa do ar varia entre 70% e 100%. As informações são do IMET. Juline Pogorzelski, o tempo e a temperatura.
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1: Na série Curiosidades sobre as seleções da Copa do Mundo de 2026, este episódio vai falar do Canadá. E quando fala em Canadá, muita gente pensa logo em neve, temperaturas congelantes, hóquei no gelo. Mas o país guarda curiosidades e particularidades que vão muito além disso. O Canadá é o segundo maior país do mundo em território, mas tem uma população relativamente pequena. Em algumas regiões, a natureza domina completamente a paisagem. Muitas florestas grandes, lagos cristalinos, animais como alces, ursos, castores, tudo isso vivendo bem próximo da cidade. Aliás, o castor é um dos símbolos nacionais do país e aparece até nas moedas canadenses. Um outro detalhe curioso é que o Canadá possui mais lagos do que o restante do mundo inteiro somado. O frio intenso também faz parte da rotina. Em algumas cidades, durante o inverno, as pessoas precisam deixar os carros ligados por alguns minutinhos antes de sair para evitar problemas no motor. Em certas regiões, túneis subterrâneos ajudam a população a circular sem enfrentar temperaturas negativas nas ruas. Um outro ponto muito interessante é a mistura cultural. O país recebe imigrantes de várias partes do mundo. Isso influencia diretamente a música, os festivais e até mesmo a culinária. Em cidades como Toronto e Montreal, é comum você ouvir vários idiomas diferentes no mesmo quarteirão. E tem também uma rivalidade muito curiosa. Enquanto parte do país fala inglês, a província de Quebec mantém forte influência francesa. Placas, escolas, serviços públicos, tudo isso por lá costuma funcionar principalmente em francês. Agora, na culinária, um dos pratos mais famosos é o poutine. É uma mistura de batata frita com queijo e molho quente. Já o maple syrup, aquele tradicional xarope de bordo, virou um símbolo nacional e acompanha desde as panquecas até as sobremesas. Agora, não dá para falar do Canadá sem citar as auroras boreais. Em algumas regiões do norte, o céu ganha cores impressionantes durante a noite, formando um verdadeiro espetáculo natural. O Canadá está na Copa do Mundo e vai estrear diante da Bósnia, em Toronto, no dia 12 de junho. Agência Rádio Web com curiosidades das seleções da Copa do Mundo, Daniela Esperon.
2: Galera, esta semana o nosso convidado aqui é Mauri Júnior. Tire o pé.
3: Tire o pé. Eita.
2: Como é que surgiu essa onda do tire o pé?
3: É, mais ou menos de 98 pra 99 eu gravei uma música.
2: É.
3: Arrasta o pé, bota pra quebrar, cai na gandaia, faz a poeira levantar. Oi, tira o pé, bota pra quebrar, cai na gandaia, faz a poeira levantar.
2: Uhum.
3: Aí foi nascendo isso.
2: Durante a música você tira o pé, tira o pé. E ficou, né? Porque a internet hoje.
3: E muitas pessoas.
2: É normal a gente ouvir outros cantores também, né?
3: Falando, é verdade.
2: O tal do tira o pé.
3: Tira o pé, pegou mesmo, né? Pegou mesmo. E eu tenho essa música até hoje. Foi tira o pé, bota pra quebrar, cai na gandaia, faz a poeira levantar. Mas naquela época não existia coisa de internet pra colocar e tal. Você.
2: Você. você criou uma frase, né? E a frase ficou sendo sua, porque a internet conhece essa frase como sendo do Amaury Júnior.
3: É, né? Eu tenho o registro dela.
2: Ela, né? Tira o pé. Tira o pé,
3: tem um registro, ela é
2: registrada. Aliás, não tem uma música que a internet bombou com ela aí no TikTok, nas plataformas, que era uma bateriazinha, né?
3: É o som, Marcha do Saudade de Deus.
2: Marcha
3: do Saudado de Deus.
2: E foi você que coisou isso?
3: Foi eu que criei isso também. E um negócio diferente.
2: É um som de lata, né?
3: Som da lata. É um negócio que eu pensei assim, tem que fazer alguma coisa que não tem nas redes sociais ainda. Aí eu cacei um instrumento, uma lata, um trem, botei o ritmo
2: e fez.
3: E deu certo. Deu certo. Graças a Deus.
2: Mas o som da lata, ele existe pra tocar também no palco?
3: Existe, é uma das mais pedidas hoje.
2: É mesmo?
3: Das mais pedidas.
2: É som da lata que chama.
3: Som da lata, som da lata.
2: E tem isso aqui na Rádio Estúdio Brasil? Tem essa música aqui?
3: Tem.
2: Com o nome de Som da Lata?
3: Som da Lata.
2: Ah, tá, vamos tocar esse tal de

0: meus amigos, nosso convidado hoje. Aliás, esta semana, né? Eu quase toda semana tenho um convidado especial aqui. Semana passada foi Rafael Silva e esta semana estou recebendo a Mauri Júnior. É o homem do som da lata. Som da lata. Você sabe que no Nordeste muita gente, ó, Juraci Pereira.
1: Falando Juraci Pereira.
0: A gente falando dele aqui, falando ele tá ligando dele. Aqui, ó. Os caras estão dizendo aqui. Os caras estão dizendo aqui, Juraci Pereira, que eles lhe conhecem, viu? Tá me ouvindo?
1: E tá no ar, né?
2: Tô te ouvindo.
0: Você tá no ar comigo. Você tá no ar comigo aqui agora na rádio. Não faça igual o Xandó, não, viu? Xandó falou palavrão, você não pode falar palavrão não, que nós estamos no ar, viu?
2: Não, falo não.
0: Você tá...
2: Você aí no seu programa, meu ídolo.
0: Você já conhece o... Já conheceu ou conhece um cidadão chamado Mauri Júnior?
2: Meu amigo, rapaz, o cara é. Rapaz, eu acompanho ele aqui, o cara tá fazendo sucesso no Brasil inteiro e fora do país. Já comprou avião, já comprou ônibus, já tá com a banda e a cidade aqui, ele já fez um monte de show aqui na minha cidade aqui, ele leva a cidade inteira.
0: Ele vai encomendar da sua fábrica de calçados? Ele vai encomendar um avião de calçado, viu? Pra poder distribuir pros fãs dele.
2: Agora ele pode comprar, agora ele tá milionário, cara.
0: Certo. Então ele disse que você é amigo dele da época do sofrimento.
2: Muito. Não, eu tô sofrendo ainda. O sofrimento dele já acabou.
0: Sei como é que é. O homem parou um carro aqui na frente da rádio que parece realmente um avião. Eu acho que foi fabricado pela Tesla, lá do Elon Musk. Foi feito um carro especial pra ele, à prova de bala, viu? Juraci.
2: Oi.
0: Pode falar com ele, tá ali ouvindo aqui, pode falar com ele.
2: O Mauri, cara, é um cara que tudo que ele faz vira ouro, cara. Ele é um buta de um compositor, um buta de um cantor.
0: Uhum.
2: Cara, e quando ele chega aqui na minha cidade, aqui em Abadiânia, cara, ele para a cidade inteira vai
0: legal. Legal, olha, um grande abraço pra você. Eu vou colocar o Mauri pra cantar aqui, tá bom?
2: Falou, de rapidinho.
0: Fique na linha que eu vou falar com você já. Fique na linha.
2: Tá.
0: Eu vou tocar a música Foi Você, Mauri. Pode ser?
1: Pode.
0: Vamos lá.

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1: 9:42.
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0: Na rede pública de saúde. Serão ofertados 23 medicamentos oncológicos de alto custo para 18 tipos de câncer, beneficiando 112 mil pacientes. O pacote inclui o financiamento de cirurgias robóticas oncológicas e a ampliação do acesso à cirurgia de reconstrução mamária. Para o câncer de próstata, o SUS passa a contar com financiamento permanente da cirurgia robótica, com investimento de 50 milhões de reais, podendo beneficiar 5 mil homens. Um vereador é alvo de investigação por esquema de armas na Bahia. Durante a operação foram apreendidos 3 armas de fogo, uma carabina de pressão 137, munições, 11 aparelhos celulares e um veículo.
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1: Veja só como é que o inimigo age. Eu já abri o microfone 3 vezes para falar o que eu vou falar agora e na hora que eu vou começar o telefone toca. Aí eu desligo tudo. Aí eu vou começar de novo, aí o telefone toca. Aí, segunda vez. Daí eu vou começar de novo, aí o telefone toca de novo, terceira vez. O inimigo é um desgrenhado. Porque eu ia falar aqui, ia não, eu vou falar, senão o inimigo fica achando que ele é todo poderoso e ele não é. É o Salmo 129 diz assim: do fundo do abismo clamo a vós, Senhor. Senhor, ouve minha oração. Que vossos ouvidos estejam atentos à voz da minha súplica. Ponho a minha esperança no Senhor. Você viu que coisa linda? Você viu por que o demônio não queria que eu falasse? Porque o Salmo 129 é uma oração fortíssima. É uma oração, esse salmo é uma oração de súplica, de pedido de socorro. Quando você estiver aflito aí, você vai lá no Salmo 129.
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0: agora a hora do besteirol. Oi, meninas.
1: Oi, Edelson.
0: Tudo legal com vocês?
2: Eu tô bem.
0: Tudo bacana, né?
1: Tudo.
0: O telefone da Zélia é o tempo todo recebendo mensagem.
2: É, o pessoal gosta de mim.
0: Ela participa de um monte de grupo, sabe, Nara? E fica com as velhas. Oi, povo do grupo. Bom dia.
2: Isso aqui não é grupo, não.
0: As velhas ficam lá. Oi, bom dia.
2: São meus fãs.
0: É, eu sei.
2: Por aqui que eu te fiquei de mandar um alô. Amanhã eu vou mandar um alô especial.
0: Tá certo. Vamos ao besteirol de hoje, gente?
1: Vamos.
0: Vamos lá.
1: O Caipira pergunta pro sobrinho.
0: Sim.
1: É verdade que essa tal lei da gravidade deixa a pessoa em pé no chão? Aí o sobrinho responde sim, tio. Aí ele fala, me explica então uma coisa. Como é que todos faziam antes dessa tal lei ser aprovada?
0: Meu Deus do céu.
2: Ai,
0: gente.
2: Cara,
0: eita, lei da gravidade, ele achou que era uma lei mesmo.
1: Literal,
0: é,
1: né?
0: Exatamente. Literal. Tchau, menina.
1: Tchau, Edelson.
0: Cadê Charles Help? É outra mensagem do Adão. Vamos ouvir a outra mensagem.
3: Oi,
0: dele.
3: Adeus. Bom dia.
0: Bom dia, Adão.
3: Tudo bem com você?
0: Tudo, Adeus. Amigo.
3: Ah. É. E acompanha suas rádios segunda a sexta-feira.
0: É, eu ouvi na outra mensagem.
3: Muito bom. Parabéns.
0: Obrigado, amigo.
3: Tudo aconteceu a você e sua família.
0: Obrigado.
3: Plenamente.
0: Obrigado. Essa mensagem não ficou muito boa, né? O som dela não ficou legal. Não ficou muito boa essa mensagem. Mas deu para entender, é o Adão. Ele nos acompanha todo dia, ouvindo Edelson Moura e o Ligação Nacional. Adão, meu abraço a você e a todos aí. E vai esta música aqui para todos vocês.

0: 9:53.
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0: Brasil.
1: Obrigada, meus amores.
0: Obrigada, linda. Que honra.
2: Zefinha. Minha amiga que gosta de cantar.
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2: Sim.
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1: Olha aí, Zefinha, cantando música de autoria do Edelson Moura e do Amado Batista. Tá vendo? Já aprendeu a música desse último CD do Amado Batista, música nova, né? A qual ele cantou com a Bela. E é de minha autoria em parceria com o Amado. Tá vendo? Já aprendeu. Ô, Franklin Russo, para completar aí essa participação da Zefinha, vamos tocar para ela Como Antigamente com Amado Batista.

legal, minha gente amiga. Este é o programa Ligação Nacional. O Brasil está nos ouvindo todos os dias. É muito bom, não é mesmo? Aqui eu vou agora trazer a hora da velharada para vocês. Vamos reviver o passado nesse instante.

0: momento, chegamos ao final do nosso programa de hoje. Amanhã tem mais Edelson Moura nesse horário. Obrigado, viu? Fique com Deus e com o próximo programa que vem aí.
1: 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Horas e 7 minutos.
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0: hoje, 19 de maio de 2026. Operação Marco Zero mobiliza policiais em Pernambuco, Mato Grosso e Mato Grosso do Sul contra crimes de estupro de vulnerável. Ancelotti convoca os 26 jogadores que representarão o Brasil na Copa do Mundo. Eu sou Ailton Moreno e o Rádio Notícias está no ar.
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0: ação interestadual contra crimes de estupro de vulnerável mobilizou equipes policiais em Pernambuco, Mato Grosso e Mato Grosso do Sul na manhã da segunda-feira, 18 de maio. Ao todo, 18 mandados de prisão preventiva foram expedidos durante a ofensiva batizada de Operação Marco Zero. Em Pernambuco, uma das cidades incluídas na ação foi o Recife. A operação também teve alvos em Cuiabá e Campo Grande. A ação foi coordenada pela Polícia Civil e ocorre em referência ao Dia Nacional de Combate ao Abuso e à Exploração Sexual Infantil, lembrado em 18 de maio em todo o país. As autoridades não divulgaram os nomes dos investigados nem detalhes dos casos apurados. Segundo a polícia, a medida tem como objetivo preservar as vítimas e garantir o andamento das investigações. De acordo com a Delegacia Especializada de Defesa da Criança e do Adolescente, as investigações reuniram provas consideradas consistentes para fundamentar os pedidos de prisão preventiva encaminhados à justiça. O técnico Carlo Ancelotti anunciou na segunda-feira 18 a lista de convocados da seleção brasileira para a Copa do Mundo de 2026. A convocação de Neymar foi o grande destaque da noite. O artilheiro da seleção brasileira disputará seu quarto mundial na carreira. A surpresa foi o goleiro Everton, do Grêmio, que ganhou a primeira chance com Ancelotti, justamente na convocação final para a Copa. Uma ausência que chama a atenção é a do atacante João Pedro, que havia sido chamado em 3 das 5 convocações do italiano. Os convocados começarão a se apresentar na próxima quarta-feira, dia 27, na Granja Comari, em Teresópolis. No dia 31, o Brasil enfrentará o Panamá no Maracanã, em amistoso que marcará a despedida em território nacional. A estreia na Copa do Mundo será no dia 13 de junho contra o Marrocos, nos Estados Unidos.
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público. Hoje é o Dia Mundial da Doença Inflamatória Intestinal, um dia para chamar atenção, viu? E hoje também é o Dia Nacional de Combate à Cefaleia. Apagando as velhinhas no dia de hoje, Cacá Diegues, cineasta brasileiro, Jaime Monjardim, de

0: Força, apresentado por Elis Regina e Jair Rodrigues, estreava na TV Record. Em 1978, o projeto de pacto amazônico era aprovado por representantes de 8 países da América do Sul. E em 2002, Madre Paulina era canonizada pelo Papa João Paulo II como a primeira santa brasileira. A gente fica por aqui com a agenda do rádio, dizendo que amanhã tem muito mais para você. Até lá!
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1: O tema do Pergunte ao Doutor de hoje foi inspirado na carta da ouvinte Maria Vieira Marçal. Ela escreveu pra gente se queixando do alcoolismo e lamentando o fato de não ter horário determinado para o fechamento dos botecos na zona rural. Ela fica penalizada ao ver as pessoas beberem tanto, acabando com a sua saúde e chegando até a morrer por causa disso. Ela considera a bebida uma tragédia também para suas famílias. Maria Vieira, depois de lermos a sua carta, então decidimos fazer um Pergunte ao Doutor sobre alcoolismo. Exatamente por sabemos que o mal que é um grande mal a bebida, né? Segundo dados do Ministério da Saúde, 15% da população brasileira sofre de alcoolismo e a cada ano que passa os jovens começam a beber mais cedo. A média atual é de 13 anos. E para falar sobre esse assunto com a gente, nós vamos conversar aqui com o psiquiatra, o Dr. Ronaldo Laranjeira. Ele também é professor de psiquiatria na Universidade Federal de São Paulo. Dr. Ronaldo, o alcoolismo, ele é um vício ou é uma doença?
2: Ele é uma doença, né? Ele é uma doença que a gente chama da dependência do álcool. Algumas pessoas começam a beber para se divertir, né? Só que à medida que elas aumentam o consumo, o álcool tem um impacto no cérebro. O álcool acaba criando um apetite exacerbado, né, para as pessoas beberem. Elas querem beber cada vez mais. E essas pessoas se tornam, portanto, dependentes do álcool. Aquelas pessoas que bebem todos os dias em volumes significativos, né?
1: Doutor Ronaldo, quantos copos de bebida são necessários para deixar uma pessoa alcoolizada?
2: Olha, isso depende muito da sensibilidade individual, né? Tem pessoas que com meio copo de vinho já ficam muito alcoolizadas. E tem pessoas que precisam tomar duas garrafas de pinga para ficarem alcoolizadas. Então isso varia muito, depende muito da experiência também que a pessoa com o uso de álcool. Você tem na medida do adolescente, por exemplo, criança, que bebe mesmo pequenas quantidades de álcool, pode ficar alcoolizada, né? Então isso é uma coisa muito variável, né?
1: Doutor Ronaldo, filhos de pais alcoólatras têm tendência ao alcoolismo?
2: Com certeza, isso os últimos 30 anos da literatura médica tem mostrado que algumas famílias têm uma tendência maior a desenvolver o alcoolismo, né? O fator mais importante, assim, é a influência familiar, no sentido assim de que se um pai bebe muito, ele transmite esse valor para o filho, é um comportamento que ele está transmitindo para o filho dele, né? Então esse é o lado social da transmissão de família para família, né? De geração para geração. Mas além desse lado social do pai transmitir um comportamento para o filho, tem um lado biológico, né? A genética, né? Você transmite a genética também de uma geração para uma geração, e com certeza famílias que têm esse componente genético vai repetir, os filhos vão ter maior chance de se tornarem alcoólatras também.
1: E o senhor falou sobre comportamento do alcoólatra, né? Existe um comportamento típico do alcoólatra? A gente pode identificar um alcoólatra assim ao vê-lo?
2: Olha, não tanto ao vê-lo, né? Mas você pode identificar, eu acho que a própria ouvinte, quando escreveu a carta para você, ela mostrou, por exemplo, a preocupação dela com o fechamento dos bares, né? Que é um problema muito grave, né? Aqui em Diadema, na região de São Paulo, há 3 anos atrás, quando o prefeito fechou os bares dessa cidade, houve uma diminuição muito grande do número de homicídios, né? Diadema, que era uma cidade extremamente violenta, em 3 anos mudou completamente, né? Então a gente tem que levar em conta também os fatores assim ambientais onde o álcool é consumido, né? Acho que os alcoólatras vão ter um certo comportamento, mas mesmo quem não é alcoólatra, mas que sob efeito do álcool, vai poder se tornar mais violento, vai poder dirigir tendo bebido e aumentar muito o risco de acidentes. Então o álcool, ele transmite, ele acaba causando uma série de problemas sociais muito grande, não só do alcoólatra, em termos dos problemas físicos que o álcool traz, né?
1: Tem como a família perceber, por exemplo, logo cedo, se uma criança tem tendência ao alcoolismo? Por exemplo, se ela está sempre próximo do copo de bebida? Tem alguns comportamentos que a gente pode observar já desde cedo?
2: Olha, o mais importante é o ambiente onde essa criança está vivendo, né? Se ela viver num ambiente onde a família tem problemas, né? Onde a família não está dando o suporte necessário. Se a criança não está indo bem na escola, né? Se o pai bebe muito, se ou na região onde ela mora tem muitos bares, ela tem acesso a esses bares e a venda de bebidas alcoólicas. Tudo isso são aquilo que nós chamamos de fatores de risco para uma criança vir a desenvolver problemas do álcool. Se ela tiver interesse em querer beber precocemente, se a família não puder orientá-la no sentido de que é proibido beber até os 18 anos no Brasil, a gente não pode esquecer isso, né? A gente já acostumou com a ideia que os adolescentes bebem de uma forma sem controle, mas isso não deveria acontecer, né? Então, quer dizer, a família tem que se prestar atenção nesses fatores de risco, né?
1: Doutor, é certo dizer que o álcool é a porta de entrada para outras drogas?
2: Isso com certeza, não só o álcool, né, mas o cigarro. São as duas drogas legais no Brasil e todas as pesquisas têm mostrado isso. Crianças que começam a beber ou a usar cigarro precocemente, né, ou seja, antes dos 14, 15 anos, tem uma chance muito maior de vir a consumir as drogas ilícitas, como maconha, cocaína, né? Então é por isso que faz sentido, faria um sentido, um grande esforço do Brasil de poder evitar que as crianças viessem a consumir álcool, cigarro, o quanto possível. Você entende? Se você puder, de toda a prevenção nossa deveria visar prolongar, né? Postergar, adiar o tempo em que as crianças começassem a fumar e a beber, né?
1: Tem remédio para o alcoolismo? Qual o tratamento e eles são eficazes?
2: Olha, hoje em dia o tratamento, de uma maneira geral, do alcoolismo é muito eficaz, né? Avançou-se muito, a ciência, a medicina melhorou muito o tratamento do alcoolismo nos últimos 20 anos. Infelizmente, a grande maioria dos brasileiros não tem acesso a esse tratamento, que acaba sendo um tratamento complexo, caro, precisa de profissionais bem treinados, e infelizmente a maioria dos brasileiros não tem acesso. Porque o melhor tratamento é uma combinação, né, da pessoa, da família, ter acesso a um profissional perto da sua casa, né, da família ser orientada, do paciente ser orientado. Se o paciente não quiser vir para o tratamento tem que ir até ele. E o que é o tratamento? É uma combinação de orientação psicológica e, eventualmente, com medicações. As medicações são muito efetivas, que vêm a diminuir o apetite pelo álcool e faz a pessoa ficar aumentar muito a chance dela permanecer abstinente, né?
1: Doutor, por que algumas pessoas têm a tendência ao alcoolismo e outras não? Por exemplo, algumas pessoas bebem bastante e não ficam alcoolizadas. Outros não podem ver um copo de bebida que logo estão bêbadas. Por quê? Existe algum fator físico para que isso aconteça?
2: Então, tem algumas pessoas mais sensíveis, né, a baixas doses de álcool. Mas a gente não pode se enganar, porque é exatamente essa pessoa que consegue beber grandes quantidades de álcool sem ficar alcoolizada, é essa pessoa que vai ter cirrose, você entende?
1: Entendi.
2: Porque ela se sente segura, ela se sente confiante e fala assim, eu sou mais forte do que o álcool. Infelizmente, ninguém é mais forte que o álcool. Todo mundo que pensou que era mais forte que o álcool acabou morrendo devido ao uso de álcool, né? E a gente não pode esquecer a mortalidade excessiva que o álcool acaba transmitindo, em termos de doenças cardiovasculares, né? Câncer, esse tipo de coisa, acidentes. Pessoas que bebem muito se envolvem muito em acidentes, né? Então, quer dizer, essa é uma população que às vezes quer beber para se divertir e aproveitar mais a vida, mas infelizmente o que o álcool acaba trazendo é muito mais tragédias, doenças e problemas familiares, né? E é isso que a propaganda do álcool não veicula para a sociedade brasileira, né? A gente acaba ficando com uma visão de que tudo relacionado ao álcool é festa. O álcool só, muitas vezes, fica relacionado às pessoas se divertirem, né? Mas na realidade, o efeito do álcool, o efeito social do álcool, é que praticamente 20% das famílias brasileiras tem alguém com problemas com álcool, alguém grave. O número de crianças que é exposta a um pai alcoólatra e o quanto isso marca essas crianças pro resto das suas vidas, você entende? Então o álcool, infelizmente, ele tem que ser relacionado com a doença. E é importante a gente falar isso, porque existe o projeto do Senado exatamente para discutir a propaganda do álcool nos meios de comunicação. E isso é extremamente importante que o Brasil assumisse a mesma postura que assumiu em relação ao cigarro, né? Proibir completamente a propaganda do álcool nos meios de comunicação.
1: E doutor, por que que adolescentes hoje são alvo de bebida? Eles começam a beber tão cedo?
2: Olha, fundamentalmente porque é interesse da indústria do álcool que essas pessoas façam isso, né? A propaganda do álcool, ela não é feita para o sujeito de 40 anos. O cara de 40 anos não vai deixar mudar a marca de cerveja, não vai beber mais essa ou aquela cerveja por causa da propaganda. No entanto, o adolescente, ao ser bombardeado pela propaganda do álcool, como é no Brasil, porque na verdade quem faz a educação sobre álcool no Brasil é a indústria do álcool através da sua propaganda, né? O governo não faz nada, não tem dinheiro para fazer isso. E sendo que as agências de propaganda da indústria do álcool gastam milhões e milhões seduzindo os nossos jovens a consumir álcool precocemente, né? De uma forma muito, muito intensa, né? E além da propaganda intensa, nós temos espalhado pelo Brasil 1 milhão de pontos de venda de álcool. Você imagina isso? É. Um ponto de venda de álcool para cada 170 habitantes do Brasil.
1: E o álcool liberado para qualquer idade, né?
2: Pra qualquer idade, e é um preço muito barato. Quer dizer, nossa, a única política, eu costumo falar que a única política do álcool vigente no Brasil é a política da indústria do álcool. Faz uma propaganda muito intensa.
1: Com mulheres bonitas, né? Locais bonitos, tudo alegres, né? Cheio de pessoas se divertindo, né, doutor?
2: Tem uma distribuição de 1 milhão de pontos de venda a um preço muito barato e estimula os nossos jovens a beber precocemente sem nenhum tipo de controle. Quer dizer, essas são as condições ideais para nós bebermos precocemente, os nossos jovens, nossas crianças beberem precocemente e terem os problemas que nós temos. Então nós pagamos um alto preço social por causa do álcool. Então o lucro da indústria vai muito bem, obrigado. O custo social vai muito mal, obrigado, que é a preocupação do ouvinte que escreveu para você.
1: Doutor, e mulheres que ingerem bebida alcoólica na gravidez estão gerando futuros alcoólatras?
2: Olha, ela está gerando com mais chance uma criança com transtornos de inteligência, né? O álcool deveria ser, obviamente, não utilizado na gravidez, porque nos Estados Unidos, que a gente tem dados mais específicos, álcool na gravidez é a segunda causa de deficiência mental na infância, né? Então, uma das principais causas de deficiência mental na infância é quando a mãe bebe na gravidez, né? Então, esse é um fator muito importante que as grávidas deveriam levar em consideração quando ingerisse qualquer quantidade de álcool da gravidez, né?
1: E é certo dizer que porque elas bebem, eles já nascem com vício de beber também? Eles sentem necessidade de bebida depois que nascem?
2: Não. Não, não é verdade isso, né? E o mais comum é exatamente isso, é o dano cerebral causado pelo álcool. Mas quando a criança nasce, ela pode ser um pouco mais irritada, mas mais pelo caso do dano que o álcool causou ao cérebro do que de uma necessidade, uma dependência do álcool. Enfim, não é esse o problema. O maior problema é até pior do que esse, né? Infelizmente, que a criança já nasce com um dano cerebral e que às vezes é um dano sutil, mas que faz toda a diferença nos primeiros anos de vida dela, né?
1: Doutor, nós estamos falando sobre os danos no cérebro. Eu queria saber quais são os efeitos, então, do álcool no cérebro das pessoas.
2: É, porque normalmente as pessoas às vezes pensam que o álcool atinge o fígado, né? Que vai a pessoa, o alcoólatra morre de problemas do fígado, né? Na realidade, isso é um problema menor, comparando com todos os tipos de danos que o álcool produz, né? Mais ou menos 15% dos alcoólatras morrem devido à cirrose, né? O dano mais comum que o álcool produz é o dano cerebral, né? 40, 50% das pessoas que bebem mais do que o aconselhado, que seria duas doses por dia, né, no máximo, né, essas pessoas vão ter algum nível de dano cerebral. A pessoa fica um pouco mais esquecida, ela perde um pouco a agilidade mental. No começo, o dano é meio sutil, mas faz toda a diferença, né?
1: Você está ouvindo o programa Pergunte ao Doutor. Hoje estamos conversando com o Dr. Ronaldo Laranjeira sobre alcoolismo.
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4: O Olá, gente! Almanac Musical no ar, por aqui Eduardo Maidana, e hoje nós falaremos de I Have Nothing, canção da cantora americana Whitney Houston. A faixa é o terceiro single de trabalho do álbum O Guarda-Costas, trabalho que apresenta canções relacionadas ao filme O Guarda-Costas. Escrita por David Foster e a atriz Linda Thompson, a canção é uma balada orquestrada que fez o maior sucesso na década de 90. I Have Nothing tornou-se ainda o terceiro maior hit do álbum e conseguiu a quarta posição na Billboard Hot 100 americana, sendo certificado ouro pela Associação Fonográfica Americana. Vamos

0: o Almanac Musical fica por aqui. Até nossa próxima edição. Tchau.
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1: 10 horas e 30 minutos. 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
6: 19 de maio de 2026. Operação Marco Zero mobiliza policiais em Pernambuco, Mato Grosso e Mato Grosso do Sul contra crimes de estupro de vulnerável. Ancelotti convoca os 26 jogadores que representarão o Brasil na Copa do Mundo. Fim da escala 6x1 tem apoio de 7 em cada 10 brasileiros. Prazo para recurso de isenção do Enem termina hoje. Eu sou Ailton Moreno e o Rádio Notícias está no ar.
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ação interestadual contra crimes de estupro de vulnerável mobilizou equipes policiais em Pernambuco, Mato Grosso e Mato Grosso do Sul na manhã da segunda-feira, 18 de maio. Ao todo, 18 mandados de prisão preventiva foram expedidos durante a ofensiva batizada de Operação Marco Zero. Em Pernambuco, uma das cidades incluídas na ação foi o Recife. A operação também teve alvos em Cuiabá e Campo Grande. A ação foi coordenada pela Polícia Civil e ocorre em referência ao Dia Nacional de Combate ao Abuso e à Exploração Sexual Infantil, lembrado em 18 de maio em todo o país. As autoridades não divulgaram os nomes dos investigados, nem detalhes dos casos apurados. Segundo a polícia, a medida tem como objetivo

0: garantir o andamento das investigações. De acordo com a Delegacia Especializada de Defesa da Criança e do Adolescente, as investigações reunirão provas consideradas consistentes para fundamentar os pedidos de prisão preventiva encaminhados à Justiça. O técnico Carlo Ancelotti anunciou na segunda-feira 18 a lista de convocados da seleção brasileira para a Copa do Mundo de 2026. A convocação de Neymar foi o grande destaque da noite. O artilheiro da seleção brasileira disputará seu quarto mundial na carreira. A surpresa foi o goleiro Everton, do Grêmio, que ganhou a primeira chance com Ancelotti, justamente na convocação final para a Copa. Uma ausência que chama a atenção é a do atacante João Pedro, que havia sido chamado em 3 das 5 convocações do italiano. Os convocados começarão a se apresentar na próxima quarta-feira, dia 27, na Granja Comari, em Teresópolis. No dia 31, o Brasil enfrentará o Panamá no Maracanã, em amistoso que marcará a despedida em território nacional. A estreia na Copa do Mundo será no dia 13 de junho contra o Marrocos, nos Estados Unidos.
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0: O governo Lula decidiu que os DETRANs deverão exigir exame toxicológico para a obtenção da primeira carteira nacional de habilitação para motos e carros. A exigência foi retomada pelo Congresso Nacional em dezembro de 2025, após ter sido vetada pelo presidente, mas ainda não foi regulamentada pelo Conselho Nacional de Trânsito. Os DETRANs deverão checar o resultado negativo do exame no Registro Nacional de Condutores Habilitados antes de emitir a permissão para dirigir. A lei foi aprovada em junho de 2025 e estabeleceu a exigência para as categorias A e B. Antes, o exame era necessário apenas para motoristas profissionais. O governo havia vetado a medida sob o argumento de que aumentaria os custos para emitir a habilitação. Pesquisa Genial Quest mostra que 7 em cada 10 brasileiros apoiam o fim da escala 6x1 de 6 dias de trabalho para 1 de descanso. O levantamento ouviu 2.004 pessoas acima de 16 anos em todo o país entre os dias 8 e 11 de maio. 68% dos entrevistados apoiam a mudança, 22% são contra e 7% não sabem ou não responderam. Em dezembro, 72% eram favoráveis à redução da jornada. Se a redução vier com corte no salário, o apoio cai para 60%. A redução da jornada sem diminuição do salário é debatida por comissão especial na Câmara dos Deputados. A proposta de emenda à Constituição altera o parágrafo 13 do artigo 7º para reduzir a jornada de 44 para 40 horas.
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0: Candidatos do Enem com isenção negada têm até hoje para recorrer. Ana Lúcia Caldas traz mais informações.
2: Os candidatos que tiveram a isenção da taxa de inscrição do Enem 2026 negada têm até esta terça-feira, 19 de maio, para recorrer. Mesmo prazo para recurso de quem também teve a justificativa de ausência no Enem 2025 reprovada pelo INEP. A recusa de isenção pode acontecer por documentos insuficientes ou ilegíveis, inconsistências no NIS, que é o número de identificação social, e também informações de renda que não estão previstas no edital. Aqueles que tiveram a solicitação de gratuidade negada ou que precisam justificar a ausência na edição anterior devem enviar a documentação comprobatória pela página do participante. O resultado dos recursos está previsto para ser divulgado no dia 25 de maio. Em Brasília, Ana Lúcia Caldas.
0: O presidente Lula e o ministro da Saúde, Alexandre Padilha, anunciaram um pacote de 2 bilhões e 200 milhões de reais para ampliar o acesso a tratamento contra o câncer pelo Sistema Único de Saúde. O montante é o maior já registrado na rede pública de saúde. Serão ofertados 23 medicamentos oncológicos de alto custo para 18 tipos de câncer, beneficiando 112 mil pacientes. O pacote inclui o financiamento de cirurgias robóticas oncológicas e a ampliação do acesso à cirurgia de reconstrução mamária. Para o câncer de próstata, o SUS passa a contar com financiamento permanente da cirurgia robótica, com investimento de 50 milhões de reais, podendo beneficiar 5 mil homens.
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8: Eu.
7: E Geraldão.
9: Eu tô bem.
8: Ô Geraldão, tudo bem?
9: Fala, meu amiguinho Zé Bonito.
8: Você sabia que o bruxismo é o hábito das pessoas ranger os dentes dormindo?
9: Ô Zé Bonito, eu achava que isso aí era eu que tinha fome sonhando,
8: Geraldão, eu acho que você tem que parar de dormir com fome.
9: Mal queria agradecer umas coisinhas, Zé Bonito.
8: Fala, Geraldo.
9: Ó, mesmo na crise, só tem gratidão. Ontem eu comi picanha, hoje eu vou comer camarão e amanhã eu vou comer galinha caipira.
8: Ô, louco, Geraldo, ainda você fica reclamando falando em crise? Tá comendo bem, hein?
9: Não é que é mesmo, só? Que esse macarrãozinho que fica pronto com água quente 3 minutos é bom pra danar. Se você souber outro sabor, fala pra mim aí onde compra que eu vou lá buscar, rapaz. É bom que tem.
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7: 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Se queres, queres. Se não queres, quis.
12: Ah, mas é assim tanto, né? Forças.
13: No dia 19 de maio de 1536, Ana Bolena, segunda mulher do rei Henrique VIII da Inglaterra, foi decapitada após ter sido acusada de adultério, incesto e traição. A rainha foi popularmente chamada de Ana dos Mil Dias por causa de seu breve reinado. Filha do nobre Tomás Bolena, passou parte da infância na França e voltou adolescente para a corte inglesa. Em 25 de janeiro de 1533, Henrique VIII se casou secretamente com Ana Bolena. Ana exercia grande influência sobre Henrique e, por ter vivido na França, a rainha procurou introduzir muitos aspectos da cultura francesa na corte da Inglaterra, o que muito agradava ao rei. A nova rainha, no entanto, não podia satisfazer o maior desejo dele, lhe dar um herdeiro varão. Em 7 de setembro de 1533, Ana deu à luz uma menina, a futura Isabel I de Inglaterra, o que frustrou o rei e fez perder o interesse por ela. Por outro lado, Ana se tornava cada vez mais impopular na corte por sua afronta aos costumes britânicos. Foi presa na Torre de Londres em 2 de maio de 1536 e decapitada 17 dias depois, com menos de 30 anos de idade. O viúvo Henrique VIII se casou 11 dias depois com a aia de Ana Bolena, Jane Seymour. História hoje. Pesquisa e redação Kátia Buzar. Locução José Carlos Andrade. Sonoplastia Messias Melo.

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1: Estamos conversando com o oftalmologista Leonardo Capita. Doutor, nós vamos atender agora a pergunta da nossa ouvinte Helena Pereira da Mata, de Palmas, no Tocantins. O que é pterígio? Aquela carninha que nasce nos olhos. Muitas pessoas confundem ela com catarata, não confundem?
2: É muito frequente o paciente chegar querendo, chamando uma pelo nome da outra. O pterígio, aquela carninha, né, como a gente fala popularmente, é consequência de vento, sol, poeira, irritação crônica. Vai crescendo aquele tecido e ele acaba podendo subir em cima da córnea, né? E prejudicar a visão. Então, a pessoa tem que procurar acompanhamento, não tem que operar todo mundo, nem tem desespero, é uma doença que é vagarosa.

0: com pinças, com tesouras especiais que a gente tem na oftalmologia, ele corta, retira aquilo, frequentemente precisa dar alguns pontos para reconstruir o pedaço que você cortou, e a pessoa vai ficar um tempinho usando curativo, tomando alguns cuidados, usando colírio, e aí depois ela se recupera. Essa cirurgia é muito comum a carninha voltar a crescer. Por quê? Porque ela é causada pela irritação. Então, às vezes o paciente, depois que opera, não protege o olho. Aí volta a crescer a carne.
1: Doutor, eu queria que o senhor explicasse o que é o glaucoma, quais os cuidados a pessoa deve ter com essa doença. Muitas pessoas no Brasil têm essa doença, não é, doutor?
0: É, bem frequente. Essa doença atinge mais ou menos uma pessoa em cada 100. Então,
1: é um número bem grande.
0: É um número bem grande, pensando na nossa população. O glaucoma, o que que acontece? A pressão do olho aumenta, normalmente, na maioria dos casos, vagarosamente. Então, a pessoa não sente nada.
1: No caso, seria como a pressão arterial mesmo? É, seria a pressão sanguínea nos vasos? Como é que é essa pressão alta?
0: O olho é uma... como vamos comparar com uma bola de futebol. Se a gente tiver muito ar, a bola de futebol fica dura. Se tiver pouco, ela vai ficar murcha. O olho tem uma produção de um líquido interno, que ele é produzido e é escoado. Por vários motivos, ele pode aumentar a produção ou dificultar a saída. Quando isso ocorre, o olho vai ficando com a pressão mais alta. E quando isso vai acontecendo, quem sofre é o nervo. Então o nervo vai morrendo. Como a gente explicou no começo, o nervo é importante para levar informação para o cérebro. Se o seu nervo morrer, o seu olho está recebendo a luz, o seu cérebro está esperando, mas não tem ninguém para fazer a comunicação. Como não tem, nós ainda não desenvolvemos um jeito de consertar o nervo óptico, a gente tem que cuidar do nosso muito bem para não deixar isso acontecer.
1: E a pessoa tem algum sintoma?
0: Na maioria dos casos, Adriana, essa é uma coisa muito importante das pessoas prestarem atenção. Na maioria dos casos, o glaucoma, a pessoa não sente nada. Ela só vai sentir que está com a visão ruim lá na frente, quando ela já está muito prejudicada. Então, por isso, é muito importante, todo ano, ir ao oftalmologista para fazer todo o exame, vai fazer o fundo de olho, vai olhar, e também medir a pressão do olho. Porque se a pessoa mede e tem alguma alteração, a maioria dos pacientes usa colírio uma ou duas vezes por dia, fica muito bem, enxergando perfeitamente o resto da vida. Então, não pode bobear. Todo ano, fazer o exame, medir a pressão, conversar com o seu médico, a pressão tá boa, doutor, que isso vai garantir para você que você não vai ter uma surpresa ruim lá na frente.
1: E o tratamento é à base de colírio?
0: Na maioria das vezes é. Alguns pacientes têm glaucomas muito graves, muito difíceis de tratar. Então precisa de cirurgia, de laser, de outras técnicas. Mas a maioria das pessoas vai usar um colírio, ou aí depende, um ou dois, uma vez ao dia, duas vezes ao dia, e vai continuar enxergando. Então, se a gente pensar que usar colírio uma vez por dia pode te salvar de ficar cego...
1: Nossa, nem fale, né? Uma coisa simples, um tratamento simples pode evitar um mal muito maior.
0: Exato.
1: Doutor, vamos falar sobre conjuntivite? O que é a conjuntivite?
0: Vamos falar o que é a conjuntiva primeiro, né? Que a conjuntivite é a inflamação da conjuntiva. A conjuntiva é uma membraninha transparente, bem fininha, que protege o nosso olho. Qualquer coisa que machuque a conjuntiva e que irrite, que ela fique inflamada, vai ser conjuntivite. Então, se cai um produto químico no olho, você está tendo uma conjuntivite, vai ficar vermelho, dolorido. Uma conjuntivite química, porque foi irritação. Se alguém sofre um acidente, uma pancada, uma conjuntivite traumática. A mais comum, que todo mundo fica muito preocupado, as mais comuns são as infecciosas, causadas por bactéria ou por vírus. Aí produz aquela secreção e fica inflamado, aí tem que usar determinados remédios específicos. A gente tem algumas conjuntivites que são alérgicas, como uma alergia que a pessoa tem na pele, ela pode ter na conjuntiva também. Então, quando tiver uma conjuntivite, tem que correr para o oftalmologista para ele identificar qual é a sua e passar o remédio adequado.
1: Então, não pode chegar na farmácia, né, doutor, e comprar qualquer colírio para conjuntivite, não, porque cada uma tem um jeito de tratar.
0: Exatamente, depende da causa. Isso que você falou é muito importante. Infelizmente, Adriana, várias vezes a gente chega aqui no Hospital Universitário de Brasília, a gente recebe pacientes que resolveram se tratar, ou que pediram para o farmacêutico tratar. E por mais bem intencionado que sejam essas atitudes, nem sempre dá certo. Então a gente recebe pessoas com problemas graves, com complicações.

0: complicações porque acharam que era só pingar um colíriozinho. Então tem que ser o remédio específico para o problema que ela tem.
1: Quais os perigos de uma automedicação, doutor?
0: A gente tem vários pacientes cegos por automedicação, tá? Pode ser desde uma simples alergia, pode ser um tratamento que não é eficaz e você vai estar com a outra doença agindo, e você pode ter efeitos colaterais muito graves. Como eu te falei, infelizmente, a gente com alguma frequência recebe o paciente que achou que não precisava ir no médico, não, eu tô com pressa, tá complicado, e foi lá na farmácia ou pegou um remédio que tinha em casa que o filho usou, usa no olho e depois a gente vai ter que tratar complicações muito mais graves. Pode dar catarata, pode dar glaucoma, então não vale a pena. Automedicação em nenhuma especialidade médica vale a pena. O paciente tem que colocar na cabeça que a gente não fica aquele tempão na faculdade, depois a gente faz especialização vários anos, congresso, lê revista, um monte de livro na prateleira, tá sempre comprando, lendo, é justamente para poder dar aos pacientes esse conforto de dominar o que está acontecendo e poder ajudá-lo.
1: Doutor, e o Tersol?
0: O Tersol, os médicos chamam de Ordeolo. A gente usa um nome um pouquinho diferente. O Tersol ou Ordeolo, ele é uma inflamação de glândulas que a gente tem na borda da pálpebra. Do mesmo jeito que a gente tem glândulas no rosto, no peito, nos braços, em todo o corpo, a gente tem essas glândulas na borda da pálpebra que tem secreções importantes para lubrificação e para o funcionamento do olho. E do mesmo jeito que algumas pessoas têm tendência a ter pelo encravado, algumas pessoas têm tendência a ter espinha, algumas pessoas têm facilidade de inflamar a glândula da região, da pálpebra. E aí ela fica tendo o Tersol ou o Ordeolo, que é o mesmo nome, né? A mesma coisa. E precisa ser visto pelo médico, porque às vezes a gente identifica alguns fatores, algumas doenças associadas que desencadeiam ou estimulam a você ter mais episódios. E aí se você tratar essa outra causa, você pode ficar muito tempo sem ter. Então, tem que olhar para tentar identificar outras causas. E no caso da inflamação aguda, né, do Tersol mesmo que está acontecendo, tem várias medicações, várias coisas que a gente pode fazer para aliviar e para resolver mais depressa para o paciente.
1: Doutor, é verdade que se a gente pegar a aliança, esfregar ela assim, ela ficar bem quentinha, colocando o Tersol, melhora o Tersol?
0: Não, isso aí é o seguinte. Uma das coisas muito importantes para o Tersol é fazer compressa morna. E isso a gente recomenda que se faça frequentemente 6-8 vezes por dia. O que acontece é que o paciente às vezes não tem tempo, ele tem que trabalhar, ele está ocupado, ele tem alguma coisa para resolver. Então ele inventou, assim, né? As pessoas inventaram que aquele calorzinho ali de 2 segundos, 3, vai ajudar. Bom, ele não vai fazer, mas ele não vai resolver, né? Teria que ser você teria que ficar várias horas esfregando a aliança e colocando ela ali para poder surtir algum efeito.
1: E ainda tem o risco dessa aliança tá suja, né, doutor?
0: Exatamente.
1: Tá imunda, porque a gente pega tudo com a mão, né? E aí tá tudo sujo, ainda contaminar os olhos, fica pior ainda a situação,
0: então,
1: né?
0: Melhor esquecer essa história da aliança.
1: Tá certo. Doutor, agora uma última pergunta pro senhor. Eu queria que o senhor falasse qual é o recado que o senhor passa para aquelas pessoas que compram óculos, chegam lá na feira, principalmente nessas feiras importadas, hoje tem muito isso, né?
0: Uhum.
1: Compra o óculos de grau com o número que ele acha que é o número dele, né? Ele coloca esse óculos lá, veste. Ah, eu acho que eu tô enxergando melhor com esse óculos. Compra o óculos já com o grau pronto. Ou então compra aqueles óculos de sol que a gente sabe que não tem boa qualidade, as lentes são de plástico.
0: Uhum.
1: Eu queria que o senhor falasse qual o mal que esses óculos causam pra vista.
0: Joia. Vou começar pelo final. Os óculos escuros, eles servem para diminuir a luz que vai atingir seu olho, e isso as pessoas gostam de usar porque fica mais confortável. Dependendo, aqui no Brasil a gente tem sol sobrando, né? Muito sol. Só que tem um problema. Quando você tem excesso de luz, a pupila fecha, ela fica bem pequenininha. E isso entra pouca luz. Quando você escurece, a pupila dilata, porque é a reação normal dela. Quando você faz isso artificialmente, ou seja, você botou uma lente na frente que escureceu, a pupila vai se abrir. Ela abrindo, vai entrar um pouquinho mais de luz e vão entrar mais raios ultravioletas. Quando um óculos de sol normal, ele tem a lente preparada, ele tem proteção ultravioleta. Então o seu olho não está recebendo ultravioleta extra de graça. Esses óculos que não têm proteção ultravioleta vão entrar mais raios e aumenta a chance de você ter catarata, de ter algumas doenças da retina. Então, não vale a pena, porque vai melhorar transitoriamente, mas daqui a alguns anos, o que você economizou naquela compra, você vai gastar daqui a alguns anos, porque você provavelmente vai ter catarata mais cedo. Os óculos de grau, você tem o problema que o óculos, ele é feito sobre medida para você. É muito frequente o paciente chega e fala: ah, doutor, esse óculos aqui quebra o galho. Ele até ri, brinca com a gente, o senhor vai brigar comigo e tal. Esse óculos quebra o galho. Aí você vai fazer o exame correto e descobre que ele tinha uma diferença muito grande. Como ele mesmo falou, quebra o galho, mas você não está tendo uma visão adequada. Então pode te dar dor de cabeça, vai te dar desconforto, vai te dar um monte de dificuldades que não era para estar passando. E ainda tem um outro problema. Quando o paciente não foi na consulta, porque ele fica, tá quebrando o galho. A frase muito comum, sabe, Adriana, é essa: não, eu me viro com isso aqui. Ele não tá medindo a pressão, ele não tá vendo a retina, ele não tá vendo o nervo óptico. Todo o exame dele ficou para segundo. Infelizmente, eu tenho dois ou três pacientes que chegaram para mim depois de algum tempo nessa brincadeira de óculos comprado pronto. E esses pacientes tinham doenças graves e que ficaram 3-4 anos sem tratar. Se tivesse sido tratado no começo, eles estariam enxergando muito bem hoje.
1: Doutor, muito obrigada pela sua participação.
0: Eu que te agradeço, foi uma honra. E que vocês precisarem, se alguém quiser mandar mais alguma pergunta, escreve para vocês e depois eu respondo, não tem problema.
1: Você acabou de ouvir o programa Pergunte ao Doutor. Hoje conversamos com o Dr. Leonardo Capita, que é oftalmologista do HUB, Hospital Universitário de Brasília, sobre como é o funcionamento da visão e quais as doenças mais comuns nos olhos. Atendemos também a ouvinte Helena Pereira da Mata. Pergunte ao Doutor. 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Áudio, Josevaldo Souza.
2: 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Você pode sugerir temas pelo telefone 0800-6122-11. 0800-6122-11. Acertando os ponteiros. Hora certa. 10 horas e 55 minutos.

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2: Com a chegada do verão, a primeira coisa que muita gente quer é pegar uma praia ou curtir uma piscina. Mas antes de se refrescar, é preciso tomar alguns cuidados que vão além do uso do protetor solar. O oftalmologista do Hospital Oftalmológico de Brasília, Eduardo Rocha, alerta: quem usa lentes de contato deve evitar usá-las durante a prática de atividades típicas da estação.
3: São duas situações que a gente não indica usar lente de contato. É tomar banho de piscina, que o cloro da piscina pode estragar o polímero da lente e a lente ficar impraticável para o uso em seguida. E na praia, a própria areia pode impregnar na lente e torná-la bastante desconfortável, até impraticável o uso também.
2: O oftalmologista destaca outro cuidado que deve ser tomado durante o verão. Muitos voltam das festas e não tiram as lentes para dormir. Eduardo Rocha afirma que se elas não forem específicas para isso, é preciso retirá-las.
3: Quanto mais tempo você fica com a lente dormindo, a chance de você ter uma diminuição da oxigenação dessa córnea e com rompimento do epitélio e a chance de ter uma infecção aumenta, né? Isso estatisticamente falando. Eu sempre até brinco com os meus pacientes falando assim para eles: no sonho, todo mundo enxerga muito bem.
2: Eduardo Rocha explica que é preciso lavar corretamente as lentes e não colocá-las ou tocar os olhos sem antes lavar bem as mãos. E para aqueles que não conseguem viver sem as lentes, o oftalmologista aconselha a comprar as descartáveis, que duram apenas um dia. Outra solução é colocar grau nos óculos de sol ou mesmo em óculos de mergulho. Reportagem Fabiana Pelles.
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0: Um grande abraço, torcedor brasileiro. Hoje, comentando, comemorando a convocação feita ontem pelo técnico Carlos Ancelotti da seleção brasileira, que disputará o campeonato mundial a partir do dia 13 de junho. Foi uma solenidade apoteótica, com pompa, circunstância. Cerca de 700 jornalistas credenciados do mundo inteiro. O mundo com os olhos na seleção brasileira. E o Museu do Amanhã ficou realmente englamurado. Foi um espetáculo à parte, creio eu, com certos exageros, porque afinal de contas, a seleção brasileira, que durante as eliminatórias trouxe muita preocupação para o torcedor brasileiro. Mas a seleção brasileira, cinco vezes campeã do mundo, merece essa deferência por parte da CBF. A convocação, cercada de muita expectativa, com os goleiros Alisson do Liverpool, Ederson do Fenerbahçe e o Everton do Grêmio, esses três goleiros convocados. Na zaga, a ausência do Militão, que ficou contundido, foram convocados Marquinhos do Paris Saint-Germain, Gabriel Magalhães do Arsenal, o Bremer do Juventus da Itália, o Ibanhês Al-Hali e o Léo Pereira do Flamengo. Esta zaga que terá a responsabilidade de fechar a casinha da seleção nos jogos da Copa do Mundo. Pelas laterais, Wesley do Roma, Alex Sandro do Flamengo, Douglas Santos do Zenit e Danilo do Flamengo. Nenhuma surpresa na zaga, já se esperavam nas laterais também esses jogadores convocados. Meio de campo, aí já começa a aparecer uma surpresa que o torcedor brasileiro ficou um tanto quanto preocupado. Casemiro, do Manchester United, esse era um jogador certo para na convocação. O Bruno Guimarães, do Newcastle, Danilo, do Botafogo, grande jogador, jogador que vem numa fase esplendorosa. Lucas Paquetá, do Flamengo, muito questionada essa convocação, já que o Lucas Paquetá não vem bem nem no Flamengo, jogando apenas com o nome, vem figurando entre os reservas do Clube de Regatas do Flamengo e sua convocação foi muito questionada. Fabinho do Al-Ittihad, jogadores de meio de campo convocados pela seleção brasileira pelo técnico Carlos Ancelotti. Na frente, aquilo que todo mundo esperava aconteceu, a convocação do Neymar, que é um jogador tecnicamente perfeito, tem muito talento. Agora, a grande dúvida, será que o Neymar, clinicamente, fisicamente, está em condições? Ou foi convocado apenas para entrar ali 20 minutos num jogo, 15 minutos no outro? Tomara que não, porque ele informa o Neymar bem fisicamente, clinicamente, é um jogador que poderá fazer a diferença. Então tivemos atacantes Rafinha do Barcelona, convocação muito esperada, convocação que era dita como certa. Vinícius Júnior do Real Madrid também, outro jogador cria do Flamengo, que todos sabiam que seria convocado. Luiz Henrique, ex-Botafogo, hoje Zenit, é um ponteiro que às vezes em que foi lançado nos amistosos da seleção brasileira se ouve muito bem. Gabriel Martinelli do Arsenal, Neymar do Santos, essa a grande esperança do torcedor. Havia todo um processo de endeusamento do Neymar, a convocação do Neymar era pedida por todo o torcedor espalhado por esse Brasil afora. Hendrick do Lyon e Real Madrid, é um jogador muito, apareceu muito bem no Palmeiras e que vem assim um tanto quanto claudicante ultimamente, mas tem potencial. Matheus Cunha do Manchester, Rayan, ex-Vasco da Gama, é um jogador espetacular, de muita qualidade técnica, muito vigor físico. E o Igor Thiago, esse questionado do Brentford, é um jogador que talvez, não sei, vamos torcer para que dê certo. No total, a seleção não apresentou grandes surpresas, exceto as ausências do Pedro no comando de ataque, que todo mundo esperava sua convocação pela fase que o Pedro vem atravessando, mas ele preferiu levar o Igor Thiago do Brentford. E outro jogador também, o goleiro do Corinthians, que vinha fazendo boa campanha e acabou sendo preterido. A presença do Paquetá gerou muito descontentamento dentro da torcida brasileira, no meio da mídia, porque é um jogador que não vem se apresentando bem, é um jogador que já mostrou que não tem potencial para a seleção brasileira. Tomara que eu queime minha língua e que ele se apresente muito bem. O fato é que a seleção está formada e teremos já no dia 27, antes da viagem para os Estados Unidos, um amistoso no Maracanã, Brasil e Panamá. É a despedida da seleção brasileira do solo brasileiro, do solo do Brasil, indo para a Copa do Mundo lá nos Estados Unidos. Depois, outro amistoso, já o último antes da estreia contra o Egito, jogo que acontecerá em Cleveland e é o apronto final para a estreia no dia 13 de junho contra o Marrocos, aí sim, já valendo pela Copa do Mundo de 2026. Portanto, está aí, está lançada a sorte, boa sorte para a seleção brasileira. Nunca tivemos unanimidade em termos de convocação. Não seria esta vez que haveria essa unanimidade. Alguns questionamentos, pequenos questionamentos, quanto à convocação feita pelo técnico Carlo Ancelotti. Vamos torcer para que ele esteja muito certo e vamos torcer e aguardar ansiosamente a seleção brasileira na Copa do Mundo. Copa do Mundo que já apresenta alguns favoritos, como a França, que já vem com um time formado há algum tempo, com grande potencial, a Espanha, a Inglaterra, a Argentina e o Brasil aparecendo aí entre os cinco mais preferidos para a conquista da Copa do Mundo. Grande abraço a todos, tchau, tchau.
1: Horas e 6 minutos.
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1: Zé Vaqueiro e Nilcinho, top 10.
2: Sucesso, irmão.
1: Moído do original.

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1: De volta pra falar do Dominguinho Volume 2, hein? Já tá disponível. Depois do impacto do primeiro álbum do projeto Dominguinho, que acabou por vencer o Latin Grammy no ano passado, João Gomes, Mestrinho e JP aprofundaram a proposta e entregaram um trabalho ainda mais expressivo. Como afirmaram, trata-se de Dominguinho Volume 2, que chegou às plataformas dos últimos dias. Assim como o volume anterior, o repertório mescla gêneros que vão do forró ao samba, do piseiro à MPB. Gravado no emblemático Pelourinho, em Salvador, o projeto incorpora o peso simbólico de um dos cenários mais representativos da cultura nacional. O espaço atua como elemento narrativo. Entre casarões coloniais e ladeiras históricas, o álbum capta a pulsação da cidade e a transforma em som. O resultado é um registro vivo e orgânico, atravessado por memória, ritmo e identidade, marcas que ecoam em cada faixa. Com 12 músicas e produção musical assinada pelo próprio trio, o disco reafirma a força do encontro como linguagem criativa. Vale a pena conferir em volume 2 de Dominguinho, de João Gomes, Mestrinho e JP. Fique ligado, amanhã eu volto com mais notícias do mundo da música. Até lá, tchau.
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4: É hora da hora, hora certa.
5: 11:40.
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Viviane Araújo, incômodo com cenas de beijo com Belo entre as graças, né? A atriz Viviane Araújo, intérprete de Consuelo na novela Três Graças, abriu o jogo sobre as gravações ao lado do ex-marido, cantor Belo, que vive Misael, aliás, viveu Misael na trama da novela da TV Globo, né? Em entrevista ao jornalista Léo Dias, a atriz revelou que enfrentou dificuldades ao gravar cenas de beijo com o artista, né? Ela disse que foi sim uma coisa incômoda, né? Ela confessou aí pra todo mundo, mas tinha que fazer, afinal de contas, né? Ela é uma grande artista, gente. Parabéns, viu, minha linda? Viviane Araújo, nada mudou. Quer saber mais? Eu vou

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1: 11 horas e 58 minutos.
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1: Mateuzinho, aquele dó maior. Por gentileza.

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1: Meio-dia e 10 minutos.
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público. Hoje é o Dia Mundial da Doença Inflamatória Intestinal, um dia para se chamar atenção, viu? E hoje também é o Dia Nacional de Combate à Cefaleia. Apagando as velhinhas no dia de hoje, Cacá Diegues, cineasta brasileiro, Jaime Monjardim, diretor de TV, José Luiz da Atena, apresentador de TV, Daniel Boaventura, ator e cantor, e a atriz brasileira.

da Bossa, apresentado por Elis Regina e Jair Rodrigues, estreava na TV Record. Em 1978, o projeto de pacto amazônico era aprovado por representantes de 8 países da América do Sul. E em 2002, Madre Paulina era canonizada pelo Papa João Paulo II como a primeira santa brasileira. A gente fica por aqui com a agenda do rádio, dizendo que amanhã tem muito mais para você. Até lá!

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0: Ele chegou daquele clima, naquela energia, naquela vibe que você já sabe que ele é. Wilson Migueles, o inigualável diferenciado por aqui em mais uma edição, sempre uma edição exclusiva, né? Gaguejei aqui, uma edição exclusiva do programa Rádio Escuta, e é bom demais a gente começar com a sua participação. Mande seu áudio.

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1: Na série Curiosidades sobre as seleções da Copa do Mundo de 2026, este episódio vai falar do Canadá. E quando fala em Canadá, muita gente pensa logo em neve, temperaturas congelantes, hóquei no gelo. Mas o país guarda curiosidades e particularidades que vão muito além disso. O Canadá é o segundo maior país do mundo em território, mas tem uma população relativamente pequena. Em algumas regiões, a natureza domina completamente a paisagem. Muitas florestas grandes, lagos cristalinos, animais como alces, ursos, castores, tudo isso vivendo bem próximo da cidade. Aliás, o castor é um dos símbolos nacionais do país e aparece até nas moedas canadenses. Um outro detalhe curioso é que o Canadá possui mais lagos do que o restante do mundo inteiro somado. O frio intenso também faz parte da rotina. Em algumas cidades, durante o inverno, as pessoas precisam deixar os carros ligados por alguns minutinhos antes de sair para evitar problemas no motor. Em certas regiões, túneis subterrâneos ajudam a população a circular sem enfrentar temperaturas negativas nas ruas. Um outro ponto muito interessante é a mistura cultural. O país recebe imigrantes de várias partes do mundo. Isso influencia diretamente a música, os festivais e até mesmo a culinária. Em cidades como Toronto e Montreal, é comum você ouvir vários idiomas diferentes no mesmo quarteirão. E tem também uma rivalidade muito curiosa. Enquanto parte do país fala inglês, a província de Quebec mantém forte influência francesa. Placas, escolas, serviços públicos, tudo isso por lá costuma funcionar principalmente em francês. Agora, na culinária, um dos pratos mais famosos é o poutine. É uma mistura de batata frita com queijo e molho quente. Já o maple syrup, aquele tradicional xarope de bordo, virou um símbolo nacional e acompanha desde as panquecas até as sobremesas. Agora, não dá para falar do Canadá sem citar as auroras boreais. Em algumas regiões do norte, o céu ganha cores impressionantes durante a noite, formando um verdadeiro espetáculo natural. O Canadá está na Copa do Mundo e vai estrear diante da Bósnia, em Toronto, no dia 12 de junho. Agência Rádio Web com curiosidades das seleções da Copa do Mundo, Daniela Esperon.
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3: É o programa Rádio Escuta. Obrigado pelo carinho, pela sua audiência maravilhosa. Você sempre ligado em casa, no trabalho, no trânsito, fazendo essa companhia comigo mesmo, Wilson Meirelles. E o Wilson só tem imensamente a agradecer por muitos e muitos ouvintes participando, interagindo junto com a gente. Vamos que vamos, seguindo na melhor.
4: Faz isso.

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0: Das deu forró. E aí, o que que deu, hein? Deu programa Rádio Escuta.
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2: Meio-dia e 42 minutos.
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6: Olá, Brasil, está no ar o Central de Notícias e vamos aos destaques desta hora. Uma operação interestadual contra crimes de estupro de vulnerável mobilizou equipes policiais em Pernambuco, Mato Grosso e Mato Grosso do Sul na manhã da segunda-feira, 18 de maio. Ao todo, 18 mandados de prisão preventiva foram expedidos durante a ofensiva batizada de Operação Marco Zero. Em Pernambuco, uma das cidades incluídas na ação foi o Recife. A operação também teve alvos em Cuiabá e Campo Grande. A ação foi coordenada pela Polícia Civil e ocorre em referência ao Dia Nacional de Combate ao Abuso e à Exploração Sexual Infantil, lembrado em 18 de maio em todo o país. As autoridades não divulgaram os nomes dos investigados nem detalhes dos casos apurados. Segundo a polícia, a medida tem como objetivo preservar as vítimas e garantir o andamento das investigações. De acordo com a Delegacia Especializada de Defesa da Criança e do Adolescente, as investigações reuniram provas consideradas consistentes para fundamentar os pedidos de prisão preventiva encaminhados à justiça. Dois laboratórios brasileiros iniciaram voluntariamente o recolhimento de lotes de medicamentos para colesterol e também de corticoide para tratamento de inflamações. A informação foi confirmada pelo Diário Oficial da União nesta segunda-feira, 18.
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0: sucesso, Diego e Victor Hugo, Beijei a Cura. É sucesso, é música boa, já que eu volto.
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0: Acertando os ponteiros.
2: Hora certa.
0: Meio-dia e 58 minutos.
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0: beleza? Por aqui mais uma edição de La Programação. É o programa Rádio Escuta, fechando-se as portas, porque vem aí mais um campeão de audiência. Obrigado e até a próxima. Tchau, tchau. Fui.
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2: E a hora certa. 1:10.

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1: Olá, Brasil, está no ar o Central de Notícias nesta terça-feira, 19 de maio de 2026. E vamos aos destaques desta hora. O técnico Carlo Ancelotti anunciou na segunda-feira 18 a lista de convocados da seleção brasileira para a Copa do Mundo de 2026. A convocação de Neymar foi o grande destaque da noite. O artilheiro da seleção brasileira disputará seu quarto mundial na carreira. A surpresa foi o goleiro Everton, do Grêmio, que ganhou a primeira chance com Ancelotti, justamente na convocação final para a Copa. Uma ausência que chama a atenção é a do atacante João Pedro, que havia sido chamado em 3 das 5 convocações do italiano. Os convocados começarão a se apresentar na próxima quarta-feira, dia 27, na Granja Comari, em Teresópolis. No dia 31, o Brasil enfrentará o Panamá no Maracanã, em amistoso que marcará a despedida em território nacional. A estreia na Copa do Mundo será no dia 13 de junho contra o Marrocos, nos Estados Unidos. E pré-candidatos nas eleições gerais deste ano já podem começar a arrecadar recursos para financiar as campanhas, inclusive pelas chamadas vaquinhas virtuais, mas é proibida a doação por empresas ou por fontes estrangeiras.
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17: Fala aí, gente boa, vamos nessa, tudo bem por aí, tudo tranquilinho, tudo certinho? Estamos de volta para mais uma edição do nosso Conexão Nacional, muito prazer, eu sou Eduardo Maidana. A partir de agora tem música boa, tem informação, entretenimento e aquela vibezinha gostosa da sua terça-feira, 19 de maio de 2026, dia de número 139 do calendário gregoriano. A gente ainda tem pela frente 226 dias antes de o ano terminar. É isso mesmo, 226 dias pela frente. Pois bem, hoje é dia mundial de combate à doença inflamatória do intestino, é dia mundial do físico, dia mundial do defensor público, também é dia do acadêmico de direito, é dia nacional de combate à cefaleia, a famosa dor de cabeça. A partir de agora por aqui a gente faz a programação e toca as melhores do jeito que você gosta, curte e merece. Então chama a sua galera, vem junto. porque aqui tem música boa, informação e alto astral, tem você em todo o Brasil. Diego e Victor Hugo para abrir o programa de hoje. Beijei a cura, o Conexão começou.

chegando por aqui, eu trazendo fofocas pra vocês, né? Pra gente começar essa nossa terça-feira, 19 de maio. Thaís Araújo revelando incômodo com um remake de Vale Tudo. Ela disse, achei esquisitíssimo, né? Após protagonizar o remake de Vale Tudo, a Thaís Araújo revelou ter ficado incomodada com as mudanças feitas na trajetória de Raquel ao longo da novela. A atriz comentou aí durante o programa Sem Censura sobre a experiência e admitiu ter se surpreendido, né, com os rumos dos personagens no remake escrito por Manuela Dias, né? Eu fui convidada para fazer uma personagem que eu sabia a história dela, né? E de repente me apresentaram outra. E eu achei esquisitíssimo aquilo, né? Mas eu entendi, comentou. Em seguida, Thaís refletiu sobre as transformações, né, que aconteceram durante a obra e afirmou que não esperava alterações tão profundas na essência aí da trama original, né? Novela é uma obra de arte, né? Mas eu não sabia que o remake também era aberto. Isso eu não sabia. Eu achei que, obviamente, seria reestruturada coisas para se atualizar. A novela foi exibida há quase 40 anos atrás, né? Você tem que fazer atualizações, claro, né? Mas a espinha dorsal, realmente eu não esperava, pontuou Thaís Araújo, né? A atriz ainda comparou a situação a clássicos da literatura. Romeu e Julieta tem que morrer no final, os dois. Não dá pra um ficar vivo, né? Senão, não é Shakespeare. Oh, uau! Realmente, gente, mudou muito aí, né? O remake de Vale Tudo da novela original. Mas já foi, aconteceu, né? Eu tava até gostando. Eu já volto fofocando mais, tá? Falando de um lindíssimo, maravilhoso, menino lindo. Volto.

0: Cantada Boba, Jorge Mateus, para você ouvir aqui no nosso Conexão Nacional, programa oficial da música boa, rolando as melhores, as queridinhas, aquelas que não saem da sua cabeça. Obrigado pela parceria, tá? Daqui a pouquinho, depois do intervalo, a gente tá de volta com muito mais música boa, informação e você ligado. Espera um pouquinho que é rapidinho, tá? A gente volta em seguida com muito mais. Já já tem mais Conexão.
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0: O Brasil inteiro tá ligado curtindo Conexão Nacional, que tá de volta aqui na sua rádio preferida. Obrigado pela companhia e audiência. É um prazer ter você por aqui, sempre conectado com a gente, fazendo a programação pelo radinho, pelo site ou pelo aplicativo. Vamos nessa, é hora de ouvir mais.

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1: E aí, tudo bem? Tô chegando na terça-feira com as notícias do mundo da música pra falar da novidade Atriz Demais, de Bruno Rosa e Murilo Huffi. O cantor Bruno Rosa apresentou ao público nos últimos dias o projeto completo Evolução, gravado em Goiânia. O audiovisual marca um novo momento na carreira do cantor capixaba, que emplacou primeiro como compositor de sucessos como Enganador de Corações, Cerveja e Socorro e Indecisão, e depois ganhou destaque como intérprete. O projeto chegou nas plataformas nos últimos dias com 4 músicas inéditas, além de faixas já lançadas que já ganharam destaque nas plataformas digitais como Grama do Vizinho, parceria com Jorge Mateus, Fio Fio com Israel e Rodolfo e Coice de Mula com Cleiton e Romário. Ao todo, essas faixas acumulam mais de 100 milhões de plays nas plataformas digitais. O grande destaque do lançamento é a inédita Atriz Demais, escolhida como faixa de trabalho gravada em colaboração com Murilo Huffi. Com pegada de sofrência e refrão marcante, a música chega como aposta principal do cantor, unindo a identidade de Bruno ao ótimo momento de Murilo Huffi, atualmente um dos nomes mais ouvidos do Brasil. Vale a pena conferir essas novidades, hein? Daqui a pouquinho eu volto com mais notícias. Até já.
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0: melhor, uma excelente terça-feira. Já tem mais.
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4: Uma hora e 43 minutos.
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0: Bora Brasil, vamos nessa, todo mundo ligado, curtindo Conexão Nacional na sua terça-feira. E se você é daqueles que gosta de saber sobre tecnologia, essa é pra você, viu? Vazaram informações a respeito do novo Android 17. Parece que o novo sistema operacional, a evolução do Android da Google, deve trazer novidades em relação às postagens no Instagram, viu? Ele vai melhorar a qualidade das fotos no Instagram. Além disso, é

só no segundo semestre, mas algumas fabricantes já estão testando a versão beta do sistema para adaptar os seus smartphones que devem ser lançados a partir do ano que vem, já com Android 17, rapaz. É isso aí. Aqui na Rádio da Galera, de segunda a sexta-feira, tamo junto. Última saudade, Henrique Juliano, para começar tudo de novo.

Viviane Araújo, incômodo com cenas de beijo com Belo em Três Graças, né? A atriz Viviane Araújo, intérprete de Consuelo na novela Três Graças, abriu o jogo sobre as gravações ao lado do ex-marido, cantor Belo, que vive Misael, aliás, viveu Misael na trama da novela da TV Globo, né? Em entrevista ao jornalista Léo Dias, a atriz revelou que enfrentou dificuldades ao gravar cenas de beijo com o artista, né? Ela disse que foi sim uma coisa incômoda, né? Ela confessou aí pra todo mundo, mas tinha que fazer, afinal de contas, né? Ela é uma grande artista, gente. Parabéns, viu, minha linda? Viviane Araújo, nada mudou. Quer saber mais? Eu volto bem rapidinho, fofocando mais por aqui, tá? Se liga com a gente.

0: Matheus Cauã, Luana Prado, Admita, pra você ouvir aqui no nosso Conexão Nacional, programa oficial da música boa, rolando, descolando as melhores, aquelas que não saem da sua cabeça, as músicas mais bombadas da programação. E daqui a pouquinho a gente tá de volta com a segunda hora. Tem Zé Neto e Cristiano por aqui. Vai querer perder não, né? Pelo outro carro, tô de volta já.
1: Uma hora e 56 minutos.
2: 87.
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1: Mais básico e fundamental dos direitos humanos. Garante unicamente ao sujeito a determinação sobre a própria existência, ao contrário do que ocorria nas monarquias absolutistas. No antigo regime, o monarca tinha poder de vida e morte sobre os súditos. O direito à vida deve ser exercido pela pessoa e garantido pelo Estado, que além de segurança, deve oferecer a seus cidadãos condições mínimas de subsistência, como alimentação, moradia, saúde e educação.
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0: De volta, mais uma vez aqui no Central Esportivo, retornando para mais uma participação. Hoje, terça-feira, 19 de maio de 2026. De volta para mais informações do esporte. Em entrevista coletiva, Ancelotti explica a convocação de Neymar para a Copa e avisa, ele vai jogar só se merecer. Debate sobre a presença ou ausência de Neymar na lista final de convocados da Copa do Mundo dominou o noticiário do futebol nas últimas semanas. Ontem, segunda-feira, veio a resposta: ele foi convocado. O técnico Carlo Ancelotti comentou o assunto após anunciar o grupo de 26 jogadores convocados para o torneio.
1: Eu quero ser claro, é limpo, é honesto. Ele vai jogar, se merece jogar. Aí temos treino e o gramado do treino vai decidir que vai jogar. Eu tenho uma ideia de que pode ser o equipe titular neste momento, mas depois tenho que ver como a gente se treina, como o jogador está preparado, se tem boa condição física e mental para poder ser no equipe titular. Repito, Neymar tem o mesmo papel que têm os outros jogadores, de aportar, porque eu acho que é importante não fixar toda a expectativa sobre um jogador. Eu acho que temos uma responsabilidade comum como equipe e cada um tem que aportar e meter as próprias qualidades só para uma coisa: ajudar a seleção a ganhar a Copa do Mundo. Eu não pido outra coisa, não quero estrelas, não quero, quero só jogadores disponíveis para ajudar a equipe a ganhar os jogos.
0: A última vez que Neymar entrou em campo pela seleção brasileira foi em 17 de outubro de 2023, quando o Brasil perdeu para o Uruguai por 2-0 em jogo válido pelas eliminatórias da Copa do Mundo. Naquele jogo, ele sofreu uma grave torção no joelho esquerdo e precisou passar por cirurgia. O craque tem feito controle de carga, que na prática significa não disputar todos os jogos para evitar sobrecarga muscular. Ele acompanhou a convocação para a Copa em casa ao lado de familiares e amigos. Da sala de redação do Central Esportivo, Manuel Silva.

Público. Hoje é o Dia Mundial da Doença Inflamatória Intestinal, um dia para chamar atenção, viu? E hoje também é o Dia Nacional de Combate à Cefaleia. Apagando as velhinhas no dia de hoje, Cacá Diegues, cineasta brasileiro, Jaime Monjardim, diretor

0: Hino da Bossa, apresentado por Elis Regina e Jair Rodrigues, estreava na TV Record. Em 1978, o projeto de pacto amazônico era aprovado por representantes de 8 países da América do Sul. E em 2002, Madre Paulina era canonizada pelo Papa João Paulo II como a primeira santa brasileira. A gente fica por aqui com a agenda do rádio, dizendo que amanhã tem muito mais para você. Até lá!
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2: Tá todo mundo curtindo Conexão Nacional, que tá de volta aqui na sua rádio preferida. Obrigado pela companhia e audiência. Ótima terça-feira pra você. Prazer, eu sou Eduardo Maidana. A segunda hora do Conexão tá começando. Você que já tava ligado conosco, obrigado pela companhia. Você que tá chegando agora, seja muito bem-vindo. Vamos juntos. Aniversariante deste dia 19 de maio de 2026. Parabéns. Sucesso, saúde, felicidade, prosperidade, tudo de melhor na sua vida. Aproveita ao máximo o seu dia. A gente comemora contigo essa data tão especial, legal, né? O Jamimon Jardim, ele que é diretor de televisão, tá de aniversário hoje. Daniel Boaventura, ator brasileiro. Vanessa Machado, atriz e modelo brasileira. José Luiz da Atena, jornalista e apresentador de TV brasileiro. Estão apagando as velhinhas nesta terça-feira, tudo de melhor, coisa boa. Sempre por aqui com todo prazer, todo carinho do mundo aqui na Rádio Mais Ouvida. A gente toca mais música pra começar tudo de novo. Tem Zé Neto e Cristiano, Cadeira Cativa.

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1: De volta, e pra falar que Solange Almeida lançou São João. A cantora Solange Almeida acabou de lançar o conteúdo integral do audiovisual São João, projeto que celebra uma das épocas mais emblemáticas da cultura nordestina, as festas juninas. Ao todo, são 16 faixas entre regravações e inéditas. Gravado em abril no Mirante do Passo, em Recife, o DVD contou com a participação de vários convidados, todos ligados ao forró e à cultura nordestina. Tato do Falamansa, Elba Ramalho, Luiz Fidel, Eliane, Santana, Lara Amélia e Flávio José. O projeto marcou um momento importante na carreira da cantora, que apostou em um trabalho voltado à valorização do forró em suas várias vertentes e das tradições de São João. O DVD representa a concretização de uma ideia que surgiu durante a pandemia. Tirei finalmente o projeto do papel. Vou sair no São João cantando esse repertório lindo, resgatando músicas e cantores maravilhosos participando comigo, disse Solange. Vale a pena conferir, hein? Daqui a pouquinho eu volto com mais notícias do mundo da música. Até já.
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0: minhas preferidas, Júlia e Rafaela, as igual. Sim, elas são gêmeas, rapaz, e por isso se chamam as iguais. Ou melhor, as igual, né? Não tem nem plural. Aí sim, Medo é o nome dessa canção, é música linda e claro, a gente toca pra você aqui no Conexão Nacional.
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Kiane aí pra gente fechar essa nossa terça-feira. Deixa eu falar da nossa maravilhosa Liniker, né? Que presenteou sua mãe com um apartamento. Ela merece! Vive, faço tudo por ela, diz. Ai, gente, que lindo, né? Que lindo mesmo. Liniker celebrou o Dia das Mães aí, relembrando um momento marcante ao lado da mãe, né? A Ângela. A artista compartilhou aí nos stories do Instagram, né? Um vídeo gravado ano passado em que a presenteou com um apartamento de Natal e mostra a reação emocionante aí da matriarca ao receber a surpresa, né? Antes de ser cantora, antes de ser artista, antes de ser qualquer coisa, eu sou filha da Ângela. Minha mãe é minha maior referência

0: que você tem. Fred Fabrício, para você ouvir aqui no nosso Conexão Nacional, programa oficial da música boa. Tocando só as melhores, as queridinhas, aquelas que não saem da sua cabeça. Obrigado pela companhia, tá? É um prazer ter você por aí, sempre ligadaço na programação. A gente volta em seguida com mais. Gustavo Mioto tá chegando por aí. E ele não vem sozinho, não. Só que eu posso te dizer, viu?
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3: 2:38.

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1: 19 de maio de 2026. Prazo para recurso de isenção do Enem termina hoje. Governo anuncia mais de 2 milhões de reais para tratamentos contra o câncer pelo SUS. Eu sou Ailton Moreno e o Rádio Notícias está no ar.
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0: Status do Enem com isenção negada tem até hoje para recorrer. Ana Lúcia Caldas traz mais informações.
1: Os candidatos que tiveram a isenção da taxa de inscrição do Enem 2026 negada têm até esta terça-feira, 19 de maio, para recorrerem. Mesmo prazo para recurso de quem também teve a justificativa de ausência no Enem 2025 reprovada pelo INEP. A recusa de isenção pode acontecer por documentos insuficientes ou ilegíveis, inconsistências no NIS, que é o número de identificação social, e também informações de renda que não estão previstas no edital. Aqueles que tiveram a solicitação de gratuidade negada ou que precisam justificar a ausência na edição anterior devem enviar a documentação comprobatória pela página do participante. O resultado dos recursos está previsto para ser divulgado no dia 25 de maio. Em Brasília, Ana Lúcia Caldas.
0: O presidente Lula e o ministro da Saúde, Alexandre Padilha, anunciaram um pacote de 2 bilhões e 200 milhões de reais para ampliar o acesso a tratamento contra o câncer pelo Sistema Único de Saúde. O montante é o maior já registrado na rede pública de saúde. Serão ofertados 23 medicamentos oncológicos de alto custo para 18 tipos de câncer, beneficiando 112 mil pacientes. O pacote inclui o financiamento de cirurgias robóticas oncológicas e a ampliação do acesso à cirurgia de reconstrução mamária. Para o câncer de próstata, o SUS passa a contar com financiamento permanente da cirurgia robótica, com investimento de 50 milhões de reais, podendo beneficiar 5 mil homens.
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3: George Bush vai a um colégio de ensino fundamental para falar sobre a guerra. Aí então, depois do discurso, ele diz às crianças que podem perguntar qualquer coisa a ele. Aí um gurizinho levanta a mão, o Bush pergunta o seu nome.
4: Meu nome é Bob.
3: E qual a sua pergunta, Bob?
4: Eu tenho três perguntas. Primeira, por que os Estados Unidos invadiram o Iraque sem o apoio da ONU? Segunda, por que o senhor é presidente se agora teve mais votos que o senhor? E terceiro, o que aconteceu com o Bin Laden?
3: Aí quando o Bush se preparava para responder a pergunta, a primeira, o sinal do recreio tocou. Aí o Bush disse às crianças que continuaria depois do recreio. Quando acaba o recesso, o Bush pergunta, onde estávamos? Ah, sim, estávamos nas perguntas. Alguém quer me perguntar alguma coisa? Aí outro gurizinho levanta a mão, o George Bush pergunta a ele como se chama, e ele diz,
4: Steve, senhor.
3: A qual a sua pergunta, Steve?
4: Eu tenho cinco perguntas, senhor. Primeiro, por que os Estados Unidos invadiram o Iraque sem o apoio da ONU? Segunda, por que o senhor é presidente se agora teve mais votos que o senhor? Terceiro, o que aconteceu com o Bin Laden? Quarta, por que o sinal do recreio tocou 20 minutos antes? E quinta, cadê o Bob?
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7: Em 19 de maio de 1954, morreu em Nova York Charles Ives. Ives foi um músico americano, talvez o principal compositor dos Estados Unidos no século passado. Ele é responsável por inovações no ritmo, na harmonia e integrou tradições musicais europeias e americanas. Ives foi, antes de tudo, um experimentalista. Ele misturou estilos, além de tudo, era bastante detalhista. O que atrapalhou um pouco a carreira de Charles Ives, e talvez é o que faça com que você talvez nunca tenha ouvido falar nele, é que Ives não era 100% profissional. Ele era agente de seguros. Houve um momento, inclusive, na vida dele em que ele apostou todas as fichas nesse setor. Em 1905, uma investigação de escândalos na atividade atingiu a agência onde ele trabalhava. Apesar de não estar envolvido, os chefes dele estavam. Ives teve esgotamento emocional e físico na época, quando surgiu o diabetes. Isso não impediu de forma alguma o seu talento grandiosíssimo, mas essa dedicação pouco exclusiva à música gerou a desconfiança em relação à qualidade qualidade do seu som. Desconfiança que foi somada ao fato de que ele fez poucas apresentações e de que sua música era muito eclética. Uma injustiça, sem dúvida, porque ele é hoje considerado o maior músico americano do século XX. As principais obras de Ives apresentadas ao público foram as seguintes: Three Plays in New England, The Concord Sonata, os movimentos da Sinfonia número 4, que eram altamente complexas. Essas músicas pegavam diversos estilos musicais e faziam uso frequente de citações musicais de outros compositores. Esse caminho de Ives em fazer experimentalismos e sempre revisar a sua obra, misturando estilos, misturando cronologias, faz com que a análise de sua música seja difícil de estabelecer no sentido do tempo em que as músicas foram compostas, né? Músicas muito modernas, muitas vezes foram feitas bem antes de outras músicas, aparentemente com estilo mais antigo. Ele costumava revisar muito de suas músicas. Aos 14 anos de idade, Charles Ives se tornou o mais jovem organista da igreja no estado onde ele nasceu, e ele trabalhou regularmente até 1902. Compôs hinos e cânticos para a igreja. Logo depois, ele estudou órgão, isso em torno de 1895. Ele fez várias experimentações, principalmente na música de câmara. A música de hoje, ela se chama The Answered Question, ou A Pergunta Irrespondida. Só que a versão que você vai ouvir agora é de um músico japonês chamado Isao Tomita, um tecladista. Ele costuma pegar partituras orquestrais e transfere essas partituras para o sintetizador. E no caso de Charles Ives, Isao Tomita mostra com muito mais ênfase a personalidade da música deste compositor americano. A música, traduzindo para o português, se chama A Pergunta Irrespondida, de autoria de Charles Ives, na versão inesquecível do tecladista japonês Isao Tomita.

0: Você ouviu The Answered Question, ou A Pergunta Irrespondida, de autoria de Charles Ives. A versão que você ouviu é do tecladista Isalto Mita. No dia 19 de maio de 1954, morreu em Nova York Charles Ives, aos 79 anos de idade. Ele foi considerado o maior compositor dos Estados Unidos no século XX. A música do dia volta amanhã.
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2: Tá todo mundo ligado, curtindo Conexão Nacional, que tá de volta. E o Vin Diesel, ele comentou a respeito de uma sequência de Velozes e Furiosos. E aí? Mas tem uma informação interessante: não vai ser um filme, tá? Segundo as informações que ele passou em um evento da ABC, uma emissora de TV norte-americana, ele disse que essa sequência viria através de uma série pra televisão. Não deu prazo de quando vai ser lançada, quem são os atores, qual o foco da história. Por enquanto, nada revelado. Mas já se sabe, para aqueles que gostam, que curtem Velozes e Furiosos,

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1: De volta pra falar do Dominguinho Volume 2, hein? Já tá disponível. Depois do impacto do primeiro álbum do projeto Dominguinho, que acabou por vencer o Latin Grammy no ano passado, João Gomes, Mestrinho e JP aprofundaram a proposta e entregaram um trabalho ainda mais expressivo. Como afirmaram, trata-se de Dominguinho Volume 2, que chegou às plataformas dos últimos dias. Assim como o volume anterior, o repertório mescla gêneros que vão do forró ao samba, do piseiro à MPB. Gravado no emblemático Pelourinho, em Salvador, o projeto incorpora o peso simbólico de um dos cenários mais representativos da cultura nacional. O espaço atua como elemento narrativo. Entre casarões coloniais e ladeiras históricas, o álbum capta a pulsação da cidade e a transforma em som. O resultado é um registro vivo e orgânico, atravessado por memória, ritmo e identidade, marcas que ecoam em cada faixa. Com 12 músicas e produção musical assinada pelo próprio trio, o disco reafirma a força do encontro como linguagem criativa. Vale a pena conferir em volume 2 de Dominguinho, de João Gomes, Mestrinho e JP. Fique ligado, amanhã eu volto com mais notícias do mundo da música. Até lá, tchau.
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0: melhor, valeu, tchau.
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2: 3 horas e 1.
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retornando novamente no Central Esportivo, de volta com mais uma participação nesta terça-feira, hoje, 19 de maio de 2026. De volta e trazendo muito mais informações esportivas. Central Esportivo. Segunda-feira foi de jogos pela Série B e Série C do Campeonato Brasileiro. Noite de segunda-feira tivemos jogos pela Série B e Série C do Campeonato Brasileiro. Foi o fechamento das rodadas. Pela Série B, o Londrina goleou a Ponte Preta por 4-1 no Moisés Lucarelli, fechando a nona rodada. Na estreia do técnico Rogério Micali, o Tubarão suportou a pressão no início, abriu o placar com Iago Teles no primeiro tempo. Na segunda etapa, Bruno Santos, André Cardoso e João Tavares ampliaram a goleada. Miguel descontou para Macaca. Já no fim, com resultados, os times continuam na zona de rebaixamento, mas o Londrina ultrapassa a Ponte Preta e fica em 18º, agora com 8 pontos. A Macaca é a penúltima colocada com 7. Pela Série C, o Inter de Limeira venceu o Botafogo da Paraíba por 1-0 no estádio Almeidão em João Pessoa. Pela 7ª rodada, o gol da partida foi marcado por Miguel Bianconi de pênalti. Com resultado, Belo chega 5 derrotas seguidas na competição, permanece com 6 pontos e despenca para a 17ª colocação, enquanto a Inter alcança 11 pontos e encosta no G8. No outro jogo de ontem pela Série C, Confiança venceu o Maranhão por 2-1 e sai da zona de rebaixamento da competição. Os gols da partida foram de João Pedro e Ícaro para o Dragão. Vagalume marcou para o Bode. Com resultado, o Confiança chega a 6 pontos e é o 16º colocado. O Maranhão desce 5 posições e agora é o 12º colocado. Da sala de redação do Central Esportivo, Manuel Silva.

0: Um grande abraço, torcedor brasileiro. Hoje, comentando, comemorando a convocação feita ontem pelo técnico Carlos Ancelotti da seleção brasileira, que disputará o campeonato mundial a partir do dia 13 de junho. Foi uma solenidade apoteótica, com pompa, circunstância. Cerca de 700 jornalistas credenciados do mundo inteiro. O mundo com os olhos na seleção brasileira. E o Museu do Amanhã ficou realmente englamurado. Foi um espetáculo à parte, creio eu, com certos exageros, porque afinal de contas, a seleção brasileira, que durante as eliminatórias trouxe muita preocupação para o torcedor brasileiro. Mas a seleção brasileira, cinco vezes campeã do mundo, merece essa deferência por parte da CBF. A convocação, cercada de muita expectativa, com os goleiros Alisson do Liverpool, Ederson do Fenerbahçe e o Everton do Grêmio, esses três goleiros convocados. Na zaga, a ausência do Militão, que ficou contundido, foram convocados Marquinhos do Paris Saint-Germain, Gabriel Magalhães do Arsenal, o Bremer do Juventus da Itália, o Ibanez Al-Hali e o Léo Pereira do Flamengo. Esta zaga que terá a responsabilidade de fechar a casinha da seleção nos jogos da Copa do Mundo. Pelas laterais, Wesley do Roma, Alex Sandro do Flamengo, Douglas Santos do Zenit e Danilo do Flamengo. Nenhuma surpresa na zaga, já se esperavam nas laterais também esses jogadores convocados. Meio de campo, aí já começa a aparecer uma surpresa que o torcedor brasileiro ficou um tanto quanto preocupado. Casemiro, do Manchester United, esse era um jogador certo para na convocação. O Bruno Guimarães, do Newcastle, Danilo, do Botafogo, grande jogador, jogador que vem numa fase esplendorosa. Lucas Paquetá, do Flamengo, muito questionada essa convocação, já que o Lucas Paquetá não vem bem nem no Flamengo, jogando apenas com o nome, vem figurando entre os reservas do Clube de Regatas do Flamengo e sua convocação foi muito questionada. Fabinho do Al-Ittihad, jogadores de meio de campo convocados pela seleção brasileira pelo técnico Carlos Ancelotti. Na frente, aquilo que todo mundo esperava aconteceu: a convocação do Neymar, que é um jogador tecnicamente perfeito, tem muito talento. Agora, a grande dúvida: será que o Neymar, clinicamente, fisicamente, está em condições? Ou foi convocado apenas para entrar ali 20 minutos num jogo, 15 minutos no outro? Tomara que não, porque ele informa o Neymar bem fisicamente, clinicamente, é um jogador que poderá fazer a diferença. Então, tivemos atacantes Rafinha do Barcelona. Convocação muito esperada, convocação que era dita como certa. Vinícius Júnior do Real Madrid também, outro jogador cria do Flamengo, que todos sabiam que seria convocado. Luiz Henrique, ex-Botafogo, hoje Zenit, é um ponteiro que às vezes em que foi lançado nos amistosos da seleção brasileira se ouve muito bem. Gabriel Martinelli do Arsenal, Neymar do Santos, essa a grande esperança do torcedor. Havia todo um processo de endeusamento do Neymar. A convocação do Neymar era pedida por todo o torcedor espalhado por esse Brasil afora. Hendrick, do Lyon e Real Madrid, é um jogador muito, apareceu muito bem no Palmeiras e que vem assim um tanto quanto claudicante ultimamente, mas tem potencial. Matheus Cunha, do Manchester. Rayan, ex-Vasco da Gama, é um jogador espetacular, de muita qualidade técnica, muito vigor físico. E o Igor Thiago, esse questionado do Brentford, é um jogador que talvez, não sei, vamos torcer para que dê certo. No total, a seleção não apresentou grandes surpresas, exceto as ausências do Pedro no comando de ataque, todo mundo esperava sua convocação pela fase que o Pedro vem atravessando, mas ele preferiu levar o Igor Thiago do Brentford. E outro jogador também, o goleiro do Corinthians, que vinha fazendo boa campanha e acabou sendo preterido. A presença do Paquetá gerou muito descontentamento dentro da torcida brasileira, no meio da mídia, porque é um jogador que não vem se apresentando bem, é um jogador que já mostrou que não tem potencial para a seleção brasileira. Tomara que eu queime minha língua e que ele se apresente muito bem. O fato é que a seleção está formada e teremos já no dia 27, antes da viagem para os Estados Unidos, um amistoso no Maracanã, Brasil e Panamá. É a despedida da seleção brasileira do solo brasileiro, do solo do Brasil, indo para a Copa do Mundo lá nos Estados Unidos. Depois, outro amistoso, já o último antes da estreia, contra o Egito, jogo que acontecerá em Cleveland, e é o apronto final para a estreia no dia 13 de junho contra o Marrocos, aí sim, já valendo pela Copa do Mundo de 2026. Portanto, está aí, está lançada a sorte, boa sorte para a seleção brasileira. Nunca tivemos unanimidade em termos de convocação. Não seria esta vez que haveria essa unanimidade. Alguns questionamentos, pequenos questionamentos, quanto à convocação feita pelo técnico Carlo Ancelotti. Vamos torcer para que ele esteja muito certo e vamos torcer e aguardar ansiosamente a seleção brasileira na Copa do Mundo. Copa do Mundo que já apresenta alguns favoritos, como a França, que já vem com um time formado há algum tempo, com grande potencial, a Espanha, a Inglaterra, a Argentina e o Brasil aparecendo aí entre os cinco mais preferidos para a conquista da Copa do Mundo. Grande abraço a todos, tchau, tchau.
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1: Está no ar mais uma edição do programa Saúde com Beleza, começando por aqui na sua favorita. Hoje é terça-feira, terçamos, senhoras e senhores. Terça-feira, sua linda. E aí, como está sendo seu dia? Maravilhoso, gostoso, perfeito? Eu espero que ele seja cada vez melhor, tá? Boa terça-feira para você, amigo ouvinte. Estamos no ar com mais uma grande edição do Saúde com Beleza. Eu sou a Josi e vou te fazer a devida companhia a partir de agora, tocando muita música gostosa, toque reflexivo, dica do dia e muito mais. 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

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Hoje eu começo o programa do Saúde com Beleza com a super Ana Castela, nosso quadro. Depois tem Toque Reflexivo por aqui.

Toque Reflexivo chegando por aqui na programação do Saúde com Beleza. E hoje a mensagem é a seguinte: cada obstáculo é uma oportunidade de mostrar que vencedores não recuam. Pelo contrário, eles avançam com mais força. Depois do toque compartilhado com você, vamos com Guilherme Santiago, Azul.

0: Para fechar o nosso primeiro bloco de hoje do Saúde com Beleza de terça-feira, você acabou de conferir Sucesso Gostoso do Amadão Batista e a Folha Seca. Segura aí, gente. Daqui a pouquinho eu tô de volta por aqui compartilhando a dica de hoje para você conferir.
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0: Na série Curiosidades sobre as seleções da Copa do Mundo de 2026, o assunto deste episódio é a Bósnia. E uma das primeiras coisas que se nota é o nome do país, Bósnia e Herzegovina. Ele reflete a divisão geográfica do território em duas regiões principais. Bósnia é a parte norte e centro, enquanto Herzegovina é o sul. É um país fascinante, conhecido por sua rica mistura cultural entre Ocidente e Oriente. Uma história resiliente de paisagens montanhosas e deslumbrantes. Destaques incluem Sarajevo, que tem um dos primeiros sistemas de bondes elétricos da Europa. Uma forte cultura de café e também uma faixa litorânea de apenas 20 quilômetros. E o que falar da culinária bósnia? Uma deliciosa mistura de influências. Entre os pratos mais famosos estão o sevap, que são pequenas salsichas de carne servidas com pão. E o burek, que é uma massa folhada recheada com carne ou com queijo. Agora, se você gosta de doce, a Bósnia é um excelente lugar. Os amantes vão adorar a variedade de sobremesas, com a tradicional baklava e também o turrafjá, que é uma maçã cozida recheada com nozes. Agora, se você é fã de café, vai adorar o café bósnio. Ele é preparado de maneira semelhante ao café turco, um pó fino e com água quente, mas servido em pequenas xícaras e com um cubinho de açúcar ou um doce típico dentro. O mais legal é que tomar café na Bósnia não é apenas sobre a bebida em si, mas sobre o ritual. Sente-se em um café à beira do rio e aproveite a experiência. Esse é o lema da Bósnia e do café, que é precioso por lá. A Bósnia está na Copa do Mundo de 2026 e vai estrear diante do Canadá em Toronto no dia 12 de junho. Com curiosidades da Copa do Mundo, Daniela Esperon.
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2: Então vamos lá, abrindo mais uma, tem Atitude 67, cerveja de garrafa. Depois tem a dica do dia. Boa terça-feira.
3: Cerveja de garrafa, para uma menina muito especial.

0: cerveja de garrafa.
1: Esse é o nosso Saúde com Beleza, girando por aqui na programação da Melhor do Seu Rádio. Agora vamos com a dica do dia, que hoje diz o seguinte: durma bem. Um sono de qualidade é fundamental para a energia, para bom humor. Pratique também atividade física. Movimentar-se regularmente ajuda a combater o estresse, melhora a saúde física e mental e aumenta bastante a disposição. E claro, alimente-se de forma saudável. Uma dieta equilibrada fornece os nutrientes necessários para corpo, cérebro, para tudo funcionar corretamente. E a hidratação, não esquecendo, é essencial, tá? Beba bastante água. Prevenção, inclusive, daquela dor de cabeça que não passa, né? Às vezes você tá desidratado e não sabe. Então, aposte numa boa hidratação. Compartilhado com você a dica de hoje do Saúde com Beleza. Vamos lá com mais música. Tem Fidume Jeca e a Igrejinha Azul.
2: Fidume Jeca, Mato Grosso e Matias.

0: fechar o super bloco, você conferiu o sucesso com Skank, Respostas. Já já tem muito mais por aqui para você conferir no nosso programa.
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3: Olá pessoal, Almanaque Musical no ar, por aqui Eduardo Maidana e hoje nós falamos de Estúpido Cupido, primeiro álbum lançado pela cantora brasileira Celi Campelo em 1959. O álbum é considerado por alguns o primeiro LP de rock brasileiro. A faixa foi o título de maior sucesso no ano de 1960 no Brasil. O disco foi relançado em 2003, já em CD, dentro do projeto Odeon 100 Anos, da gravadora EMA, proprietária dos direitos autorais do álbum. Uma nova edição foi feita em 2005, comemorando os 40 anos da Jovem Guarda, embora propriamente falando, Celi Campelo não tenha participado deste movimento. De qualquer forma, Estúpido Cupido é um dos maiores sucessos do Brasil e a gente recorda

0: essa próxima edição. Grande abraço, tchau.
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1: 3:46.
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3: Olá, Brasil, está no ar o Central de Notícias e vamos aos destaques desta hora. O presidente Lula e o ministro da Saúde, Alexandre Padilha, anunciaram um pacote de 2 bilhões e 200 milhões de reais para ampliar o acesso a tratamento contra o câncer pelo Sistema Único de Saúde. O montante é o maior já registrado na rede pública de saúde. Serão ofertados 23 medicamentos oncológicos de alto custo para 18 tipos de câncer, beneficiando 112 mil pacientes. O pacote inclui o financiamento de cirurgias robóticas oncológicas e a ampliação do acesso à cirurgia de reconstrução mamária. Para o câncer de próstata, o SUS passa a contar com financiamento permanente da cirurgia robótica, com investimento de 50 milhões de reais, podendo beneficiar 5 mil homens. Um vereador é alvo de investigação por esquema de armas na Bahia. Durante a operação foram apreendidos 3 armas de fogo, uma carabina de pressão 137, munições, 11 aparelhos celulares e um veículo.
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eu já tinha comentado por aqui, né? Mas agora, ó, na real, tá? Porque tá vindo aí, após Vale Tudo, Lucas Leto confirmadíssimo em nova novela da TV Globo, né? O ator Lucas Leto, de 27 anos, que viveu sardinha no remake de Vale Tudo, ele foi confirmado no elenco de Por Você, próxima novela da 7 TV Globo, né? Prevista pra estrear aí no segundo semestre do ano, a substituta de Coração Acelerado também irá contar com o Xerê Menezes, Thiago Lacerda, Aline Moraes, entre outros aí que a gente já comentou já hoje aqui, minha gente, muitos outros, mas olha, eu sou apaixonadíssima, né? Pelo Lucas Leto, gente, ele fez um papel, tomara que ele ganhe outro papel aí maravilhoso, né? Nessa próxima novela, Por Você, novela que vai substituir aí, né? Coração Acelerado. Então, que ele ganhe um papel bem massa, assim como foi em Vale Tudo, porque ele fazia um papel de amigão, gente, aquele carinha lá, massa, né? Ai, eu adoro, adorei muito em Vale Tudo e pretendo continuar amando.

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1: Mais uma grande sequência de pura música pintando por aqui nesta terça-feira. Saúde com Beleza girando pra você. Sucesso do Juarez, eu tenho dois planos. Ah, e você tá nos dois. Depois tem Simone Mendes e Lua Pereira.

0: Simone Mendes, depois tem Lua Pereira.
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0: bloco você conferiu o moletom do Luan Pereira. Daqui a pouquinho eu tô trazendo a última por aqui.
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2: Quatro horas e um.

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9: Última de hoje, começando com Lua Santana, bora acordar esse prédio, depois tem Murilo Huff e Roberta Miranda.

Bora acordar esse prédio. Eu não teria essa cara de pau, né? Mas tudo bem, música boa também. Luan Santana acordando o prédio, você acabou de conferir. Agora vamos com o Murilo Rufi, a peça íntima.

0: programa de hoje você acabou de conferir com Roberta Miranda, um dos clássicos do sertanejo, A Mulher em Mim. Um grande abraço pra você, excelente restinho de terça-feira. Valeu pelo carinho da companhia de sempre, um beijo bem grande e até amanhã com mais um programa.
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programa O Fino da Bossa, apresentado por Elis Regina e Jair Rodrigues, estreava na TV Record. Em 1978, o projeto de Pacto Amazônico era aprovado por representantes de 8 países da América do Sul. E em 2002, Madre Paulina era canonizada pelo Papa João Paulo II como a primeira santa brasileira. A gente fica por aqui com a Agenda do Rádio, dizendo que amanhã tem muito mais para você. Até

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Muito bem. De volta em mais uma edição do Conexão Jovem, terça-feira, dia 19. Rosé, Alex Roaring aqui, ó. On My Mind com Rosé. Vamos lá.

0: grandes, lagos cristalinos, animais como alces, ursos, castores, tudo isso vivendo bem próximo da cidade. Aliás, o castor é um dos símbolos nacionais do país e aparece até nas moedas canadenses. Um outro detalhe curioso é que o Canadá possui mais lagos do que o restante do mundo inteiro somado. O frio intenso também faz parte da rotina. Em algumas cidades, durante o inverno, as pessoas precisam deixar os carros ligados por alguns minutinhos antes de sair para evitar problemas no motor. Em certas regiões, túneis subterrâneos ajudam a população a circular sem enfrentar temperaturas negativas nas ruas. Um outro ponto muito interessante é a mistura cultural. O país recebe imigrantes de várias partes do mundo. Isso influencia diretamente a música, os festivais e até mesmo a culinária. Em cidades como Toronto e Montreal, é comum você ouvir vários idiomas diferentes no mesmo quarteirão. E tem também uma rivalidade muito curiosa. Enquanto parte do país fala inglês, a província de Quebec mantém forte influência francesa. Placas, escolas, serviços públicos, tudo isso por lá costuma funcionar principalmente em francês. Agora, na culinária, um dos pratos mais famosos é o poutine. É uma mistura de batata frita com queijo e molho quente. Já o maple syrup, aquele tradicional xarope de bordo, virou um símbolo nacional e acompanha desde as panquecas até as sobremesas. Agora, não dá para falar do Canadá sem citar as auroras boreais. Em algumas regiões do norte, o céu ganha cores impressionantes durante a noite, formando um verdadeiro espetáculo natural. O Canadá está na Copa do Mundo e vai estrear diante da Bósnia, em Toronto, no dia 12 de junho. Agência Rádio Web com curiosidades das seleções da Copa do Mundo, Daniela Esperon.
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2: De volta com a Anitta, Versions of Me. Vamos curtir.

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2: E a hora certa. 4 horas e 44 minutos.

0: Um grande abraço, torcedor brasileiro. Hoje, comentando, comemorando a convocação feita ontem pelo técnico Carlos Ancelotti da seleção brasileira, que disputará o Campeonato Mundial a partir do dia 13 de junho. Foi uma solenidade apoteótica, com pompa, circunstância. Cerca de 700 jornalistas credenciados do mundo inteiro. O mundo com os olhos na seleção brasileira. E o Museu do Amanhã ficou realmente englamurado. Foi um espetáculo à parte, creio eu, com certos exageros, porque afinal de contas, a seleção brasileira, que durante as eliminatórias trouxe muita preocupação para o torcedor brasileiro. Mas seleção brasileira, cinco vezes campeã do mundo, merece essa deferência por parte da CBF. A convocação, cercada de muita expectativa, com os goleiros Alisson do Liverpool, Ederson do Fenerbahçe e o Everton do Grêmio, esses três goleiros convocados. Na zaga, a ausência do Militão, que ficou contundido, foram convocados Marquinhos do Paris Saint-Germain, Gabriel Magalhães do Arsenal, o Bremer do Juventus da Itália, o Ibanhês Al-Hali e o Léo Pereira do Flamengo. Esta zaga que terá a responsabilidade de fechar a casinha da seleção nos jogos da Copa do Mundo. Pelas laterais, Wesley do Roma, Alex Sandro do Flamengo, Douglas Santos do Zenit e Danilo do Flamengo. Nenhuma surpresa na zaga, já se esperavam nas laterais também esses jogadores convocados. Meio de campo, aí já começa a aparecer uma surpresa que o torcedor brasileiro ficou um tanto quanto preocupado. Casemiro, do Manchester United, esse era um jogador certo para na convocação. O Bruno Guimarães, do Newcastle. Danilo, do Botafogo, grande jogador, jogador que vem numa fase esplendorosa. Lucas Paquetá, do Flamengo, muito questionada essa convocação, já que o Lucas Paquetá não vem bem nem no Flamengo, jogando apenas com o nome, vem figurando entre os reservas do Clube de Regatas do Flamengo e sua convocação foi muito questionada. Fabinho, do Al-Ittihad. Jogadores de meio de campo convocados pela seleção brasileira, pelo técnico Carlos Ancelotti. Na frente, aquilo que todo mundo esperava aconteceu, a convocação do Neymar, que é um jogador tecnicamente perfeito, tem muito talento. Agora, a grande dúvida, será que o Neymar, clinicamente, fisicamente, está em condições? Ou foi convocado apenas para entrar ali 20 minutos num jogo, 15 minutos no outro? Tomara que não, porque ele informa o Neymar bem fisicamente, clinicamente, é um jogador que poderá fazer a diferença. Então tivemos atacantes Rafinha do Barcelona, convocação muito esperada, convocação que era dita como certa. Vinícius Júnior do Real Madrid também, outro jogador cria do Flamengo, que todos sabiam que seria convocado. Luiz Henrique, ex-Botafogo, hoje Zenit, é um ponteiro que às vezes em que foi lançado nos amistosos da seleção brasileira se ouve muito bem. Gabriel Martinelli do Arsenal, Neymar dos Santos, essa a grande esperança do torcedor. Havia todo um processo de endeusamento do Neymar, a convocação do Neymar era pedida por todo o torcedor espalhado por esse Brasil afora. Hendrick, do Lyon e Real Madrid, é um jogador muito, apareceu muito bem no Palmeiras e que vem assim um tanto quanto claudicante ultimamente, mas tem potencial. Matheus Cunha, do Manchester. Rayan, ex-Vasco da Gama, é um jogador espetacular, de muita qualidade técnica, muito vigor físico. E o Igor Thiago, esse questionado do Brentford, é um jogador que talvez, não sei, vamos torcer para que dê certo. No total, a seleção não apresentou grandes surpresas, exceto as ausências do Pedro no comando de ataque, todo mundo esperava sua convocação pela fase que o Pedro vem atravessando, mas ele preferiu levar o Igor Thiago do Brentford. E outro jogador também, o goleiro do Corinthians, que vinha fazendo boa campanha e acabou sendo preterido. A presença do Paquetá gerou muito descontentamento dentro da torcida brasileira, no meio da mídia, porque é um jogador que não vem se apresentando bem, é um jogador que já mostrou que não tem potencial para a seleção brasileira. Tomara que eu queime minha língua e que ele se apresente muito bem. O fato é que a seleção está formada e teremos já no dia 27, antes da viagem para os Estados Unidos, um amistoso no Maracanã, Brasil e Panamá. É a despedida da seleção brasileira do solo brasileiro, do solo do Brasil, indo para a Copa do Mundo lá nos Estados Unidos. Depois, outro amistoso, já o último antes da estreia, contra o Egito, jogo que acontecerá em Cleveland, e é o apronto final para a estreia no dia 13 de junho contra o Marrocos, aí sim, já valendo pela Copa do Mundo de 2026. Portanto, está aí, está lançada a sorte, boa sorte para a seleção brasileira. Nunca tivemos unanimidade em termos de convocação. Não seria esta vez que haveria essa unanimidade. Alguns questionamentos, pequenos questionamentos, quanto à convocação feita pelo técnico Carlo Ancelotti. Vamos torcer para que ele esteja muito certo e vamos torcer e aguardar ansiosamente a seleção brasileira na Copa do Mundo. Copa do Mundo que já apresenta alguns favoritos, como a França, que já vem com um time formado há algum tempo, com grande potencial, a Espanha, a Inglaterra, a Argentina e o Brasil aparecendo aí entre os cinco mais preferidos para a conquista da Copa do Mundo. Grande abraço a todos, tchau, tchau.
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3: Eu.
2: E Geraldão.
4: Eu tô bem.
5: Geraldão, tá tudo bem?
4: Ô, Zé Bonito, eu tô melhor de bom, só. Mas ia tá melhor ainda se eu tivesse com as 400 notinhas daquela que tem o Lobo Guará.
5: Geraldão, aí você não quer nada, né? Você fica aí reclamando da vida, né?
4: Uai, senhor, o que que nós vai fazer?
5: Eu não tenho do que reclamar. Toda tarde eu sento no sofá que custa uns 9 contos. Aquele ar-condicionado geladinho, que não sai por menos de R$5.500. Aquela TV passando aqueles filmão assim de 58 polegadas, Full HD, uns R$18.000. Ei, Geraldão, você acha que eu vou ter que reclamar da vida?
4: É, então, você é o bichão mesmo, hein, Zé Bonito?
5: É, Geraldão, eu só tenho que ficar esperto com os funcionários da loja que vai lá tirar eu.
4: Daí não, né?
6: Pensamento do dia com o doutor Leovo Gildo.
7: Oh, cerveja gelada. Eu te amo, sua condenada. Por mais que você seja fria comigo.
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9: É verdade.
2: Com Zé Bonito e Geraldão. Se queres, queres. Se não queres, diz.
10: Ah, mas é assim tanto, né? Forçado.

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0: eu queria ser. E amanhã a gente se encontra, tá bom? Um forte abraço e até a próxima edição. Tchau.
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2: Acertando os ponteiros.
3: Hora certa.
2: 5:22.
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2: Salve, salve, galera! Tudo bem por aí? Tudo certinho? Tudo maravilha? Boa terça-feira pra nós! Estamos chegando por cá! E por cá a gente abre bem então o nosso Nação Forrozeira! Tudo bem, pessoal? Tranquilo, maravilha! Então vamos que vamos então! Pra gente abrir bem o nosso Nação de hoje, a gente já começa com a nossa primeiríssima! Então será bem-vindos! Hoje é dia 19 de maio, então buenas pra você!

0: 5:44.
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3: Muito bem, estamos de volta, nós continua com tudo, fazendo festa boa pra você. Obrigado pela companhia. Vamos lá então, a última sequência.
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0: 6 horas.
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1: 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Agora 6h04. Boa noite para você. Está começando o Rádio Notícias na edição desta terça-feira, dia 19 de maio.
0: Adriano Martins.
1: Juntos vamos até as 7 da noite, levando todas as informações do que foi notícia nessa terça-feira, 19 de maio de 2026. Hoje, 139º dia do ano, faltam 226 para terminar. No dia 19 de maio de 1905, Albert Einstein publica sua tese sobre a teoria da relatividade. Em 1928, foi o nascimento do canhoto da Paraíba. Em 1940, o nascimento do Cacá Diegues, cineasta brasileiro. Em 1947, quem nasceu foi Macu Ribas, cantor, compositor e percussionista brasileiro, morto em 2013. Em 1948, nasceu o presidente do Brasil, Eurico Gaspar Dutra, que enviou ao Congresso Nacional a mensagem que trata do Plano Salt, cuja prioridade é investimento nas áreas de saúde, alimentos, transporte e energia. Em 1953, nascia Arlindo Barreto, ator, apresentador, palhaço e pastor evangélico. Em 1954, morre Charles Ives, músico norte-americano, nascido no ano de 1874. Em 1956, foi o nascimento do Jaime Monjardim, diretor de televisão brasileiro. Em 1957, foi o nascimento do José Luiz da Atena, apresentador de televisão. Em 1962, foi o nascimento do Marcos Witt, cantor e compositor estadunidense. Em 1970, nascimento do Daniel Boaventura, ator, cantor brasileiro. Em 1974...
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1: Nascimento da Vanessa Machado, atriz brasileira. Em 2012, Elise Matsunaga mata o marido, esquarteja-o, coloca em malas e joga no rio na cidade de São Paulo. Em 2007, foi a morte do Kid Vinil, cantor, compositor e radialista brasileiro, nascido no ano de 1955. Hoje é o Dia Mundial da Doença Inflamatória do Intestino, Dia Mundial do Físico e Dia do Orgulho a Gênero. No Brasil é Dia do Defensor Público, Dia Nacional de Doação de Leite Materno.
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1: 6h07.

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1: Hoje é Dia Nacional de Combate à Cefaleia. Dia dos Acadêmicos de Direito. Aniversário do município de Palmas, de Monte Alto, na Bahia. Aniversário dos municípios de Bertioga, Hortolândia, Cajati e Saltinho, no estado de São Paulo. Aniversário do município de Lajeado, Pernambuco. E aniversário do município de Alta Floresta, no Mato Grosso. Essas informações para você, que vai acompanhar também tudo que foi notícia e manchete no portal de notícias Rádio Acesa FM. Adolescente em situação de vulnerabilidade é auxiliada na Dutra, em Resende.
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1: Homem é preso com carro roubado avaliado em mais de 400, na verdade 140 mil reais na Dutra. O caso foi em Porto Real. Trio é detido com drogas em Angra dos Reis. Caminhão fica imobilizado sob ponte em Volta Redonda. Carreta sai da pista e carro capota na RJ155 em Rio Claro. Homem fica gravemente ferido em tentativa de homicídio em Barra do Piraí. Mulheres são presas por suspeita de tráfico de drogas por delivery em Angra dos Reis. Carlos Ancelotti tem contrato renovado até 2030 com a CBF. Rua interditada para a realização de obra em Barra Mansa.

0: um dia foi com sol, aumento de nuvens e pancadas de chuva no fim da manhã e à tarde. Noite tem previsão de temporal, mas deu aquele chuvisco, né? Aqui é difícil dar temporal nessa época do ano, mas vamos acreditar, previsão do tempo é previsão do tempo. As temperaturas variam entre 19 e 24 graus. Os ventos sopram 5 km por hora. A sensação térmica ficou em torno de 20 e 22 graus. O sol nasceu às 6 horas e 22 minutos e se pôs agora às 17 horas e 22 minutos. A quantidade de chuva para hoje é de 13,4 milímetros e 97% de chance. Já choveu, né? Já garoou, já molhou, já umedeceu. E a umidade do ar está em torno de 97%. Olha, para o churrasco, a melhor área coberta hoje. Tempo estável, temperaturas mais baixas, melhor planejar o churrasco em local coberto. Mosquitos, olha, baixa probabilidade da presença dos mosquitos. Evite focos de água parada nas áreas externas. Frizz vermelho, hein? Sinal vermelho, alto. A úmido instável, frizz tende a aparecer ao longo do dia. Ressecamento da pele, sinal verde. Umidade adequada no ar, pouca chance de ressecamento e desconforto na pele exposta. Gripe resfriada, sinal verde. O tempo estável e temperaturas amenas reduzem sintomas gripais. Mantenha bons hábitos. Sinal verde também para o índice UV. Radiação baixa e exposição segura. Ideal para curtir o dia com conforto e tranquilidade. Olha, para você aqui, olha, atenção. Baixa absorção. Vitamina D, pouca radiação solar disponível. O corpo pode ter mais dificuldade para sintetizar a vitamina D no dia de hoje. Qualidade do ar, boa. Ar limpo e qualidade elevada para todos. Ideal para atividades ao ar livre e caminhadas. Essa é a previsão do tempo para você e as dicas, né, de cuidados aí para sua saúde. No dia de hoje, terça-feira que vai se findando. Estamos aí a menos de 6 horas para findar a terça-feira. Vamos à previsão do tempo para amanhã. Amanhã, quarta-feira, dia 20 de maio. Chuva forte de manhã e à noite. Aberturas de sol à tarde com pancadas de chuva. As temperaturas variam amanhã entre 19 e 23 graus, ou seja, vai ficar frio pro dia de amanhã, hein? Prepare o casaco, a coberta, a meia, a luva, a touca, né? A quantidade de chuva para amanhã é de 21,8 milímetros, 98%. Os ventos sopram forte, 7 km por hora. A umidade do ar fica em torno de 77 e 97%. Os ventos sopram a 7 km por hora e o sol nasce às 6 horas e 23 minutos e 12 segundos e vai se pôr às 17 horas e 22 minutos e 21 segundos. Olha, melhor em cobertura amanhã para o churrasco. Mosquitos, o índice amanhã. Baixa probabilidade de presença de mosquitos. O frizz pode aparecer, sinal amarelo. Ressecamento de pele amanhã é verde, nenhum alerta. Gripe resfriado para amanhã também é verde, baixo. Índice UV para amanhã também é verde, baixo. Vitamina D, baixa absorção. Aí é vermelho, hein? E qualidade do ar é boa para amanhã, então sinal verde para você que tá aí ligado com a gente nas informações da previsão do tempo. Agora vamos ao trânsito.
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0: Olha, para você que tá trafegando aí na rodovia Presidente Dutra, né? De Piraí a Engenheiro Passos, passando por Pinheiral, Volta Redonda, Barra Mansa, Porto Real, Coatis, Resende, Itatiaia. Nesse momento, nos dois sentidos, o trânsito vai fluindo, mas com atenção, devido ao número de veículos que vai circulando aí na rodovia. Nesse momento, não há registro de acidentes e qualquer incidente na região. Para você da Dutra, saindo aí para a região leste, Barra Mansa, Boa Vista, 9 de Abril, Metalúrgicos, São Lucas, Conforto, Vila Santa Cecília, Laranjal, São João, São Geraldo, Jardim Amália, Água Limpa, Vila Americana, Três Poços, Santo Agostinho, Cailândia, Vila Brasilândia, Caieiras, Dom Bosco, São Luís e Complexo da Califórnia. Trânsito praticamente parado devido ao número de veículos para a hora do rush. Nesse momento aí na BR-393, rodovia Lúcio Meira, nos dois sentidos, né? Muito cuidado e muita atenção. Olha, para você de Piraí, sentido Volta Redonda, saindo pela Avenida Crisóstomos Torres, pelo bairro São Luís, sentido bairro Pinto da Serra, como bairro Voldac, chegando ali a Avenida Nossa Senhora do Amparo, sentido bairro Santa Cruz, Santa Rita do Zaru, Vale Verde, pegando Avenida Sábio Quatro Almeida Gama, do bairro Niterói ao bairro Açude, passando pelas avenidas Antônio de Almeida e Retiro, como Avenida Francisco Antônio Francisco, sentido bairro Santa Rita de Cássia. Nesse momento o trânsito é complicado nessa região, muito cuidado e muita atenção. Para você saindo de Niterói, sentido ao bairro Jardim Belmonte, pela Avenida Almirante Adalberto de Barros Nunes, Beira Rio, passando pelo bairro Limoeiro, Vila Muri, Retiro, Jardim Cidade do Aço, Belmonte, Ciderlândia, Jardim Belmonte, subindo ali para o elevado do Presidente Castelo Branco, sentido ao bairro Jardim Ponte Alta, descendo a via Sérgio Braga, sentido Barra Mansa, passando por Vila Elmira, sentido ao bairro Estamparia, né? Nesse momento, nessa região também o trânsito é complicado, como também sentido Volta Redonda, bairro Conforto. Nesse momento, trânsito complicado aí no desentrocamento e também no entrocamento aí do elevado Presidente Castelo Branco. Para você, na BR-393, seguindo por ela, saindo aí na altura da Rádio Leste, na saída ali tá complicado o trânsito. Mas pegando a alça aí, sentindo o bairro Aero, em Niterói, já dá uma aliviada ali no trânsito. Para você, no sentido contrário, sentido Avenida Paulo Henrique Alves Abrantes, saindo pro bairro Três Poços, sentido Pinheiral, nesse momento também o trânsito é complicado por ali devido ao número de redutores de velocidade, número de veículos que vão circulando aí na região. Para você saindo de Santo Agostinho, pegando a rodovia do Contorno, sentido ao bairro Casa de Pedra Roma, Jardim Vila Rica, seguindo ali pela avenida a rodovia dos Metalúrgicos, sentido bairro Roma, como eu já disse. No sentido contrário também, Vila Rica, Jardim Belvedere, São Geraldo, nesse momento o trecho aí também é complicado, muita atenção, muito cuidado. Você pegando a sentido a 60, Casa de Pedra, o trânsito ali também está sufocado nesse momento, saindo na Vila Santa Cecília. Para você descer na São Geraldo, pegando Amaral Peixoto, sentido Vila Santa Cecília, pegando a Avenida dos Trabalhadores. No sentido contrário, pegando a Avenida Doutor dos Santos Nelson Gonçalves, por cima da rodoviária, sentido a Gustavo Lira, bairro São João, e também Avenida Lucas Evangelista, né? Pegando aí o viaduto Nossa Senhora das Graças, como a Paulo de Fronten, a 7 de setembro no bairro Aterrado. Trânsito complicado nesse momento, muita atenção também aí você que está circulando nessa região. Esse é o panorama do trânsito nesse momento na nossa região, você que vai circulando aí pelas principais vias de Volta Redonda, muito cuidado, muita atenção no trânsito, viu? Muito cuidado e muita atenção.
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0: Uma adolescente em estado de vulnerabilidade foi auxiliada por agentes da Polícia Rodoviária Federal no final da madrugada de terça-feira, 19 de maio, hoje, num posto de combustível no quilômetro 309 da rodovia Presidente Dutra, BR-116, em Resende. Segundo a Polícia Rodoviária Federal, por volta das 5h30, houve um acionamento por funcionários do posto, que informaram sobre a adolescente de 15 anos que estava na rodovia, visivelmente dopada, e eles haviam colocado na sentado em um recinto do posto. Ainda conforme as informações, equipes da CCR, concessionária que administra a rodovia, e do Conselho Tutelar de Resende foram acionados para a ocorrência. A menina estava visivelmente sem equilíbrio e desorientada, sem qualquer documento ou aparelho celular, sendo identificada por meio das informações passadas pela própria adolescente. Os funcionários do posto informaram aos policiais que viram a menina andando na faixa de rolamento na rodovia com risco de ser atropelada. E eles atiraram da situação de risco, levando-a para o posto. Já a adolescente diz que estava de carona com o caminhoneiro vindo de Minas Gerais, que ele a havia deixado ali, prometendo voltar para levá-la à praia. A menina foi socorrida e levada para o hospital de emergência de Resende para cuidados médicos. Na mochila da garota foi encontrada uma cartela de 10 comprimidos de medicamento controlado, com apenas 2 comprimidos intactos, sendo um analgésico opioide de ação central indicado para aliviar dores moderadas a intensas, como dores pós-operatórias, crônicas ou oncológicas, que exige receita médica controlada para a compra. Em altas doses, pode provocar uma série de efeitos. A menina segue aos cuidados do Conselho Tutelar de Resende. Agora são 6:20, 6:20.
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2: Agora 6h23, Rádio Notícias e a primeira rodada do esporte. Vamos lá então?

Um grande abraço, torcedor brasileiro. Hoje, comentando, comemorando a convocação feita ontem pelo técnico Carlos Ancelotti da seleção brasileira, que disputará o campeonato mundial a partir do dia 13 de junho. Foi uma solenidade apoteótica, com pompa, circunstância. Cerca de 700 jornalistas credenciados do mundo inteiro. O mundo com os olhos na seleção brasileira. E o Museu do Amanhã ficou realmente englamurado. Foi um espetáculo à parte, creio eu, com certos exageros, porque afinal de contas, a seleção brasileira, que durante as eliminatórias trouxe muita preocupação para o torcedor brasileiro. Mas a seleção brasileira, cinco vezes campeã do mundo, merece essa deferência por parte da CBF. A convocação, cercada de muita expectativa, com os goleiros Alisson do Liverpool, Ederson do Fenerbahçe e o Everton do Grêmio, esses três goleiros convocados. Na zaga, a ausência do Militão, que ficou contundido, foram convocados Marquinhos do Paris Saint-Germain, Gabriel Magalhães do Arsenal, o Bremer do Juventus da Itália, o Ibanez Al-Hali e o Léo Pereira do Flamengo. Esta zaga que terá a responsabilidade de fechar a casinha da seleção nos jogos da Copa do Mundo. Pelas laterais, Wesley do Roma, Alex Sandro do Flamengo, Douglas Santos do Zenit e Danilo do Flamengo. Nenhuma surpresa na zaga, já se esperavam nas laterais também esses jogadores convocados. Meio de campo, aí já começa a aparecer uma surpresa que o torcedor brasileiro ficou um tanto quanto preocupado. Casemiro, do Manchester United, esse era um jogador certo para na convocação. O Bruno Guimarães, do Newcastle, Danilo, do Botafogo, grande jogador, jogador que vem numa fase esplendorosa. Lucas Paquetá, do Flamengo, muito questionada essa convocação, já que o Lucas Paquetá não vem bem nem no Flamengo, jogando apenas com o nome, vem figurando entre os reservas do Clube de Regatas do Flamengo e sua convocação foi muito questionada. Fabinho, do Al-Ittihad, jogadores de meio de campo convocados pela seleção brasileira, pelo técnico Carlos Ancelotti. Na frente, aquilo que todo mundo esperava aconteceu, a convocação do Neymar, que é um jogador tecnicamente perfeito, tem muito talento. Agora, a grande dúvida, será que o Neymar clinicamente, fisicamente, está em condições? Ou foi convocado apenas para entrar ali 20 minutos num jogo, 15 minutos no outro? Tomara que não, porque ele informa o Neymar bem fisicamente, clinicamente, é um jogador que poderá fazer a diferença. Então tivemos atacantes Rafinha do Barcelona, convocação muito esperada, convocação que era dita como certa. Vinícius Júnior do Real Madrid também, outro jogador cria do Flamengo, que todos sabiam que seria convocado. Luiz Henrique, ex-Botafogo, hoje Zenit, é um ponteiro que às vezes em que foi lançado nos amistosos da seleção brasileira se ouve muito bem. Gabriel Martinelli do Arsenal, Neymar do Santos, essa a grande esperança do torcedor. Havia todo um processo de endeusamento do Neymar, a convocação do Neymar era pedida por todo o torcedor espalhado por esse Brasil afora. Hendrick do Lyon e Real Madrid, é um jogador muito apareceu muito bem no Palmeiras e que vem assim um tanto quanto claudicante ultimamente, mas tem potencial. Matheus Cunha do Manchester, Rayan, ex-Vasco da Gama, é um jogador espetacular, de muita qualidade técnica, muito vigor físico. E o Igor Thiago, esse questionado do Brentford, é um jogador que talvez, não sei, vamos torcer para que dê certo. No total, a seleção não apresentou grandes surpresas, exceto as ausências do Pedro no comando de ataque, que todo mundo esperava sua convocação pela fase que o Pedro vem atravessando, mas ele preferiu levar o Igor Thiago do Brentford.
E outro jogador também, o goleiro do Corinthians, que vinha fazendo boa campanha e acabou sendo preterido. A presença do Paquetá gerou muito descontentamento dentro da torcida brasileira, no meio da mídia, porque é um jogador que não vem se apresentando bem, é um jogador que já mostrou que não tem potencial para a seleção brasileira. Tomara que eu queime minha língua. E que ele se apresente muito bem. O fato é que a seleção está formada e teremos já no dia 27, antes da viagem para os Estados Unidos, um amistoso no Maracanã, Brasil e Panamá. É a despedida da seleção brasileira do solo brasileiro, do solo do Brasil, indo para a Copa do Mundo lá nos Estados Unidos. Depois, outro amistoso, já o último antes da estreia, contra o Egito, jogo que acontecerá em Cleveland, e é o apronto final para a estreia no dia 13 de junho contra o Marrocos, aí sim, já valendo pela Copa do Mundo de 2026. Portanto, está aí, está lançada a sorte, boa sorte para a seleção brasileira. Nunca tivemos unanimidade em termos de convocação. Não seria esta vez que haveria essa unanimidade. Alguns questionamentos, pequenos questionamentos, quanto à convocação feita pelo técnico Carlo Ancelotti. Vamos torcer para que ele esteja muito certo e vamos torcer e aguardar ansiosamente a seleção brasileira na Copa do Mundo. Copa do Mundo que já apresenta alguns favoritos, como a França, que já vem com um time formado há algum tempo, com grande potencial, a Espanha, a Inglaterra, a Argentina e o Brasil.

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2: Terça-feira, 19 de maio de 2026. Esse é o Giro de Notícias. Eu sou Leno Falck e você acompanha os destaques do momento. As novas regras para contratos de empréstimo consignado de aposentados e pensionistas do INSS começaram a valer hoje. Entre elas, a necessidade de validar a operação por biometria facial. O limite máximo da renda que pode ser comprometido com parcelas do empréstimo passa de 45% para 40% da renda. A Comissão de Constituição e Justiça da Câmara dos Deputados retoma hoje o debate sobre a redução da maioridade penal de 18 para 16 anos em crimes hediondos. A proposta voltou ao centro de discussões após ser retirada da PEC da Segurança Pública para tramitação de maneira separada. As frentes frias que atingem o país seguem derrubando as temperaturas. Sul, Sudeste e Centro-Oeste são os mais afetados. O Rio Grande do Sul registrou hoje temperaturas em torno de 2 graus. Três pessoas morreram após dois atiradores abrirem fogo no Centro Islâmico de San Diego, no estado da Califórnia, nos Estados Unidos, nesta segunda-feira. Os criminosos também morreram. A polícia acredita que se trata de um crime de ódio. Hoje começa a quinta rodada da Libertadores da América. O Fluminense encara o Bolívar em casa. O Cruzeiro enfrenta o Boca Juniors na Argentina. Já o Mirassol tem o Always Red fora de casa. Pela Sul-Americana, o São Paulo enfrenta o Milionário no Morumbis. O Giro de Notícias é uma produção da Agência Rádio Web. Texto e apresentação, Leno Falck. Edição, Mário Melo.
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1: Um homem foi flagrado e preso com o carro roubado no início da tarde de hoje, terça-feira, 19 de maio, no quilômetro 299 da rodovia Presidente Dutra, BR-116, em Porto Real. Ele foi abordado durante a ação de patrulhamento pela rodovia, por volta das 13 horas, quando policiais rodoviários federais avistaram um Toyota CC Cross XRX Hybrid. Ainda conforme as informações da PRF, o veículo ostentava placas de Araruama, Rio de Janeiro, e tinha acabado de passar pela unidade de policiamento da PRF de Floriano durante acompanhamento tático. Ainda conforme as informações, ao ser abordado e questionado sobre a procedência do veículo, o condutor de 40 anos alegou ter alugado de um amigo por R$ 3.000 por 7 dias, mas não apresentou nenhum comprovante da transação. Ao ser realizada a inspeção veicular, foi verificado que vários itens de identificação estavam adulterados, constatando tratar-se de um clone, sendo original de mesmos modelo, marca, cor, licenciado em São Gonçalo, no Rio de Janeiro, com registro de roubo em 3 de dezembro do ano passado, no mesmo município. Diante dos fatos, foi dada a voz de prisão ao condutor e a ocorrência apresentada na 100ª DP de Porto Real, para registro da recuperação do veículo roubado e demais providências legais cabíveis. Em consulta à tabela FIP, foi verificado que o veículo recuperado no ano de 2021-22 está avaliado em R$ 143.845, R$ 6,35.
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1: O povo quer saber. Priscila Mazenotti, transferência de Borcaro.
3: O banqueiro Daniel Vorcaro, dono do Master, foi transferido para uma cela comum na Superintendência da Polícia Federal em Brasília. Transferência autorizada pelo ministro André Mendonça do Supremo Tribunal Federal. Desde março, quando foi preso pela segunda vez, Vorcaro ocupava a mesma cela em que ficou o ex-presidente Jair Bolsonaro antes de ir para a prisão domiciliar. Lá o empresário tinha liberdade para receber advogados durante o dia todo, entre 9 da manhã e 5 da tarde. Como a proposta proposta de delação que ele estava negociando já foi entregue à Polícia Federal e à Procuradoria-Geral da República no início do mês, o ministro André Mendonça determinou a transferência para uma cela comum. Vorcaro foi preso no dia 4 de março e transferido

0: para essa cela especial da PF por conta do acordo de delação. Com isso, a partir de agora, visita de advogados só 2 vezes por dia, durante 30 minutos cada. Isso tudo como um preso comum, obedecendo às regras que valem para todos os detidos. Lembrando que Forcaro há mais de 2 meses está preso. Essa é a segunda prisão dele e ocorreu no âmbito da Operação Compliance Zero, que investiga fraudes financeiras no Master e a tentativa de compra do banco pelo BRB, o Banco de Brasília, que é público ligado ao governo do Distrito Federal. Rádio Nacional em Brasília, Priscila Mazenotti.
1: Ok, Priscila Mazenotti, muito obrigado.
2: Já está em vigor a lei que moderniza a radiodifusão no Brasil. A nova legislação busca promover a acessibilidade e simplificar procedimentos para emissoras de rádio e TV com licenças de funcionamento por prazo indeterminado e alterações em atos constitutivos de rádios comunitárias sem prévia autorização. A lei também prevê a inserção de recursos de acessibilidade para pessoas com deficiência.
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1: 3 suspeitos de tráfico de drogas foram detidos durante a ação nas casinhas do Bracuí, em Angra dos Reis. O caso aconteceu nesta terça-feira, dia 19 de maio. Segundo a Polícia Militar, 2 dos indivíduos são maiores de idade e o outro é um menor. Eles estavam numa localidade em atitude tipo A do tráfico de drogas, sendo abordados e detidos. Ainda na ação, durante as buscas, os agentes encontraram 93 pinos de cocaína, 75 papelotes de maconha, 4 papelotes de haxixe, 15 papelotes de skunk, 45 pedras de crack, 18 frascos de loló e R$131 em espécie, além de um rádio transmissor. O material apreendido representa um prejuízo estimado em aproximadamente R$5.580 ao tráfico de drogas. A ocorrência foi encaminhada para a 166ª DP, onde foram autuados, ficando à disposição da Justiça.
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1: O caminhão foi preso sob a ponte Pequetito de Amorim, no bairro Niterói, em Volta Redonda. O incidente aconteceu nesta terça-feira, dia 19 de maio, na Avenida Almirante Adalberto de Barros Nunes, Beira Rio. Conforme as primeiras informações, o condutor não percebeu a altura do vão entre a ponte e o asfalto em relação à altura da carga, mais do veículo, atingindo a viga de ferro de sustentação da ponte. Apesar da colisão, não houve feridos. Uma equipe de serviço da prefeitura esteve no local para auxiliar na retirada do caminhão do local. 6:39. Hoje, terça-feira, dia 19 de maio de 2026. É o 139º dia do ano, faltam 226. Hoje é dia de Albert Einstein publicar sua tese sobre a teoria da relatividade. Foi no ano de 1905. Nascimento do Canhoto, da Paraíba. Nascimento do Cacá Diegues, cineasta brasileiro, morto em 2025. Nascimento de Macu Ribas, cantor, compositor e percussionista brasileiro, morto em 2013. Hoje é data de nascimento, ou melhor, data em que o presidente do Brasil, Eurico Gaspar Dutra, envia ao Congresso Nacional mensagem que trata do plano SALT. Hoje a prioridade é o investimento nas áreas de saúde, alimentos, transportes e energia. Em 1953, foi o nascimento do Arlindo Barreto, ator, apresentador, palhaço e pastor evangélico brasileiro. Em 1954, morre Charles Ives, músico norte-americano, nascido no ano de 1874. Já em 56, foi o nascimento do Jaime Monjardim, diretor de televisão brasileiro. Em 57, foi o nascimento do José Luiz da Atena, apresentador de televisão. Em 62, nascimento do Marcos Witt, cantor e compositor estadunidense. Em 70, foi o nascimento do Daniel Boaventura, ator e cantor brasileiro. Em 74, nascimento da Vanessa Machado, atriz brasileira. Em 2012, Elise Matsunaga mata o marido, esquarteja-o, coloca-o em malas e joga em um rio na cidade de São Paulo. Em 2017, foi a morte do Kid Vinil, cantor, compositor e radialista brasileiro, nascido no ano de 1955. Hoje é Dia Mundial da Doença Inflamatória do Intestino, Dia Mundial do Físico, Dia do Orgulho a Gênero. Aqui no Brasil, se comemora o Dia do Defensor Público, Dia Nacional de Doação de Leite Materno, Dia Nacional de Combate à Cefaleia, Dia dos Acadêmicos de Direito, aniversário do município de Palmas de Monte Alto, na Bahia, aniversário dos municípios de Bertioga, Hortolândia, Cajati e Saltinho, em São Paulo. Em Pernambuco é aniversário do município de Lajeado e no Mato Grosso é aniversário do município de Alta Floresta. 6:42.
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1: Priscila Terezo traz novas regras do consignado do INSS.
4: Já estão em vigor as novas regras do empréstimo consignado para beneficiários do INSS. Agora, aposentados e pensionistas que solicitarem esse tipo de crédito deverão validar a operação por biometria facial, pelo aplicativo ou no site Meu INSS. Nova exigência, a anuência biométrica está prevista na lei que aumentou a segurança para os beneficiários do Instituto que contratam consignados e atende a recomendações do TCU, Tribunal de Contas da União. Segundo a norma, está proibida a tomada desse tipo de empréstimo por telefone ou procuração de terceiros. Como vai funcionar na prática? Após solicitar o consignado, o beneficiário vai receber a proposta no aplicativo Meu INSS com o status pendente de confirmação. Ele terá até 5 dias corridos para confirmar a operação por reconhecimento facial. Se o procedimento não for realizado dentro do prazo, o contrato será automaticamente cancelado. Outra novidade é o maior prazo para pagamento do empréstimo, que passa a ser de até 108 parcelas, o equivalente a 9 anos, com carência de 3 meses. Da Rádio Nacional no Rio de Janeiro, Priscila Terezo.
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1: 2 acidentes foram registrados na tarde de terça-feira, 19 de maio, na rodovia Francisco Saturnino Braga, RJ-155, em Rio Claro. Uma carreta saiu da pista e um carro capotou às margens da mesma via. Conforme as primeiras informações, uma carreta ficou desgovernada e passou direto numa curva, indo parar após bater contra uma árvore. Já o carro, que também ficou desgovernado, acabou capotando e ficando imobilizado ao lado da via. Ainda não há informações sobre vítimas. O condutor, que passa pela localidade, deve redobrar a atenção. A reportagem está em atualização. Agora são 6:44. 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
1: Vamos então à segunda edição aqui do Rádio Notícias do Momento Esportivo.

0: de volta mais uma vez aqui no Central Esportivo, retornando para mais uma participação. Hoje, terça-feira, 19 de maio de 2026. De volta para mais informações do esporte. Em entrevista coletiva, Ancelotti explica a convocação de Neymar para a Copa e avisa: ele vai jogar só se merecer. Debate sobre a presença ou ausência de Neymar na lista final de convocados da Copa do Mundo dominou o noticiário do futebol nas últimas semanas. Ontem, segunda-feira, veio a resposta: ele foi convocado. O técnico Carlo Ancelotti comentou o assunto após anunciar o grupo de 26 jogadores convocados para o torneio.
1: Eu quero ser claro, é limpo, é honesto. Ele vai jogar, se merece jogar. Aí temos treino e o gramado do treino vai decidir que vai jogar. Eu tenho uma ideia de que pode ser o equipe titular neste momento, mas depois temos que ver como a gente se treina, como o jogador está preparado, se tem boa condição física e mental para poder ser no equipe titular. Repito, Neymar tem o mesmo papel que têm os outros jogadores, de aportar, porque eu acho que é importante não fixar toda a expectativa sobre um jogador. Eu acho que temos uma responsabilidade comum como equipe e cada um tem que aportar e meter as próprias qualidades só para uma coisa: ajudar a seleção a ganhar a Copa do Mundo. Eu não pido outra coisa, não quero estrelas, não quero, quero só jogadores disponíveis para ajudar a equipe a ganhar os jogos.
0: A última vez que Neymar entrou em campo pela seleção brasileira foi em 17 de outubro de 2023, quando o Brasil perdeu para o Uruguai por 2-0 em jogo válido pelas eliminatórias da Copa do Mundo. Naquele jogo, ele sofreu uma grave torção no joelho esquerdo e precisou passar por cirurgia. O craque tem feito controle de carga, que na prática significa não disputar todos os jogos para evitar sobrecarga muscular. Ele acompanhou a convocação para a Copa em casa ao lado de familiares e amigos. Da sala de redação do Central Esportivo, Manuel Silva.

0: Obrigado, Manuel Silva, participando aí da segunda chamada do Bloco de Esporte aqui no Rádio Notícias.
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0: Agora 6:48, boa noite para você. É hora do Giro Internacional.
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3: Luísa Ramos.
4: Paris, terça-feira, 19 de maio de 2026. O presidente dos Estados Unidos, Donald Trump, disse ter cancelado no último momento um novo ataque que estaria planejado para esta terça-feira contra o Irã em resposta a um pedido de líderes de países do Golfo. Segundo ele, Catar, Arábia Saudita e Emirados Árabes Unidos consideram que um acordo é possível. Trump mencionou, na segunda, negociações sérias com Teerã, afirmando que existem chances muito boas de chegar a um acordo. O presidente americano, no entanto, garantiu que os Estados Unidos estão prontos para lançar um ataque total e em grande escala contra o Irã a qualquer momento, caso um acordo aceitável não seja alcançado. O exército russo inicia nesta terça 3 dias de treinamentos militares com armas nucleares, mobilizando milhares de soldados no país. O Ministério da Defesa da Rússia indicou que trata-se de um exercício de preparação e de utilização de seus armamentos nucleares em caso de ameaça de agressão. A Rússia justifica que os exercícios são uma resposta aos recentes ataques massivos com drone por parte da Ucrânia. O presidente Vladimir Putin chega hoje a Pequim e na quarta-feira o presidente chinês Xi Jinping se encontra com o russo menos de uma semana após receber Donald Trump. Putin e Xi pretendem discutir como fortalecer ainda mais a parceria estratégica entre a Rússia e a China e trocar opiniões sobre questões internacionais e regionais cruciais, segundo o Kremlin. A situação da pandemia de ebola na República Democrática do Congo, que já causou 131 mortes confirmadas e 513 casos suspeitos, é tema central de uma reunião do Comitê de Emergência da Organização Mundial da Saúde nesta terça. Correspondentes da RFI na capital congolesa noticiaram o sequenciamento da nova cepa letal do vírus ebola, a Bundibugyo, pelo Instituto Nacional de Pesquisa Biomédica de Kinshasa, que não tem relação com as duas epidemias anteriores de 2007 e 2012. Segundo especialistas, as suspeitas recaem sobre uma nova transmissão de animal para ser humano. A convocação de Neymar para a seleção brasileira para disputar a Copa do Mundo de 2026 repercutiu na imprensa mundial. Para o francês L'Equipe, o técnico Ancelotti cedeu à pressão popular e também aos pedidos por jogadores como Casemiro, Vini Júnior e Rafinha. Enquanto o Gazeta dello Sport, da Itália, lembra que foi a primeira vez que Ancelotti convocou Neymar. Da Rádio França Internacional para a agência Rádio Web, de Paris, Luísa Ramos.
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0: Um homem de 30 anos está em estado grave após ser baleado na cabeça na noite de segunda-feira, ontem, 18 de maio, em Barra do Piraí. A tentativa de homicídio aconteceu por volta das 21 horas e 40 minutos na rua Major Oscar de Oliveira Batista, no bairro Caeira, São Pedro, divisa com o da Química. Segundo a Polícia Militar, agentes foram acionados para atender a ocorrência próximo ao prédio da Secretaria de Saúde, onde o Corpo de Bombeiros também tinha sido acionado para socorrer o homem. A vítima foi levada para o polo de emergência, onde deu entrada em estado grave, sendo encaminhada diretamente para o CTI, segundo informou a unidade médica aos policiais. Ainda conforme as informações de populares à polícia, o homem teria envolvimento com tráfico de drogas e pertenceria à facção criminosa. Diante do fato, a guarnição procedeu até a 88ª DP para apresentar a ocorrência. Ainda não há informação sobre a autoria e motivação do crime. Ninguém havia sido preso até o momento, segundo informações. Agora são 6:53. 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São 6:53. Uma ótima noite a você.
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0: Duas mulheres foram presas ontem, segunda-feira, 18 de maio, durante uma ação de combate ao tráfico de drogas na comunidade do Morro da Fortaleza, em Angra dos Reis, Costa Verde do Rio. Segundo policiais civis, as duas atuavam diretamente na comercialização de entorpecentes por delivery. Após trabalhos de investigação, agentes identificaram uma movimentação do tráfico de drogas na localidade. Visando esconder a ação criminosa, os entorpecentes eram armazenados no baú de uma moto, utilizada como depósito móvel para guarda e entrega da droga aos usuários. Em uma ação de monitoramento, os agentes observaram a movimentação de usuários se aproximando das traficantes para comprar as drogas. Diante dos fatos, foi realizada a abordagem e no interior do baú da moto, os policiais apreenderam 16 trouxinhas de maconha, 34 pinos de cocaína e R$35. A moto utilizada para o armazenamento e transporte dos entorpecentes foi apreendida. As duas mulheres foram presas em flagrantes. Agora são 6:55. 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
0: E 56. Vamos, último giro de esporte aqui no Rádio Notícias.

retornando novamente no Central Esportivo, de volta com mais uma participação nesta terça-feira, hoje, 19 de maio de 2026. De volta e trazendo muito mais informações esportivas. 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Segunda-feira foi de jogos pela Série B e Série C do Campeonato Brasileiro. Noite de segunda-feira tivemos jogos pela Série B e Série C do Campeonato Brasileiro. Foi o fechamento das rodadas. Pela Série B, o Londrina goleou a Ponte Preta por 4-1 no Moisés Lucarelli, fechando a nona rodada. Na estreia do técnico Rogério Micali, o Tubarão suportou a pressão no início, abriu o placar com Iago Teles no primeiro tempo. Na segunda etapa, Bruno Santos, André Cardoso e João Tavares ampliaram a goleada. Miguel contou para Macaca. Já no fim, com resultados, os times continuam na zona de rebaixamento, mas o Londrina ultrapassa a Ponte Preta e fica em 18º, agora com 8 pontos. A Macaca é a penúltima colocada com 7. Pela Série C, o Inter de Limeira venceu o Botafogo da Paraíba por 1-0 no estádio Almeidão em João Pessoa. Pela 7ª rodada, o gol da partida foi marcado por Miguel Bianconi de pênalti. Com resultado, Belo chega 5 derrotas seguidas na competição, permanece com 6 pontos e despenca para a 17ª colocação, enquanto a Inter alcança 11 pontos e encosta no G8. No outro jogo de ontem pela Série C, Confiança venceu o Maranhão por 2-1 e sai da zona de rebaixamento da competição. Os gols da partida foram de João Pedro e Ícaro para o Dragão. Vagalume marcou para o Bode. Com resultado, o Confiança chega a 6 pontos e é o 16º colocado. O Maranhão desce 5 posições e agora é o 12º colocado. Da sala de redação do Central Esportivo, Manuel Silva.

0: 8:58.
1: FM. 6:59, ainda falando de futebol, a Confederação Brasileira de Futebol, a CBF, e o técnico Carlo Ancelotti renovaram o contrato por mais 4 anos, pensando na Copa de 2030. Tomara que tudo dê certo nessa Copa de 2026, para que esse contrato realmente prevaleça até 2030 aí com Carlo Ancelotti. A permanência de Ancelotti no comando da seleção brasileira reflete apenas não respaldo da CBF no trabalho desenvolvido pelo treinador, mas também a confiança conquistada por ele junto ao elenco e à torcida brasileira desde a sua chegada no final de maio de 2025. O presidente da CBF, Samir Schaud, celebrou a renovação do contrato de Carlo Ancelotti e destacou o alinhamento da decisão com o projeto esportivo da entidade para os próximos anos. É isso. Por hoje é só. A edição do Rádio Notícias dessa terça-feira, dia 19 de maio de 2026, fica por aqui. Até amanhã, então.
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3: A voz do Brasil. As notícias do governo federal que movimentaram o país no dia de hoje. Olá, boa noite.
4: Boa noite para você que nos acompanha em todo o país.
3: Terça-feira, 19 de maio de 2026.
4: Vamos ao destaque do dia. Nova etapa do Move Brasil.
3: Anunciados 30 bilhões de reais em crédito para que taxistas e motoristas de aplicativo financiem a compra de carros novos a juros mais baixos. Vanessa Casalino.
5: Com Move, táxis e aplicativos, vai ser possível comprar carros novos de até 150 mil reais, alinhados com a sustentabilidade.
4: Governo do Brasil também moderniza e simplifica regras para quem utiliza motocicletas como ferramenta de trabalho.
3: E ainda já estão valendo as novas regras para contratação de consignado do INSS.
4: Agora, o beneficiário que solicitar empréstimo terá que validar a operação por meio de biometria facial. Raquel Mariano.
6: Para combater fraudes no sistema do INSS, estão em vigor as regras atualizadas para aposentados e pensionistas contratarem empréstimos por meio do site ou aplicativo do Instituto.
3: Proteção a crianças e adolescentes.
4: Política Nacional de Prevenção e Combate ao Abuso e Exploração Sexual agora é lei.
3: A medida prevê atendimento especializado às vítimas e às famílias e o fortalecimento das redes de assistência.
4: E você vai saber mais na Voz do Brasil sobre o combate à violência no ambiente digital.
3: Hoje na apresentação, eu, Luciana Vasconcelos e Luciano Seixas.
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3: Motoristas de aplicativo e taxistas poderão comprar veículos novos em condições facilitadas.
4: É o Move Táxis e Aplicativos, programa lançado hoje pelo governo do Brasil em evento em São Paulo.
3: O programa vai financiar carros de até 150 mil reais e, entre as vantagens, juros mais baixos e carência de 6 meses.
4: Também foram anunciadas medidas para os trabalhadores que usam motos em suas atividades.
5: O corre dos motoristas por aplicativo é todo por conta do trabalhador. Manutenção, aluguel de carro, veículo econômico para fazer o dinheiro render, é o que explica o motorista por app, Leandro Cruz.
7: Hoje o nosso trabalhador, ele trabalha 115 horas só para pagar o veículo. Tá trabalhando para pagar agiota, para pagar carro, para pagar oficina, porque os carros estão sucateados.
5: 30 bilhões de reais em linha de crédito para financiamento e manutenção de veículos e capital de giro. É o total de recursos do programa que vai beneficiar os motoristas que trabalham e assumem riscos sem a proteção da CLT. Crédito concedido a juros mais baixos e que vale também para taxistas. Com o Move, táxis e aplicativos, vai ser possível comprar carros novos de até 150 mil reais, alinhados com a sustentabilidade. Veículos flex, híbridos flex, elétricos ou exclusivamente movidos a etanol e de montadoras habilitadas no programa Mover. Para acessar os motoristas por aplicativo, tem de ter cadastro ativo há pelo menos 12 meses e ao menos 100 corridas no mesmo aplicativo. Para os taxistas, basta estar registrado em atividade e toda a economia sai ganhando, como destacou o vice-presidente Geraldo Alckmin.
8: Vai ganhar com isso o emprego, a indústria automotiva fabricando e vendendo veículos, o comércio, as concessionárias movimentam a economia. economia, ganha o consumidor com segurança automotiva.
5: Além do crédito, novas regras para modernizar e simplificar a rotina de mototaxistas, motoboys e entregadores sobre duas rodas, incluindo o fim da obrigatoriedade do curso de motofretista, explica o ministro da Secretaria-Geral da Presidência da República, Guilherme Boulos.
0: A medida provisória hoje, ela vai acabar com a obrigatoriedade do curso do motofretista, com a obrigatoriedade da placa vermelha e com a obrigatoriedade do mínimo de 21 anos para trabalhar de motofrete.
5: Para o presidente Lula, um move, táxis e aplicativos vai melhorar a vida, principalmente daqueles que hoje alugam veículos para poder trabalhar.
9: É o seu patrimônio que vai sobrar para o seu filho, que vai sobrar para sua mulher, que vai sobrar para sua filha, e você pode vendê-lo a hora que você precisar vender para mudar de profissão. Essa é a diferença.
5: As linhas vão estar disponíveis a partir do dia 19 do mês que vem via BNDES. Para os homens, juros de 12,6% ao ano. Para as mulheres, 11,5%. A primeira parcela só daqui a 6 meses. Reportagem Vanessa Casalino.
3: O setor da construção civil é um dos motores da economia brasileira.
4: Além de movimentar a indústria e o comércio, ele gera milhões de empregos e ajuda a reduzir o déficit habitacional no país.
3: Durante a abertura do encontro da construção civil, o Minha Casa Minha Vida foi destacado pelo presidente Lula.
10: 2.840.000 contratos imobiliários foram assinados entre 2023 e março deste ano pela Caixa Econômica Federal. E o programa Minha Casa Minha Vida já representa mais da metade dos lançamentos e vendas de imóveis no país. Durante o Encontro Internacional da Indústria da Construção, que reuniu empresários e governo em São Paulo, o presidente Lula destacou os avanços do programa e os impactos do setor para o país.
9: 171 mil contratos do Minha Casa Minha Vida, FGTS, apenas no primeiro trimestre de 2026. 93% mais do que no mesmo período de 2023. A Caixa tem uma carteira de crédito imobiliário de 966 bilhões e 200 milhões. Isso significa 7,2% do PIB brasileiro, 68% do total do mercado imobiliário nacional.
10: O ministro das Cidades, Vladimir Lima, destacou que o programa Minha Casa Minha Vida fez o Brasil atingir o menor déficit habitacional da série histórica, caindo de 10% na década de 1990 para 7,2%. Isso significa que mais pessoas possuem casa própria e moram em locais com qualidade de vida.
11: O programa Minha Casa Minha Vida se transformou num programa que ele traz inclusão social. E mais do que isso, é mais do que tijolo, é mais do que cimento. Ele gera emprego, ele gera renda, ele inclui as pessoas, ele traz dignidade, ele traz qualidade de vida para as pessoas.
10: A cooperação mútua movimenta anualmente cerca de 800 bilhões de reais na economia nacional, entre recursos públicos e privados. Esse montante consolida a articulação entre o governo federal e a iniciativa privada como uma das principais forças de desenvolvimento do país. O programa Minha Casa Minha Vida já conta com mais de 300 bilhões de reais em investimentos. Além da construção de moradias, os recursos também são destinados a obras de saneamento, urbanização e mobilidade urbana. Reportagem Dima Soldi.
4: A abertura da Marcha Brasília em Defesa dos Municípios foi realizada hoje na capital do país.
3: O vice-presidente Geraldo Alckmin participou e falou sobre a importância de descentralizar políticas nacionais para fortalecer os governos locais.
4: E ainda ressaltou as políticas do governo do Brasil para atender os municípios brasileiros.
12: É a 27ª edição da Marcha dos Prefeitos, que este ano trouxe para Brasília mais de 15 mil gestores locais. O encontro promovido pela Confederação Nacional de Municípios é um dos maiores eventos municipalistas da América Latina e tem como tema o Brasil que dá certo nasce nos municípios. O vice-presidente Geraldo Alckmin participou da abertura e falou sobre a importância do movimento, que há quase 3 décadas é uma das vozes da sociedade brasileira.
13: A marcha dos prefeitos é a marcha do municipalismo, num país que é o 5º maior país do mundo, com 5.569 municípios. É fundamental descentralizar, fortalecer governo local, onde as pessoas vivem, o governo local enxerga os problemas porque convive com eles, sente as suas necessidades.
12: A Marcha dos Prefeitos é realizada anualmente. O evento vai até dia 21, próxima quinta-feira. Prefeitos, vereadores e autoridades vão discutir temas de interesse dos 5.569 municípios brasileiros. Reportagem Luciana Colares de Holanda.
3: Mais 262 famílias nos municípios de Juiz de Fora e Ubá, na Zona da Mata de Minas Gerais, receberam a parcela única do Auxílio Reconstrução nessa terça-feira.
4: O benefício, no valor de R$ 7.300, é destinado a moradores que tiveram perdas materiais devido às chuvas que atingiram a região no fim de fevereiro.
3: De acordo com o Ministério da Integração e do Desenvolvimento Regional, até agora, 3.093 famílias afetadas pelas chuvas já foram atendidas com esse auxílio.
4: Nos empréstimos consignados para beneficiários do INSS.
3: Novas medidas de segurança e aumento do prazo para pagamento da dívida são algumas das novidades que começaram a valer a partir de hoje.
6: Para combater fraudes no sistema do INSS, estão em vigor as regras atualizadas para aposentados e pensionistas contratarem empréstimos consignados por meio do site ou aplicativo do Instituto. A partir de agora, será necessário validar a operação por meio da biometria facial, como explica a presidente do INSS, Ana Cristina Silveira.
14: Após solicitar o crédito junto ao banco, o beneficiário recebe a proposta no aplicativo Meu INSS com status pendente de confirmação e tem até 5 dias para confirmar a operação por reconhecimento facial.
6: O prazo de pagamento do empréstimo também foi ampliado para 108 meses. Com essa medida, quem possui consignado do INSS terá 1 ano a mais para quitar a dívida, além de poder começar a pagar a primeira parcela após 3 meses do contrato. A presidente do INSS explica também as mudanças nas margens dos empréstimos.
14: Parte da margem do empréstimo reservada ao cartão benefício e ao cartão consignado poderá ser utilizada para a contratação de empréstimos consignados, observando o limite global de 40% para benefícios previdenciários e 35% para benefícios assistenciais.
6: Na avaliação do presidente da Associação dos Aposentados e Pensionistas de Volta Redonda, no Rio de Janeiro, Geraldo Vida, essas mudanças vão trazer mais segurança para um público que sofre tentativas constantes de golpe.
15: Olha, eu tenho certeza que essas novas regras, elas

0: nossos associados têm sofrido com essa modalidade de empréstimo que o governo fez para beneficiar as pessoas e que está acabando prejudicando, porque as fraudes são muito frequentes e são muito grandes e perigosas.
1: Caso a biometria não seja confirmada, o empréstimo não será concedido. No site do INSS, na opção Extrato Empréstimo Consignado, será possível conferir os contratos aprovados. Com locução de Raquel Mariano, reportagem Graziele Bezerra.
2: Crianças e adolescentes contam com um novo mecanismo de proteção.
3: O governo do Brasil oficializou hoje a Política Nacional de Prevenção e Combate ao Abuso e Exploração Sexual.
2: A medida foi publicada no Diário Oficial da União e visa garantir atendimento especializado às vítimas e famílias.
3: E ainda dá maior agilidade ao processo de responsabilização dos agressores.
4: O governo do Brasil oficializou nesta terça-feira a Política Nacional de Prevenção e Combate ao Abuso e Exploração Sexual da criança e do adolescente. A medida foi publicada no Diário Oficial da União por meio de portaria assinada pelo Ministério dos Direitos Humanos e da Cidadania. A política prevê atendimento especializado às vítimas e às famílias, fortalecimento das redes de proteção e integração entre os sistemas de saúde, assistência social, justiça e segurança pública. O texto também determina que os processos de escuta de crianças e adolescentes vítimas de violência respeitem os procedimentos previstos no Estatuto da Criança e do Adolescente, para evitar a revitimização. Entre os objetivos da iniciativa estão o combate à exploração sexual, a ampliação das ações preventivas e a responsabilização mais rápida dos autores dos crimes. A política também prevê campanhas permanentes de conscientização e ações educativas para enfrentar práticas culturais que naturalizam a violência sexual. A implementação será feita de forma articulada entre União, estados, Distrito Federal e municípios, com coordenação do Ministério dos Direitos Humanos e da Cidadania. Claudimário Carvalho, para a Voz do Brasil.
2: A proteção a crianças e adolescentes também passa pelo ambiente digital.
3: Se você tem menores em casa, sabe o desafio que é controlar o que eles acessam pelo celular.
2: Para ajudar nessa missão, uma das medidas já aprovadas pelo governo do Brasil aumentou a classificação do YouTube, que agora não é recomendado para menores de 16 anos.
3: A decisão levou em conta parâmetros como conteúdos de violência extrema, nudez e apologia ao uso de drogas.
5: A advogada Tatiana Costa é mãe do Matheus, de 10 anos. Ela conta que, como toda criança, ele tem demonstrado interesse crescente pelo ambiente digital, mas o acesso é por tempo limitado e com muita parcimônia.
6: Uma criança de 10 anos, ela não tem cognição para filtrar um vídeo que tá passando no YouTube, porque são vídeos muito rápidos, com muita informação, muito colorido, muito ágeis, que a cabeça da criança não processa e não filtra aquilo que ela tá vendo. Então, isso eu acho muito perigoso.
5: Para ajudar e proteger crianças e adolescentes de conteúdos inapropriados no ambiente digital, o governo do Brasil tem adotado uma série de medidas. No início deste mês, a plataforma de compartilhamento de vídeos, YouTube, foi reclassificada como não recomendada para menores de 16 anos, acima da indicação anterior de 14 anos. O secretário nacional de Direitos Digitais, Vitor Oliveira Fernandes, explica o que motivou a decisão.
7: Dentro dessa plataforma tem crescido bastante conteúdos que vão de cenas de violência, tortura, mutilação, homicídio. Há muitos conteúdos que também envolvem consumo de substâncias lícitas e ilícitas, vídeos que mostram em parcerias de influenciadores com outros serviços que são serviços restritos para maiores de 18 anos, como por exemplo serviços de casas de apostas.
5: A classificação indicativa tem caráter informativo e é destinada a pais responsáveis e à sociedade em geral. O agente da Polícia Civil do Distrito Federal e chefe da seção de investigação de crimes cibernéticos contra crianças e adolescentes, Roberto Vitor, destaca os crimes mais comuns envolvendo menores no ambiente digital.
8: Por padrão, o que mais nos preocupa enquanto polícia é uma espécie de aliciamento progressivo. é o acesso às crianças e adolescentes, a criação de uma cultura de segredo. Isso induz as crianças em erro para que elas, de alguma forma, sejam estimuladas a especificamente produzir conteúdo íntimo, fotos ou vídeos.
5: Além do YouTube, outras redes já haviam passado por ajustes na classificação indicativa. TikTok e Kawai, por exemplo, também foram reclassificadas para 16 anos. As mudanças fazem parte do Estatuto Digital da Criança e do Adolescente, sancionado pelo presidente Lula em setembro de 2025, com medidas voltadas à segurança online, proteção de dados, prevenção de riscos e responsabilização de plataformas por conteúdos ilícitos e práticas abusivas. Reportagem Gabriela Noronha.
2: E em tempos de telas, todo cuidado é pouco com crianças e adolescentes.
3: Para ajudar os responsáveis nessa missão, a população conta com um guia sobre o uso dos dispositivos digitais na infância e adolescência.
2: O guia orienta, por exemplo, sobre os riscos do uso excessivo de telas.
9: A estudante Esther Vitória de Almeida, de 13 anos, aprendeu na prática que a superexposição nas redes sociais pode ser perigosa. E depois de ser abordada por perfis suspeitos na internet, bloqueou a conta para que somente pessoas conhecidas tivessem acesso às suas postagens.
10: Muita gente muito mais velha começava a me seguir, começava a falar coisa, e é perigoso isso para quem não entende, né? Falei pros meus pais, cheguei a falar pra minha mãe, removi, mas eu acho que nem todo mundo tem essa mesma visão.
9: Dados do Comitê Gestor da Internet no Brasil apontam que 25 milhões de crianças e adolescentes acessam a internet no país. E 98% deles usam o celular para se conectar. Mais de 80% têm perfis em redes sociais. E de olho na segurança das crianças e adolescentes, a Bruna Bezerra, professora de artes da escola em que a Esther estuda, começou um projeto para que alunos tivessem um olhar mais crítico ao navegar no mundo digital.
11: Para eles estarem consumindo um conteúdo verídico, tá ali verificando também em relação às fake news, se aquele conteúdo de fato vai ser sadio, né, pro conhecimento deles, incentivando essa prática do bom uso.
9: E para ajudar pais, responsáveis e educadores nesta missão, o governo do Brasil lançou um guia sobre o uso dos dispositivos digitais na infância e adolescência. O documento orienta, por exemplo, sobre os riscos do uso excessivo dos aparelhos, como atraso no desenvolvimento, sedentarismo e aumento nos níveis de ansiedade. O guia traz ainda informações sobre o tempo de tela adequado para cada idade. Crianças de 2 anos, por exemplo, não devem ser expostas a telas. Já para aquelas de 11 a 17 anos, a recomendação é de no máximo 3 horas diárias. O documento também reúne informações sobre a faixa etária ideal para cada conteúdo, direito à privacidade, educação midiática e uso pedagógico da internet e dos celulares. Ana Ungari Dalfobro, coordenadora geral de tecnologia e inovação básica do Ministério da Educação, explica a importância deste guia para a formação digital nas escolas.
12: Foi um material muito rico, construído pelo governo federal, com contribuição também da sociedade civil, e vem orientando muitas escolas a usarem ele exatamente como uma referência dentro desse tema de uso equilibrado das tecnologias digitais por crianças e adolescentes. Então foi um material pensado para as famílias, para os educadores, mas também para a sociedade de uma forma geral e para as empresas.
9: O guia de uso de dispositivos digitais está disponível na página da Secretaria de Comunicação Social do Governo do Brasil em www.

0: www.gov.br/secom. Reportagem Graziele Bezerra.
1: E as políticas para infância e juventude alcançaram 264 bilhões e 200 milhões de reais.
2: É o que aponta o relatório da Agenda Transversal Crianças e Adolescentes, divulgado pelo Ministério do Planejamento e Orçamento.
1: Do total, cerca de 121 bilhões de reais foram destinados à primeira infância, com a melhoria de infraestrutura de creches e a construção de novas unidades.
2: Já os recursos para a educação de crianças e adolescentes chegaram a 60 bilhões e 500 milhões de reais. E a saúde alcançou cerca de 7 bilhões e 500 milhões de reais.
1: Na Política Nacional de Avaliação e Exames da Educação Básica.
2: Entre as novidades está a inscrição automática de concluintes da rede pública no Enem, o Exame Nacional do Ensino Médio.
1: Um dos objetivos é integrar o Enem ao SAEB, o Sistema de Avaliação da Educação Básica, que avalia o ensino no país.
3: O Ministério da Educação publicou novas normas complementares para execução da Política Nacional de Avaliação e Exames da Educação Básica. Entre as novidades está a integração do Enem ao SAEB com ações voltadas à ampliação do acesso e da participação dos estudantes no exame. Com a mudança a partir da edição de 2026, os concluintes da rede pública terão inscrição automática no Enem. O estudante deverá apenas confirmar a participação e selecionar opções como a língua estrangeira da prova e eventuais recursos de acessibilidade. Outra medida prevê ampliação dos locais de aplicação do exame em cerca de 10 mil escolas. Com isso, a estimativa é que 80% dos estudantes concluintes da rede pública realizem a prova na própria escola onde estudam. As iniciativas reforçam o papel do Enem como instrumento de avaliação da educação básica e de ampliação de oportunidades educacionais. A meta do Ministério da Educação é alcançar em 2026 pelo menos 70% de participação dos concluintes do ensino médio das redes públicas no exame. Reportagem Júlio César de Oliveira.
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2: Foi deflagrada a nova fase da operação com foco no combate à comunicação do crime organizado em presídios.
1: A ação foi realizada ao mesmo tempo em 15 estados e integra o programa Brasil contra o Crime Organizado.
2: O principal objetivo é retirar celulares e outros itens proibidos das unidades prisionais, interrompendo comunicações ilícitas realizadas de dentro dos presídios.
1: Ao longo da semana, a operação acontece em unidades prisionais a partir de critérios estratégicos e de inteligência definidos pelas forças de segurança pública.
2: A operação MUTI integra o programa Brasil contra o Crime Organizado, lançado pelo governo do Brasil na última semana.
1: Desde 2023, já foram retirados quase 8 mil aparelhos celulares das unidades penitenciárias.
2: E essas foram as notícias do governo do Brasil.
1: Uma realização da Secretaria de Comunicação Social da Presidência da República.
2: Com produção da empresa Brasil de Comunicação.
1: Fique agora com as notícias do Poder Judiciário e do Congresso Nacional. Uma boa noite.
2: Boa noite para você e até amanhã.
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7: Primeira turma do STF decide que é competência da Justiça do Trabalho julgar a ação que envolvia normas de medicina do trabalho.
8: Acordo entre CNJ e DPU visa proteger órfãos do feminicídio.
7: Quatro legendas exibem propaganda partidária nesta semana.
8: Boa noite, eu sou Marcela Luiza.
7: E eu sou Walter Lima.
8: É competência da Justiça do Trabalho julgar ação que envolva normas de saúde, higiene e medicina do trabalho.
7: O entendimento é da primeira turma do Supremo Tribunal Federal, Marta Ferreira.
9: O caso concreto envolve uma ação proposta pelo Ministério Público do Trabalho contra o Estado do Amazonas, cuja pretensão era observância e o cumprimento das normas de higiene e segurança dos trabalhadores vinculados ao Hospital Regional de Eirunepé. Em discussão, saber se é competência ou não da Justiça do Trabalho julgar esse processo. Mas a maioria da primeira turma entendeu que, em se tratando de ação que versa sobre o cumprimento de normas de saúde, higiene e medicina do trabalho, como é o caso do processo em análise, a competência é da Justiça do Trabalho, seguindo o voto do relator, o ministro Flávio Dino.
8: Em evento realizado no STF, no Dia Nacional da Defensoria Pública, o Conselho Nacional de Justiça e a Defensoria Pública da União assinaram um acordo para proteger órfãos do feminicídio.
7: O CNJ vai recomendar aos tribunais estaduais que comuniquem às defensorias a existência de filhos vítimas desse tipo de crime para agilizar o pagamento da pensão especial prevista em lei.
8: Para o presidente do STF e do CNJ, ministro Edson Fachin, a parceria é importante para garantir a proteção de crianças e adolescentes.
7: Fachin também destacou que o acordo vai ampliar mecanismos de busca ativa e de acolhimento institucional.
8: Prova obtida legalmente em ação civil pode ser usada em investigação criminal, mesmo com a extinção do processo original sem julgamento do mérito.
7: Esse posicionamento é do STJ. Fátima Uchoa.
10: Uma gestora de investimentos pediu compartilhamento com inquérito da Polícia Federal de dados eletrônicos apreendidos em ação civil. Antes da efetivação da medida, a ação civil foi extinta sem resolução do mérito por ausência de interesse de agir. E o juízo criminal suspendeu o compartilhamento até uma definição final na esfera civil. A gestora impetrou o mandado de segurança, mas o TRF3 negou o pedido. No STJ, a maioria da sexta turma deu provimento ao recurso, considerando que a extinção da ação não torna automaticamente a prova inválida, já que não houve reconhecimento de ilicitude, nulidade ou irregularidade na obtenção do material. O voto que prevaleceu foi o do ministro Sebastião Reis Júnior.
8: Mais um dia de mutirão na Ilha do Marajó. Hoje foi no município de Melgaço.
7: Justiça do Trabalho leva serviços a moradores da região. Luma Soares.
11: Neste segundo dia, foram promovidas capacitações sobre combate ao trabalho escravo e exploração infantil, além de cursos de informática para estudantes da rede pública. Com cerca de 28 mil habitantes e grandes desafios de infraestrutura, Melgaço recebe apoio da Itinerância, que oferece serviços de justiça, cidadania e saúde. Até sexta-feira.
8: Nesta semana, os partidos União Brasil, Movimento Democrático Brasileiro, Progressistas e Partido Socialista Brasileiro vão exibir propaganda partidária no rádio e na TV, entre as 19h30 e 22h30.
7: As inserções serão transmitidas na terça-feira, quinta e sábado. Estevão Furtado.
12: O MDB terá o maior tempo de exibição na semana, 7 minutos e meio no total. O PSB terá 4 minutos de propaganda, divididos entre quinta e sábado. O PP exibirá 3 minutos de propaganda na terça-feira. Já a União Brasil terá uma inserção de 30 segundos, também na terça. A propaganda partidária serve para que os partidos apresentem ideias, mostrem ações no Congresso e falem sobre temas políticos e sociais.
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8: Uma boa noite.
7: E até amanhã.
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1: Eu sou Paula Groba.
2: Eu sou Humberto Pinheiro.
1: E estes são os destaques de hoje do Jornal do Senado, que começa agora.
2: Davi Alcolumbre confirma a sessão do Congresso para analisar vetos que impedem repasses a municípios.
1: O projeto no Senado pode liberar fabricação de medicamentos como Monjaro pelo SUS.
2: No Senado, o presidente do Banco Central defende mais autonomia e detalha ações em investigação sobre o Banco Master.
1: Boa noite.
2: Boa noite.
1: Em meio à pressão de prefeitos por mais verbas, o presidente do Congresso, Davi Alcolumbre, anunciou que vai convocar uma sessão conjunta para analisar vetos do presidente Lula.

0: experiências voluntárias, programas, projetos ou emendas parlamentares. O presidente da Câmara dos Deputados, Hugo Mota, e o ministro das Relações Institucionais, José Guimarães, estavam ao lado de Davi no momento do anúncio.
1: Eu queria, Guimarães, com a compreensão do governo, e eu sei que nós teremos, e ao lado do presidente Hugo Mota, anunciar aqui na Marcha dos Prefeitos que nós vamos ainda hoje, eu e o presidente Hugo, os líderes congressuais, os líderes do governo, organizar rapidamente uma sessão do Congresso Nacional para que a gente possa analisar esses vetos, derrubar esses vetos e entregar para mais de 3 mil municípios a possibilidade de acessarem mais recursos do Estado brasileiro.
0: O anúncio foi feito durante a 27ª Marcha à Brasília em Defesa dos Municípios, conhecida como Marcha dos Prefeitos. O evento acontece até esta quinta-feira, dia 21, reunindo mais de 3 mil gestores municipais e outras autoridades. O objetivo principal do evento é discutir investimentos, repasses e demandas dos municípios no Pacto Federativo.
2: E o Senado avançou em uma proposta para reduzir as perdas de grãos e aumentar a capacidade de estocagem no campo.
3: A Comissão de Desenvolvimento Regional aprovou o projeto que cria o Programa de Armazenagem Rural, com financiamento para a construção de silos e armazéns nas propriedades. Repórter Maurício de Santi.
4: Com o objetivo de reduzir perdas na produção agrícola e melhorar a logística no campo, a Comissão de Desenvolvimento Regional aprovou uma proposta para ampliar a capacidade de armazenagem de grãos no país. O projeto prevê que 10% dos recursos dos fundos constitucionais do Norte, Nordeste e Centro-Oeste sejam destinados à construção de silos e armazéns dentro das propriedades rurais. O relator, senador Cid Gomes, do PSB do Ceará, afirmou que os debates na comissão mostraram a importância do investimento em armazenagem rural.
5: Nós entendemos que o projeto de lei número 1070 é uma iniciativa fundamental para o desenvolvimento do setor agrícola. A audiência pública e as sugestões legislativas revelaram que os bancos administradores dos fundos constitucionais já perceberam a relevância da armazenagem rural.
4: A criação do programa de armazenagem rural, que tem como autora a senadora professora Dorinha Seabra, do União do Tocantins, segue agora para análise da Comissão de Assuntos Econômicos.
2: Em meio às investigações envolvendo o Banco Master, o presidente do Banco Central, Gabriel Galípolo, defendeu a atuação da instituição e cobrou do Senado a aprovação do projeto que garante mais autonomia financeira e orçamentária ao BC.
3: Galípolo participou nesta terça-feira de audiência na Comissão de Assuntos Econômicos. A reportagem é de Marcela Diniz.
6: Com 5 horas de audiência, Gabriel Galípolo falou desde políticas de juros até o escândalo do Banco Master. Sobre o caso, ele afirmou que o BC colabora com as investigações e agiu certo ao afastar os servidores Paulo Sérgio Souza e Beline Santana, suspeitos de atuar em favor do banqueiro Daniel Vorcaro.
7: Não cabe ao Banco Central julgar, vai ser a justiça que vai determinar o que realmente ocorreu, mas os indícios em si já foram algo que foi muito grave e que causou uma grande sensibilização por parte de todos os servidores, eu inclusive ali.
6: Os senadores apontaram falhas na governança do Banco Central. Eduardo Braga, do MDB do Amazonas, citou a falta de avaliação de risco em movimentações financeiras atípicas.
8: Nós tomamos um tombo no fundo garantidor equivalente a 1/3 do que nós tínhamos de reserva, porque foi permitido exatamente que os ativos e aquisição nos últimos anos fosse feito fora da curva da média. E isso é responsabilidade do Banco Central.
6: Galípolo admitiu limitações operacionais. Disse que o Banco Central perdeu cerca de 1.200 servidores na última década, quando saltou o número de instituições a serem fiscalizadas. Ele pediu que o Senado aprove proposta que amplie a autonomia financeira e orçamentária do BC.
2: A senadora Tereza Leitão, do PT de Pernambuco, defendeu a aprovação do projeto que cria a Política Nacional de Minerais Críticos e Estratégicos. Segundo a parlamentar, o Brasil precisa transformar suas reservas minerais em vetor de desenvolvimento tecnológico, industrialização e fortalecimento da soberania nacional diante da crescente disputa internacional por terras raras e minerais estratégicos.
3: De acordo com Tereza Leitão, o país ocupa posição privilegiada no cenário global por concentrar uma das maiores reservas de terras raras do mundo. Ela ressaltou que o debate vai além da atividade mineradora e envolve temas como segurança energética, inovação tecnológica e autonomia econômica do Brasil.
9: Estamos legislando sobre a capacidade do Brasil decidir sobre seus próprios recursos naturais e de garantir que as riquezas nacionais beneficiem o povo brasileiro.
2: Já o senador Jaime Campos, do União de Mato Grosso, defendeu a

0: Criação de benefícios para estudantes que mantém em dia os pagamentos do Fundo de Financiamento Estudantil, o FIES. O parlamentar reconheceu a importância da nova etapa do Desenrola, programa federal voltado também à renegociação de dívidas do FIES, mas afirmou que os alunos adimplentes também precisam ser valorizados e estimulados.
1: Jaime Campos anunciou que vai apresentar uma emenda à medida provisória do programa para criar uma política permanente de incentivo aos bons pagadores, com medidas como redução de juros e condições mais vantajosas de financiamento. Segundo o senador, a proposta busca tornar o FIES mais justo, reduzir o endividamento estudantil e reconhecer quem cumpre regularmente seus compromissos financeiros.
2: Cria uma política permanente de valorização dos bons pagadores por meio de incentivos financeiros, juros mais baixos e ampliação dos prazos, carências e mecanismo que preserva a adimplência dentro do programa. A lógica é simples: além de ajudar quem está endividado, é justo também premiar quem cumpriu corretamente com suas obrigações.
0: A liberação do Monjaro para crianças e adolescentes com diabetes tipo 2 reacendeu o debate sobre o acesso a medicamentos usados também no tratamento da obesidade.
1: No Senado, um projeto autoriza a fabricação desses remédios pelo SUS, mesmo durante a vigência da patente. As informações com o repórter Márcio Maturana.
3: O Monjaro, nome comercial do medicamento emagrecedor que usa a substância tirzepatida, foi liberado para crianças e adolescentes a partir dos 10 anos que precisam tratar diabetes tipo 2. A decisão da Agência Nacional de Vigilância Sanitária, Anvisa, já foi publicada no Diário Oficial da União. O cirurgião especialista em emagrecimento, José Afonso Salé, disse à equipe da Rádio Senado que a novidade é bem-vinda para o tratamento de obesidade e diabetes, mas ressaltou que é preciso cuidado.
4: O diagnóstico precisa ser feito por equipe médica especializada, a recomendação da dose e o acompanhamento desse tratamento e os suportes nutricionais e suportes multivitamínicos são fundamentais.
3: O Senado analisa um projeto que permite ao governo autorizar a fabricação desse medicamento, mesmo que ele ainda esteja protegido por patente. A proposta prevê também a produção do remédio no Brasil e a ampliação do acesso ao tratamento da obesidade pelo Sistema Único de Saúde. A autora do projeto é a senadora doutora Eudócia, do PSDB de Alagoas.
5: A licença compulsória poderá ser adotada pelo Poder Executivo quando houver insuficiência de oferta, preços elevados e impacto relevante na saúde pública após análise da Anvisa.
3: Esse projeto precisa ser aprovado pela Comissão de Ciência e Tecnologia e pela Comissão de Assuntos Sociais antes de seguir para a votação na Câmara dos Deputados.
1: Com edição de Paulo Grova e trabalhos técnicos de João Lira, o Jornal do Senado fica por aqui. Acompanhe agora as notícias da Câmara dos Deputados. Boa noite.
0: Boa noite e até amanhã.
6: 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Comissão aprova garantia de direitos para mulheres da pesca artesanal.
7: Projeto autoriza faixas para o transporte coletivo privado de passageiros.
6: Deputados comentam ações em defesa do fortalecimento dos municípios.
8: Boa noite. Luísa Canziani, do União do Paraná, defende o fortalecimento dos municípios e afirma que as transformações do país começam nas cidades. Segundo ela, saúde, educação, infraestrutura e segurança dependem de políticas públicas voltadas à realidade local.
6: Luísa Canziani acredita que o desenvolvimento nacional exige apoio aos pequenos municípios e destaca a importância da atuação municipalista. Ela também cita o avanço de obras de infraestrutura no interior do Paraná como exemplo de investimento que impacta diretamente a população.
8: Charles Fernandes, do PSD, celebra os 186 anos de emancipação política do município de Palmas de Monte Alto, na Bahia. O congressista destaca a história da cidade e sua importância como base para outros municípios vizinhos, como Guanambi.
9: Charles Fernandes saúda a população e a gestão de Palmas de Monte Alto, reconhecendo o município como polo agrícola e econômico regional. Ele cita o envio de suas emendas como prova de seu compromisso com o desenvolvimento da cidade e agradece o título de cidadão honorário recebido.
8: João Daniel do PT celebra acordo de cooperação para obra de abastecimento de água na bacia leiteira do Alto Sertão de Sergipe, com investimento de mais de 600 milhões de reais dos governos federal e estadual. O deputado afirma que a adutora vai contribuir para o desenvolvimento regional.
9: João Daniel ressalta que o projeto fortalece a agricultura familiar, as áreas de reforma agrária e a economia do interior de Sergipe. Entre os municípios beneficiados, ele cita Canindé de São Francisco, Poço Redondo, Monte Alegre, Nossa Senhora da Glória e Porto da Folha.
8: Na avaliação de Marcelo Nilo, do Republicanos da Bahia, a população baiana enfrenta graves problemas nas áreas de emprego, educação e segurança pública. O deputado afirma que o estado vive uma das piores crises administrativas de sua história.
9: Marcelo Nilo chama a atenção ainda para a superlotação dos hospitais estaduais e relata que pacientes enfrentam condições precárias nos corredores das unidades de saúde. Segundo o parlamentar, falta sensibilidade e compromisso humanitário por parte do governo estadual.
8: Carla Dixon, do PL, cobra do governo do Rio Grande do Norte apuração sobre o surgimento de uma sigla associada à facção criminosa na região do Morro do Careca, ponto turístico localizado na praia de Ponta Negra, em Natal.
9: Carla Dixon avalia que o episódio expõe a fragilidade na proteção de áreas turísticas e ambientais do Rio Grande do Norte. Ela cobra do poder público estadual maior proteção a moradores e visitantes com medidas efetivas de segurança em locais que são símbolos do estado.
8: Valdenor Pereira, do PT, realça a pesquisa segundo a qual 67% dos baianos aprovam a gestão federal e 56% apoiam o governo da Bahia. Ele reforça também a tendência dos eleitores em votar em candidatos vinculados às atuais gestões, contra 10% de apoiadores da oposição.
9: Na visão de Valdenor Pereira, os dados refletem o reconhecimento dos avanços sociais e melhorias na qualidade de vida da população, alcançadas graças a políticas públicas e programas sociais. Ele se orgulha de fazer parte de um projeto que vem transformando a vida dos baianos.
8: Ícaro de Valmir, do Republicanos de Sergipe, homenageia a TV Atalaia pelos 51 anos de fundação, celebrados em 17 de maio. Ele reconhece o trabalho dos profissionais que mantêm a emissora próxima das comunidades, fortalecendo a democracia e contribuindo para a cidadania.
9: Capitão Alberto Neto, do PL do Amazonas, critica a política do governo federal para o setor elétrico. O deputado sustenta que, apesar de o país ter uma matriz elétrica majoritariamente renovável, ainda impõe custos aos consumidores por meio de subsídios e da contratação de energia mais cara.
8: Capitão Alberto Neto também questiona o uso de diesel para gerar energia no Amazonas, mesmo com a presença de grandes reservas de gás natural no estado. Ele alerta que o aumento da tarifa afeta famílias, comerciantes e produtores rurais, além de afastar investimentos externos.
9: Valmir Assunção, do PT, salienta a parceria entre os governos do estado e federal para fortalecer a agricultura familiar na Bahia. Ele destaca a entrega de 100 refrigeradores de leite e os 3 bilhões de reais investidos para a inclusão de povos tradicionais.
8: O deputado anuncia também a ordem de serviço para a pavimentação de 37 quilômetros da estrada que liga Uruçuca à Serra Grande, aguardada há 13 anos. Para Valmir Assunção, as ações criam oportunidades reais para fortalecer o povo baiano.
10: Agricultura.
9: Comissão da Câmara aprova a garantia de direitos para mulheres da pesca artesanal. A repórter Júlia Lopes tem mais detalhes.
11: A Comissão do Trabalho da Câmara dos Deputados aprovou um projeto que reconhece legalmente as mulheres que atuam na cadeia produtiva da pesca artesanal como trabalhadoras do setor. O objetivo é garantir acesso igualitário a direitos sociais e previdenciários. A pesca artesanal é exercida por pescadores e pescadoras profissionais de forma autônoma ou em regime de economia familiar, utilizando meios próprios de produção ou contratos de parceria com ou sem embarcações de pequeno porte. No texto, passam a ser reconhecidas como trabalhadoras da pesca artesanal as mulheres que atuam em atividades como preparo de redes, armadilhas e embarcações, captura, cultivo e manejo de organismos aquáticos, limpeza, salga e processamento do pescado e de seus derivados. Com a proposta, essas trabalhadoras poderão ter acesso a benefícios previdenciários como auxílio-doença, seguro-defeso e salário-maternidade. Atualmente, muitas delas não conseguem acesso aos direitos por não terem reconhecimento legal específico dentro da atividade. Para a relatora do projeto, deputada Rogéria Santos, do Republicanos da Bahia, a proposta representa um avanço na proteção social dessas mulheres.
10: Que apesar de trabalharem constantemente, elas não têm nenhum desses direitos. Exato, pelo simples fato de que a lei traduz o mar, o barco, a atividade que acontece dentro do mar. E quando você olha para elas, a atividade delas, a maioria delas acontece na terra, porque tem a ver com o beneficiamento em toda a cadeia produtiva.
11: A proposta que traz o reconhecimento legal para as mulheres que atuam na pesca artesanal está em análise na Comissão de Defesa dos Direitos da Mulher. Da Rádio Câmara de Brasília, Júlia Lopes.
8: Cobalcini, do MDB de Santa Catarina, menciona projetos considerados prioritários para o agronegócio, incluindo propostas sobre o seguro rural, a tributação do arrendamento e o apoio às cooperativas. Ele pede que o parlamento avance em medidas que fortaleçam a produção e deem mais segurança ao setor.
9: Cobalcini diz que os produtores rurais precisam de respaldo diante dos desafios enfrentados no campo, como eventos climáticos, quebra de safra e dificuldades de infraestrutura. Ele reforça que o agronegócio precisa de respeito e liberdade para trabalhar.
12: Trabalho.
8: Bom Gás, do PT do Rio Grande do Sul, critica a emenda ao projeto do fim da escala 6x1, que permite jornadas de até 52 horas semanais, além de adiar por até 10 anos a mudança no regime de trabalho. Ele aponta que as alterações descaracterizam a matéria original.
9: Bom Gás defende a redução da jornada de 44 para 40 horas semanais, com escala 5x2, sem redução de salário. Ele afirma que o objetivo do fim da escala 6x1 é garantir mais tempo para convivência familiar, estudo, descanso e lazer, sem perda de direitos para os trabalhadores.
8: Socorro Neri, do PP do Acre, condena declarações feitas por vereadores de São Paulo contra professores em greve no município. A deputada afirma que a mobilização da categoria é legítima, porque cobra dignidade, reajuste salarial e respeito ao trabalho realizado nas escolas públicas.
9: Socorro Neri apresentou na Comissão de Educação uma moção de repúdio contra os responsáveis pelas ofensas. Ela ressalta que a liberdade de expressão não pode ser para humilhar trabalhadores da educação, nem para desqualificar a luta dos professores por melhores condições de trabalho.
12: Transportes.
8: Projeto que permite a utilização de faixas exclusivas para o transporte coletivo privado de passageiros avança na Câmara. O texto está na última etapa de análise na Comissão de Constituição e Justiça, e a repórter Maria Neves tem os detalhes.
13: Aprovado na Comissão de Viação e Transportes, projeto que permite a utilização de faixas exclusivas no trânsito por transporte privado coletivo de passageiros, está em análise na Comissão de Constituição e Justiça da Câmara dos Deputados. Para utilizar as faixas exclusivas, o veículo deve ter capacidade de transportar pelo menos 25 pessoas e contar com autorização do poder público. De acordo com o relator na Comissão de Viação e Transportes, deputado Ricardo Aires, do Republicanos do Tocantins, a proposta vai contribuir para a redução do número de veículos individuais nas vias públicas.
14: A gente está falando de assegurar maior fluidez no trânsito das grandes cidades. O que a gente quer é incentivar que aqueles que utilizam o transporte coletivo de uma maneira em geral possam utilizar dessas faixas exclusivas para chegarem mais rápido ao seu destino, fazendo com que as faixas comuns sejam também alcançadas, liberando o trânsito para quem faz o seu uso do seu carro particular.
13: Autor do projeto, o deputado Guilherme Uchoa, do PSD de Pernambuco, argumenta que a lei da mobilidade urbana já permite que a regulamentação do transporte de cargas e de passageiros priorize os aspectos coletivos. Da Rádio Câmara de Brasília, Maria Neves.
9: Pompeu de Matos, do PDT do Rio Grande do Sul, cobra a continuidade das obras de duplicação da BR-386, conhecida como Estrada da Produção. O deputado demonstra preocupação com atraso no início das intervenções em dois trechos da rodovia que liga Porto Alegre às regiões norte e noroeste do estado.
8: Pompeu de Matos afirma que o pedido da concessionária para adiar o início das obras prejudica o desenvolvimento regional e compromete a segurança dos motoristas. O parlamentar informa que acionou a ANTT para cobrar esclarecimentos sobre o cronograma da duplicação.
15: Justiça.
9: Helder Salomão, do PT do Espírito Santo, questiona as explicações de lideranças da direita a respeito do financiamento para filmes sobre o ex-presidente Jair Bolsonaro. Ele salienta que o valor de 134 milhões de reais exige investigação por superar o orçamento de produções reconhecidas internacionalmente.
8: Helder Salomão afirma que as justificativas apresentadas após a divulgação de conversas com o banqueiro Daniel Vorcaro não esclarecem o assunto. Ele argumenta que o caso reforça suspeitas de irregularidades na transferência de recursos.
9: O Tony de Paula, do PSD do Rio de Janeiro, compara os impactos das declarações de diferentes candidatos à presidência da República sobre o mercado financeiro, para alertar a direita sobre o risco de derrota nas próximas eleições devido ao desgaste ético de suas lideranças.
8: O Tony de Paula menciona possíveis relações espúrias envolvendo lideranças do campo conservador com o aporte de 2 bilhões de reais de aposentados e pensionistas no fundo do Banco Master. Ele defende o afastamento da direita de figuras polêmicas para garantir seu projeto político.
9: Ana Paula Lima, do PT de Santa Catarina, avalia que áudios, negociações financeiras e transferências internacionais divulgados reforçam os vínculos entre integrantes da família Bolsonaro e o Banco Master.
8: A parlamentar sustenta que houve contradições de pessoas ligadas ao caso e critica a atuação de integrantes da oposição. Ana Paula Lima afirma ainda que os fatos revelados desmontaram narrativas anteriores sobre a ausência de relação de determinados políticos com Daniel Vorcaro.
9: Eli Borges, do Republicanos do Tocantins, conclama a sociedade a investigar o passado e a ficha limpa de todos os candidatos antes de decidir o voto nas eleições. Ele alerta contra mentiras em redes sociais e pediu que o cidadão não aceite frases prontas.
8: Para o deputado, o Brasil vive um tempo de injustiças e condenações advindas de versões distorcidas de fatos, enquanto recursos da saúde são desviados sem as devidas condenações. Eli Borges reforça que o poder emana do povo e que cabe aos eleitores decidirem os rumos do país.
9: Para Maria do Rosário, do PT do Rio Grande do Sul, novas revelações sobre o Banco Master apontaram vínculos entre integrantes da família Bolsonaro e Daniel Vorcaro. Segundo ela, áudios e movimentações financeiras reforçam suspeitas apuradas pelas autoridades.
8: Maria do Rosário também critica declarações de aliados políticos ligados ao caso e aponta contradições sobre pedidos de recursos e relações com o empresário investigado. Ela afirma ainda que os desdobramentos do caso enfraquecem versões apresentadas anteriormente.
9: Nelson Barbudo, do Podemos de Mato Grosso, defendeu a honra de líderes da direita contra ataques proferidos na tribuna da casa. Ele criticou ainda o silêncio da esquerda sobre denúncias de corrupção envolvendo o governo e afirmou que o país passa por uma crise econômica.
8: Nelson Barbudo alega que estatais como os Correios sofrem com a má administração. O congressista conclamou líderes religiosos a rejeitarem ideias progressistas que, segundo sua leitura, destroem famílias e a classe média nacional.
9: Alfredinho, do PT de São Paulo, rebate declarações do senador Flávio Bolsonaro sobre o caso envolvendo o Banco Master. Segundo o deputado, os desdobramentos das investigações indicam que envolvidos distorcem os fatos para confundir a opinião pública.
8: Alfredinho também questiona a falta de transparência em relação ao financiamento de uma produção cinematográfica sobre o ex-presidente Jair Bolsonaro. Para ele, as suspeitas enfraquecem o discurso de moralidade adotado pela oposição.
15: Segurança Pública.
9: Aloysio Mendes, do Republicanos do Maranhão, cobra do Senado a votação da proposta que reduz a maioridade penal no país. O deputado ressalta que a medida já foi aprovada pela Câmara e, segundo ele, atende a uma demanda da sociedade.
8: Para Aloysio Mendes, a legislação atual favorece a impunidade de adolescentes envolvidos em crimes violentos, como homicídios e estupros. O parlamentar argumenta que jovens com direito ao voto também devem responder criminalmente por seus atos.
15: Direitos Humanos.
9: Soraya Santos, do PL do Rio de Janeiro, destaca o Maio Laranja e alerta sobre o aumento do abuso infantil no país. Ela pede vigilância permanente de famílias, escolas e da sociedade na proteção das crianças que muitas vezes, pela tenra idade, não conseguem verbalizar a violência.
8: Segundo dados do Ministério da Justiça, nos três primeiros meses do ano, o Brasil registrou mais de 13 mil estupros de vulneráveis. Soraya Santos alerta que a maioria dos abusos ocorre nos círculos próximos da criança, tornando a infância um período marcado por dor e sofrimento.
15: Saúde.
9: Câmara aprova assistência especial para mães de recém-nascidos com deficiência. A repórter Sofia Peçanha explica quais as condições.
16: A Câmara dos Deputados aprovou o projeto que torna obrigatória a assistência especial fornecida às mães de recém-nascidos com deficiência ou doença crônica que exija um tratamento continuado. A proposta prevê que maternidades, casas de parto e hospitais da rede pública e privada forneçam orientações por escrito sobre os cuidados necessários com a criança e também uma lista de instituições, associações e órgãos públicos especializados no atendimento a pessoas com deficiência ou patologias específicas. A relatora da proposta na Comissão de Defesa dos Direitos da Mulher foi a deputada Leda Borges, do Republicanos de Goiás. Ela destacou a importância do acesso à informação para as famílias.
17: Trata-se, sobretudo, da democratização do acesso às informações qualificadas sobre a deficiência ou patologia constatada na criança em tenra idade. Esse dado é fundamental, pois na maior parte dos casos, essa criança precisará de acompanhamento pelo resto da vida.
16: O autor do projeto original, o deputado Duarte Júnior, do Avante do Maranhão, afirma que o nascimento de uma criança com deficiência ou patologia crônica pode gerar um grande impacto emocional, físico e financeiro para a família, mas que a assistência especial a essas mães pode contribuir para a melhoria da qualidade de vida da criança e favorecer sua inclusão social. Durante a votação na Comissão de Constituição e Justiça, a relatora, a deputada Lindsay da Mata, do PSB da Bahia, afirmou que a medida pode trazer mais segurança às mães no momento do diagnóstico.
18: Isso vai dar mais segurança nesse momento de tanta fragilidade que a mãe passa com essa descoberta da dificuldade do seu filho, para que ela possa levá-lo a pessoas especializadas que possam realmente assegurar o tratamento dele e o apoio psicológico dela.
16: O projeto que obriga hospitais, maternidades e casas de parto, público e privados, a oferecer assistência especial a mães de recém-nascidos com deficiência ou doença crônica que exijam um tratamento continuado, foi aprovado por todas as comissões da Câmara e será analisado agora pelo Senado. Da Rádio Câmara de Brasília, Sofia Peçanha.
15: Ciência e tecnologia.
8: Flávio Nogueira, do PT do Piauí, reproduz comunicado do Vaticano que defende a inovação tecnológica com a preservação da capacidade humana de pensar e refletir. Ele aponta que a primeira encíclica do Papa Leão XIV recoloca a dignidade humana no centro do debate sobre inteligência artificial.
9: Flávio Nogueira lembra que a Igreja Católica já se manifestou em outros momentos da história sobre mudanças que afetaram profundamente a sociedade, como durante a Revolução Industrial. Ele reforça que a inteligência artificial deve servir ao ser humano e não o contrário.
15: Votação.
8: A pauta da semana na Câmara inclui projetos que tentam conter a crise na alta dos combustíveis e também que aumentam as penas para vários crimes de natureza sexual previstos no Estatuto da Criança e do Adolescente.
9: A análise das propostas começou no final da tarde no plenário da Câmara. A edição de amanhã vai trazer detalhes sobre as votações.
8: Termina agora o Jornal Câmara dos Deputados com trabalhos técnicos de Everson Urani e apresentação de José Carlos Andrade e Márcio Aquilissardi. Uma boa noite para você.
9: Ótima noite. A Voz do Brasil volta amanhã.
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19: É hora da hora, hora certa.
20: 8 horas.
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25: Hora certa, 8:02.

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1: Na série Curiosidades sobre as seleções da Copa do Mundo de 2026, o assunto deste episódio é a Bósnia. E uma das primeiras coisas que se nota é o nome do país, Bósnia e Herzegovina. Ele reflete a divisão geográfica do território em duas regiões principais. Bósnia é a parte norte e centro, enquanto Herzegovina é o sul. É um país fascinante, conhecido por sua rica mistura cultural entre Ocidente e Oriente. Uma história resiliente de paisagens montanhosas e deslumbrantes. Destaques incluem Sarajevo, que tem um dos primeiros sistemas de bondes elétricos da Europa. Uma forte cultura de café e também uma faixa litorânea de apenas 20 quilômetros. E o que falar da culinária bósnia? Uma deliciosa mistura de influências. Entre os pratos mais famosos estão o cevap, que são pequenas salsichas de carne servidas com pão. E o burek, que é uma massa folhada recheada com carne ou com queijo. Agora, se você gosta de doce, a Bósnia é um excelente lugar. Os amantes vão adorar a variedade de sobremesas, com a tradicional baklava e também o turrafjá, que é uma maçã cozida recheada com nozes. Agora, se você é fã de café, vai adorar o café bósnio. Ele é preparado de maneira semelhante ao café turco, um pó fino e com água quente, mas servido em pequenas xícaras e com um cubinho de açúcar ou um doce típico dentro. O mais legal é que tomar café na Bósnia não é apenas sobre a bebida em si, mas sobre o ritual. Sente-se em um café à beira do rio e aproveite a experiência. Esse é o lema da Bósnia e do café, que é precioso por lá. A Bósnia está na Copa do Mundo de 2026 e vai estrear diante do Canadá em Toronto no dia 12 de junho. Com curiosidades da Copa do Mundo, Daniela Esperon.
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4: Alô, Brasil! Agora sim! O povo está feliz! Bora, beija-flor!
5: Desfile das escolas de samba na Sapucaí é uma das imagens mais emblemáticas do Carnaval do Brasil. E a trilha sonora que coloca essa cena em movimento é o samba enredo. Surgido na década de 1930, o samba enredo começou, curiosamente, sem enredo. Isso porque as escolas costumavam cantar mais de um samba durante a apresentação.

1968, foi lançada pela primeira vez uma coletânea com as músicas que seriam apresentadas no desfile. Este disco conta com a faixa Sublime Pergaminho, da Unidos de Lucas, considerado um dos mais belos sambas de todos os tempos. A década de 1980 trouxe a profissionalização do Carnaval do Rio de Janeiro, que teve como marco a construção do Sambódromo em 1984. Em meio a esse clima profissional, a Escola de Samba Império Serrano conquistou o Carnaval de 1982, questionando a industrialização excessiva das escolas. Foi com o inesquecível samba Bumbum Paticumbum Pro Guru.

cujo samba enredo continua a cativar os foliões, que decoram seus versos e melodias para cantar junto com a escola na avenida. E agora vamos ouvir a Aquarela Brasileira, samba enredo de 1964 da Império Serrano, numa regravação com Neguinho da Beija-Flor, Dominguinhos do Estácio, Vander Pires

0: acabamos de ouvir Neguinho da Beija-Flor, Dominguinhos do Estácio, Vander Pires e Richa, com o samba enredo Aquarela Brasileira, composto por Silas de Oliveira para o desfile da Império Serrano em 1964.
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2: E a hora certa.
3: 8:38.
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1: 8:50.
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2: Marcelo D2, Daniel Ganjamem e Uruca de Santos.

0: arquiteto da música brasileira. Salve Chico Sainz!
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1: Essa integração maravilhosa.